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0: Pão de Queijo, Atlético Mineiro e Cruzeiro definindo vaga para as semifinais da Copa do Brasil. O primeiro jogo foi 1-1. Agora, 5 minutos do primeiro tempo, 0-0. Muito bem. Silvana Fernandes, boa noite, Marcelo. Juntinhos em Nossas Emoções, toca para nós Cavalgada com Bruno e Marrone. Obrigada, beijos. Beijos, Sil. Maria Fresque, minha ex-vizinha. Boa noite, boa noite. A Maria de Socorro mandou mais um áudio aí, Marcelo.
1: Oi, Marcelo. Marcelo Renato, você acertou em cheio. Essa música me fez voltar ao passado. Me recordou muita coisa boa. Gostei demais. Muito obrigada. Fica com Deus. Um beijão.
0: Beijão. Foi um prazer revê-la, viu? É, um pouquinho antes de vir pra cá, eu falei pra Renatinho, vou lá buscar café, açúcar, não sei o que, no Russito. Encontrei a Maria do Socorro. E aqui o nosso querido Jarduli. Boa noite, caro amigo. Se possível, toca meu velho amor, Tião Carreira e Padinho. Ofereço a todos os amigos da DBC, pro meu sogro Nelson, pra Juju, os cunhados Driele e Wesley, e para minha sobrinha Larissa. Isso aí, pro senhor Marcelo, ô chão goiano. Abraço, meu querido. Ai, eu queria ver aquele do chão goiano, sumiu, né? Cargueiro Pesado sinalizando audiência interior capital. Obrigado, baúzinho, baúzinho, baúzinho. Ó, o Luiz, Luiz da Riviera, pães congelados para Luiz.
2: Boa noite, meu amigo Marcelo Renato.
0: Boa noite, meu querido.
2: Estamos aqui voltando para casa, curtindo a DBC FM, Rádio Carinho, Rádio Amor. Manda aquele modão para nós aí. Hoje, se possível, toca para nós Impressionando os Anjos.
0: Opa, eu não vi ainda o Luiz Roda dar um toque aí que tá ouvindo, mas ele ama essa música, hein? Impressionando os Anjos, ele adora essa música. Espero que ele esteja ouvindo a hora que eu tocar. Obrigado, meu querido. Luciano Alqueja. Boa noite, Marcelo. Bom trabalho, meu irmão. Te ouvi de manhã e agora à noite também. Toca pra gente Carta Sobre a Mesa com Trio Arizona. Rapaz, a gente tinha, hein? Tinha até o vinil. Eu acho que não tem mais com eles, mas eu tenho a música aqui. Deixa eu ver se eu tenho Trio Arizona aqui. Será? Eu acho que não tem nada. Infelizmente não tem do jeito que você pediu, mas eu tenho a Carta Sobre a Mesa, eu mando aí pra você, Luciano. A gente tinha no tempo do vinil, né? E infelizmente não tem aqui a original, não tem, quem não tem cão, caça como gato, caça com gato, né? Ok, muito bem. O Zé Roberto quer fazer alguma observação aqui pro Rick Baba.
3: Ei, Marcelo, uma derrota aí não saiu nada, não. Eu não sei o que tá acontecendo nesse mundão nosso, não, hein? É rádio tocando sem pilha, sem energia, tocando sozinho. Tá aqui o Gê, o Rick Baba, dirigir o caminhão dele aí. Sem motor, sem nada, igual o caminhão de soldadinho lá, rapaz do céu. Ô, Rick. Oi, o que tá acontecendo aí, meu filho? Agora ele falou que tá, que deu problema no alternador, mas tá andando. Ih, rapaz, tô falando, velho.
0: Não, mas ele tá com o caminhão reserva, por isso que ele tá sem rádio lá, o nosso querido Rick. Cadê? O Renatinho mandou outro áudio, hein, Marcelo? O que será que ele quer, hein?
4: Aí, Marcelo Renato, eu vou tirar o pino, pino Andrenada. Vai pra Juju, Arana e o Rito Baba. TBC FM, Rádio Carinho, Rádio Amor.
0: Ele tirou o pino da granada, mas é Coca-Cola, viu, gente? O Renatinho não bebe, o Renatinho, eu não ando junto com ele, o cara não bebe, só toma Coca-Cola, vai querer me desviar do meu caminho. Eu quero mandar um abraço especial pro meu querido Pepe. Ô Pepe, um abraço. A Cida com certeza, a Cida tem na agenda dela, o Pepe vai fazer aniversário dia 10, mas hoje é aniversário da empresa dele, né, da Center. O Max, que é meu filho, que é um clientão lá do meu querido Pepe, né, Pepe? Então, um abraço especial aí, sucesso nos negócios. Obrigado pelo carinho, pelo tratamento, não só comigo, especialmente com meu filho Max, viu? Abraço, meu querido Pepe, dia 10 para aniversário, mas hoje eu vi aniversário da empresa no Face, eu perguntei para ele, falou, não, hoje é aniversário da empresa. Alô, pessoal da Center. É, um abraço especial. Vamos ouvir Quem Disse Que Esqueci e É Só Dizer o Preço. Depois tem o Raí, Renan e Raí, para Dilma e para Dona Nena Santa Rosa. 3, 2, 1.

0: 9h25, vamos ouvir o Fio de Cabelo e o Menino da Gaita, o pessoal do Santa Luzia, né, que pediu. Ok, muito bem. Adriano Verdetti está com a gente. A Márcia MR, manda um alô pro Renatinho, é a mãe do Christian Sardanelli. É, esses dias o Christian mandou um alô pro Renatinho aqui. Eu já mandei o recado para ele, viu? Ele tá ouvindo a gente agora. E o Rick Baba não tá ouvindo a gente, mas o Renatinho falou que eu tô de mal do Rick Baba, que ele não mandou alô pra mim. Eu falei, ele tá sem rádio no caminhão. Aí o Rick mandou aqui, ó. Não, segura aí, Marcelo Renato. Como é que o Rick vai falar se você não abrir o potenciômetro?
1: Ô, Marcelo Renato! O tio mandou recado aí no Presto Barba. Eu queria mandar um abraço, sabe pra quem? Pro Robertinho Carlos Júnior. Avisa ele aí que nós tá sem rádio aqui, nós não escuta se ele falou mal de mim, se ele não falou fala que papa, assim você quebra eu. É, Robertinho Carlos Júnior. Ah, Renatinho, Robertinho, Juninho, Gaguinhozinho. Ai, amanhã, na hora que eu tiver com o rádio no campo e plantão, você vai ver, só vou judiar do sim.
0: Eita, nós.
2: Eita, nós, hein, Marcelão? Só a DBC mesmo, hein? Ó, é um modão atrás do outro. É a DBC FM, né? É Rádio Carinho, Rádio Amor, que tem que sempre ouvir ela.
0: É, e foi lá pra Dilma e a Dona Nena, né? O Renan e Raí, você. É, foi um grande sucesso aqui durante um bom tempo, depois chegaram muitas outras e todas viraram um sucesso, né? Incrível que é um sucesso natural, o pessoal gosta mesmo, né? Toca Renan e Raí no... e o pessoal não gosta de uma ou duas, gosta de todas do Renan e Raí, né? E aí a gente fica até perdido para escolher aqui. Elas pediram para eu escolhi você, que faz tempo que eu não toco, né? O Ricardo, o que que é? O Ricardo tá de olho aí, Marcelo, que você falou de pizza, né? Falou de pizza. Ó, o Adriano Verdetti aí. Valeu, Adriano. Ok. Música na conversa. É o Pio de Cabelo e o Menino da Gaita. Música.

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13: 9:37 no balanço das horas. Tudo pode mudar e o que mudou foi a temperatura, que estava 19, caiu para 18. Ok. E o placar do jogo, Caio Jorge marcou cobrando pênalti. Ele mesmo sofreu pênalti e ele mesmo converteu. 1-0 Cruzeiro sobre o Atlético Mineiro, 33 do primeiro tempo. A cobrança do pênalti foi há três minutos atrás, agora está com 33. Aos 30, Caio Jorge converteu a penalidade. Ok, quem tá com a gente aqui é o meu querido Cido Salgado. Fala, Cido.
14: Boa noite, MR. Manda um alô aqui no bar do Kleber. Manda um alô também pro pessoal do Cariocas Bar. Tá aqui, ó, tomando uma cerveja, comendo uma porção. DBC FM, Rádio Carinho, Rádio.
13: Rádio Amor, valeu, Cido. O Nissão tá com a gente também. Ele é corintiano, mas é meu amigo, né, Nissão? Aniversário do time dele hoje. Muito bem. Nós tocamos um pedacinho do hino aí na virada do dia, depois da oração. Mas foi assim, 10 segundos só, viu? Isso não acostuma, não. Muito bem. E a Cidinha ficou brava, né? A Cidinha ficou brava. Muito bem. Vamos lá, então. O que, que vem agora, Marcelo? Agora vem... Ah, a minha amiga. Daqui a pouco tem Velho Amor, Jardule. Depois dessa aqui que eu vou tocar agora, hein? Aí tem o Tchãozão, Velho Amor. Mas é que a Renata havia pedido pra mim uma música, né? E aí, ó o trocadilho, Renata. A Renata tá nos ouvindo em Wakefield, Massachusetts, Estados Unidos. E ela falou assim, toca uma joia do Bruno Marrone. Joia do Bruno Marrone eu não tenho, mas eu tenho bijuteria, sabe?

0: Tchãozão, velho amor, pedido do meu querido Jarduli, um abraço a ele e a toda a família curtindo a gente aí, né? E o negócio é o seguinte, agora eu vou tocar uma música, ela já foi gravada por essa dupla aqui.
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0: Quando a música é boa, todo mundo quer gravar, né? Se Ainda Existe Amor, foi gravada também por essa moça aqui. Jaine, né? O Léo também gravou em 2005.
2: 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Se ainda existe amor,
0: e recentemente o Lourenço Lorival regravou aí numa nova versão, né? Quando a música é boa, todo mundo quer cantar. Essa música é do Raul Seixas. Essa música é do Raul Seixas e ele é o compositor. Não só ele, né? Tem dois registros de composição dessa música. Raul Seixas em parceria com Mauro Mota e Raul Seixas com parceria da Sandra Ciomara. A música é de 1970. Eu não tinha nem nascido ainda, mas eu me lembro bem. Ah, tá. Vai que cola. Vamos ouvir a gravação original. O primeiro a gravar essa música nós vamos ouvir agora. Ok? Ele é o maior sucesso da carreira dele. Baltazar, Se Ainda Existe Amor.

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0: 22:01 ou 10:01 da noite, Salame Michose, como diz o meu querido João da Petar. Hora do recreio no jogo em Minas, 1-0 para o Cruzeiro, decisão de vaga para a semifinal da Copa do Brasil. Ok, quem tá com a gente aqui é o nosso querido Rony Bozan. Ele mandou: a hora que você tocou o Tiãozão, Marcelo, ele é fã do Tiãozão, vamos saber o que, que ele vai comentar.
1: Ei, Marcelão, boa noite, irmão.
0: Boa noite, meu querido.
1: Igual o Tiãozão também não tem, né, velho? Estamos aqui no Boteco escutando você de novo. Se lembrar, manda alguma pra nós aí. Parabéns, meu irmão.
0: Valeu. Ô, Cida, me lembra de tocar um outro Tiãozão mais tarde aí. Obrigado, meu querido Rony. Um abraço a você e toda a turma. Bitinha, sempre aqui na escuta, meu rei. Bitinha. Ô, Bitinha, um abraço, hein? A Silvinha, a hora que eu toquei o Baltazar, hein? Olá, boa noite, Marcelo. Que viagem gostosa na minha infância com essa música. Boa demais. Pois é, de 1970 esse lançamento aí. Eu não tinha nascido ainda, mas eu me lembro bem. A Cida agradecendo, ela que pediu, né? O Baltazar, Se Ainda Existe Amor. O Adelcio, boa noite. Obrigado por tudo. Alô, Adelcio. Um abraço a você. Beijão pra Silvia. Rau, rau, rau pra Pipoca. Um beijão pra Karina e pra Sabrina, aniversariante, filha do Adelcio da Silva. Silvia, né? Ela que tá longe, tá longe. É, quem tá com a gente é o Du lá do Zavalha. Ele quer ouvir Na Linha do Tempo, Victor e Léo. Oferece a todos da escuta da Rádio Carinho, Rádio Amor. Obrigado, meu querido, por estar com a gente. O Sigoline atirou o pino da granada já, ó. Também tô na área. Taran, taran. Abraço, Sigoline. O meu querido Márcio Gomes quer ouvir a música. Essa não dá pra tocar agora, hein, ô Márcio? Não é romântica. Essa música é meio pesada, né? Essa música ele fez num momento aí que ele tava meio revoltado. É, ou ele fez ou ele gravou. Não sei quem que é o autor da música. Mas aqui o Renatinho. O Renatinho e a Grazi, hein? Ele e a mãe dele agora.
2: Boa noite, Marcelo Renato.
3: Boa noite.
2: Eita, nós. Dá um abraço aí, o Rit Barba.
3: Renatinho falou que ele não tá ouvindo hoje, que o rádio tá quebrado, Rit.
0: Mas eu mandei o áudio pra ele e já mandou um retorno aqui. Daqui a pouco a gente vai ouvir.
3: Mas manda boa noite assim mesmo, né, Rê? É, ah. Boa noite, chega.
0: A intenção
3: boa
0: é boa.
3: Boa noite pra quem mais, fião?
2: O Rit Barba, a Cida.
3: A Renata, Adri.
2: Zetinho.
0: O Zetinho Xalabadi, Badi Xalá.
3: Serginho
2: de Araraquara.

0: de vaca e ele comeu esse chocolate. Eu vou falar, é de uma criatividade.
1: Ô, Marcelo Renato, viu? Seu horário aqui já tá na hora do peça rara até dormindo, não?
0: É, o peça rara.
1: O Robertinho, Renatinho, peça rara, deve tá indo pra cama já, né? Boa noite, ô Robertinho. Amanhã nós tá em Quiapê plantão, filho.
0: Amanhã ele vai estar com o rádio no caminhão. Hoje eu tive que mandar um áudio pra ele. A Paulinha hoje em repouso, fez uma cirurgia, então conseguiu ouvir aí o programa desde o início. E o Nelson pediu para eu tocar o Bruto, oferecer para a Paulinha, porque ele gosta, ela gosta, a Cida gosta, a Renata gosta, enfim, o nosso querido Adriano também gosta. Vamos ouvir então o Bruto, Amor de Outras Vidas. Quero mandar um beijo para Cleusa Boldrin, com a gente também, tô atrasado com o seu alô, né, Cleuzinha? Quem pediu o Elton John foi a Giane, né? Então já tem o Elton John reservado aí para as internacionais. Pode deixar comigo, Giane. Obrigado. Ok? Primeiro o Bruto e depois Durval e Davi. Vamos ouvir Amor de Outras Vidas, Vida pelo Avesso e Cicatriz com o Renê.

0: Ué, que é isso aí, ô DJ? Que fundo é esse? Esse fundo é só quando eu vou ler alguma coisa aí, uma mensagem, alguma coisa do tipo? Ah, é o seguinte, né? O nosso querido Luciano Alqueja, é isso? Cadê o Lu aqui? Param, param, param. Nossa, quantas mensagens. Deixa-me achá-lo aqui. Param, param, param. Luciano Alqueja. Ele pediu carta sobre a mesa com o trio Arizona. Eu achei que fosse a mesma que nós temos aqui com o Amado Batista e nem sei quem mais. Tem uma que é com o Leonardo, tem outra que é Eduardo Costa. Mas não é. É outra letra. Essa homônima, né? Então me resta fazer o quê? Me resta ler a letra, porque eu não tenho a música. Quem não tem cão, caça como gato, ou caça com gato, né? Uma carta sobre a mesa. Sucesso do trio Arizona. A propósito, Cida, me lembra de pedir pro Ferrati para ver se a gente consegue aí o fonograma. Que? Consegue o que, Marcelo? O fonograma. O áudio. A música. Ela deixou uma carta sobre a mesa com palavras de tristeza. Um abraço e um adeus. No fim da carta, ela disse friamente que pretende para sempre se ausentar dos braços meus. Eu tenho apenas nossa foto colorida de uma data tão querida que o destino dissolveu. 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
1: Marcelo Renato.

0: 22h21, é isso aí, é o primeiro dia de setembro, já indo pro Beleléu, Balbal. E o jogo continua 1-0 para o Cruzeiro sobre o Galo. Decisão de vaga para semifinais da Copa do Brasil. 7 minutos do segundo tempo. O primeiro jogo foi 1-1. Esse placar parcial classifica o Cruzeiro. Muito bem, a Sandrinha deu um positivo lá, tá com a sua cachorrinha. Bonitinha cachorrinha, hein? É, Adriano Verdetti. Fala, Adriano, meu querido.
1: Boa noite, amigo Marcelo, Renato, beleza?
0: Beleza.
1: Ei, Marcelão, hein? Tamo junto, hein? Só curtindo, hein? Ó o Bruto aí, ó. DCFM Rádio Carinho.
0: Rádio Amor. O Nelson mandou pra Paulinha, que a Paulinha fez uma cirurgia, tá em casa descansando, e ela mandou agradecer aqui, viu, Nelson? Ok. Ela perguntou, quem que é a Marcela? Eu falei, é um dos que gostam da música do Bruto aí, sabe que você gosta, mandou pra você. Ok? Muito bem. Siguline, Siguline, agora eu te acerto. Muito bem. A nossa querida Roberta tá com a gente, tem 1:26. O que que tem aí, Roberta?
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0: Ah, ela gravou lá a minha declamação. Obrigado, minha querida. O Ricardo aplaudiu aqui, o Luciano gostou, obrigado, Luciano. Quem não tem cão, né? Caça com gato. Boa noite, Marcelo, é o Silvio de Dourado. Toca o Chico Rei Paraná, Cartas na Manga. Ofereço para você e todos os ouvintes, Cartas na Manga. Eu acho que eu tenho com o Moacir Franco, hein? Carta, como que é a do Moacir? Põe aí para eu ver o que, que vem aí para mim. Param, param. Cadê o Moacir aí? Moacir... Cartas na Mesa, né? Eu tenho Cartas na Mesa com o Moacir. Moacir, você pediu com quem, Chico Rei Paraná? Deixe-me ver se eu tenho aqui. Param. Olha o que tem de música com a letra. Para você, quando você escreve carta, aparece aqui 200 músicas que tem a palavra carta no título, né? Para vocês terem uma ideia de como que a gente trabalha, que tem música difícil achar por causa disso. Então, param. Eu não tenho cartas na manga com Chico Rei Paraná, a não ser que seja verso, né? Hã? Será que é verso da música? Carta na manga? Param. Quer ver como é que eu faço? E eu, a Cida já está fazendo lá. Cartas na manga. Chico Rei. Vamos ver se tem alguma música. Chico Rei e Paraná. Essa hora a Cida já. É Alma Transparente, eu acho. É Alma Transparente o nome da música, viu? Ok? Depois eu mando aí pra você. Esse é o nome correto da música. Já achei aqui. Você vai no Google e bate o verso ou e bate a dupla. A Cida também já tinha achado. Essa é rápida, hein? Ligeira no gatilho. Ok. A Fátima com a gente também, a Rúbia do Varjão. Boa noite, Marcelo, amo o seu programa, é show. Manda um abraço pro Kleber e a esposa no Santa Felícia, Rádio Carinho, Rádio Amor, Rúbia Bezerra. É a Rúbia do Varjão, né? Ok? Ô Silvio, depois eu mando Alma Transparente, esse é o nome da música, tá bom? Vamos ouvir agora o Christian e Raulf. E a Silvana Fernandes, ela pediu Cavalgada com Bruno e Marrone. E aí eu esqueci, o pingente mandou aqui, ó. Falou, a hora que você for tocar Cavalgada, manda pra Cléa. Eu falei, deixa comigo, ainda bem que eu lembrei. 22h25.

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1: Previsão do tempo. 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
3: E 2h35, muito bem. O Cruzeiro teve um jogador expulso, Marcelo Renato. Está vencendo por 1-0, mas está com um jogador a menos. Muito bem, vamos que vamos. Em frente, que atrás vem gente. 20 minutos do segundo tempo, ok? O Cristiano já mandou áudio do paizão Zé de Oliveira. A Silvana Fernandes, que pediu cavalgada, agradeceu ali. Obrigado, Sil. E aqui o Wilson Alencar. Boa noite, Marcelo. Se possível, toca Querida, com Moacir Franco. Abraço, Wilson Alencar. Rádio Carinho, Rádio Amor. Ok, eu quero dar um toque pra Paulinha, porque, ó, a Giane Tigrezinha pediu essa música aqui, Paulinha. Paulinha ama essa música aqui. Ó, pra tocar nas internacionais. Adivinha quem é? Adivinha quem? Sir Elton John, Cavaleiro da Rainha Nikita. Eita! É muito interessante a história dessa música, hein? Hã? Pois é, se você não sabe, procura aí. Eu não vou falar, já falei duas vezes, né? É que tem a rotatividade do rádio, Marcelo. Ah, mas eu não vou contar de novo a história, não. Vamos ouvir o Gustavo Mioto e depois o Victor Leal.

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que o pedido foi Dudu, né? Lá do Zavalia, na linha do tempo. Muito bem. Vamos seguindo em frente aqui e vamos ouvir agora Cleiton e Cristiane, o pedido da Luzia de Santo André. Ok, eu não sou o brinquedo seu. Depois tem Alma Transparente, Chico Rei, Paraná e Honey, querida Moacir Franco.

0: minutos para as 11, o programa hoje voou, hein? Passou muito rápido. Muito bem. A Luzia agradecendo, ela que pediu a música do Cleiton e Cristiane. O nosso querido Duque pediu aí o Victor e Léo agradecendo ali também. A Roberta mandou um áudio. Fala, Roberta.
1: Oi, Marcelo. Boa noite, Marcelo.
0: Boa noite.
1: Você faz tempo, viu? A minha menina foi na igreja, ela passou para o jantar. Trabalhou cedo, trabalhando agora. Ei, menino sacudido, esse é o nosso Marcelo das emoções da noite. Deve ser Rádio Carinho.
0: Rádio Amor, obrigado, minha querida. O Ricardo mandou foto da Malmita. Hoje tá variado o negócio aí, hein? Não dá pra enxergar direito o que é, mas eu acho que... Eu não sei, tenho a impressão que é bacon, cebola... É, alguma coisa do tipo aí, o meu querido, não dá pra eu adivinhar, não. Hoje tá meio confuso aí. Vamos ver o que que é aqui, ele mandou o áudio.
2: É bacon, meu irmão. Bacon aqui na fazenda, aqui. Bacon com cebola.
0: Rapaz, não faz isso comigo, eu... Eita, eu tô com uma vontade de comer um x-bacon, tô me segurando, me segurando. Bacon é bom demais, né? Rapaz do céu. Eita, nós. E o Atlético Mineiro empatou o jogo, hein? Olha só, tá com 37 minutos do segundo tempo. O gol saiu aos 32. O Victor Hugo, meio campo, quem marcou. Então, por enquanto, tudo igual, hein? Se continuar assim, penalidades. Ok, muito bem. Meu querido Rony Bozan, nós vamos ouvir agora o Moacir Franco, que é o pedido do Wilson, se eu não me engano, é o Wilson Alencar, e depois nós vamos ouvir o Tião Carreiro com a Jaine, só os dois, hein, Viola e Paixão, e depois o Tiãozão canta com o Pardinho Amor e Saudade para encerrar a hora, e aí o pessoal que é fã do Tiãozão se deleita, né? Ô, Chicão, tô sabendo que amanhã, deixa eu me confirmar aqui com a secretária, ela mandou aqui, ó, aniversário do João Pedro amanhã, filho do Chicão, muito bem, já tô sabendo, hein? Minha secretária não falha.

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0: faz a parte de relações públicas e redes sociais do paizão, né? Ô Luiz Roda, você chegou atrasado, né? Ele mandou aqui, eita, voz doce do Moacir Franco. Sabe por que eu sei que você chegou atrasado? Porque você não se manifestou. Eu toquei Impressionando os Anjos, que o pessoal pediu, e toquei o Baltazar, lembra de ontem? É, então tá. Um abraço, meu querido. Augusto Portes, o pai da Ana Clara.
1: Boa noite, Marcelo Renato.
0: Boa noite,
1: bem? Aqui o Augusto Portes, Lençóis Paulista. Estamos aqui nessa noite de terça-feira, eu e a minha filha
2: Ana Clara.
1: Só curtindo a rádio DBC
2: FM, Rádio Carinho.
0: Rádio Amor. Ô Cida, vamos colocar a Ana Clara para fazer a oração? Ok, muito bem. Então, Ana, eu acho que não tem ninguém para hoje, né? De quarta para quinta nós teremos o Fino, ele pediu para fazer, porque ele tem um compromisso aí no, na quinta-feira e ele precisa ele fazer a oração, ok? A Cida tem aí o áudio da Clarinha fazendo a oração, mas se ela quiser gravar novamente, pode ser, viu, o Augusto? Ou então a gente usa o áudio dela que já tem no arquivo da Cida lá, tá? Então a Clarinha que fará a oração. Obrigado, meu querido. Janderson.
3: Fala, Marcelo, boa noite.
0: Boa noite.
3: Manda milionário José Rico a carta pra nós tá ouvindo aqui, tá o Jorjão, seu Alencar, Zanuto e eu. Tamo na Wanda Sertran aqui.
0: Opa! Pode? Então pode, melhor ainda. Podemos mandar um áudio, eu e ela juntos? Vixe, eu até arrepiei aqui, lógico que pode. Pode sim, ô Augusto. Vai ficar maravilhoso. A Sema, fala, Seminha.
4: Marcelo, boa noite, tá tudo bem?
0: Tudo.
4: Manhãs de setembro com a Vanusa, gostaria de ouvir. Tchau, fica com Deus. DBCFM, Rádio Carinho, Rádio Amor.
0: Ok, eu toquei de manhã, né? Não tenho com a Vanusa, mas eu tenho. Eu mando pra você, tá bom? Fica tranquila. E o Atlético Mineiro virou o jogo. E o jogo tá no finalzinho, tá 2-1, hein? É, teve jogador expulso, o Cruzeiro se complicou, tomou 2 gols. E tá, já deu o tempo que o juizão deu de acréscimo, hein? Tá na hora de apitar, seu juiz. Olha o Galo passando, então, pra semifinal da Copa do Brasil. Ok, muito bem. Olha aí, o Cruzeiro tá ganhando de 1-0. O primeiro jogo foi 1-1, então no agregado 3-2. É, vamos confirmar aqui que já vai acabar. Eu só vou esperar para fazer um comentário aqui. Já deu, seu juiz. Fim de jogo, olha lá. Acabou. Vamos lá, então. Param, param, param. Aqui, tabelas nacionais, Copa do Brasil. Vamos ver quem é que o Galo pode pegar. O Galo pode pegar ou o Internacional ou o Grêmio. Então, o Clássico Mineiro deu o Atlético e agora espera ver o que, que vai dar no Clássico Gaúcho. Internacional e Grêmio. O primeiro jogo foi 0-0 e na quinta-feira, às 20h, é que teremos o jogo do Grêmio contra o Inter. Ok. E amanhã tem Santos e Palmeiras. O primeiro jogo foi 3-0 para o Palmeiras. E na outra partida, Vasco e Vitória, foi 1-0 para o Vasco. Amanhã também, 21h30, no mesmo horário, o Vitória e Vasco. Então amanhã sai a definição aí dos jogos de uma chave aí das semifinais, né? Então, Palmeiras e Santos, quem passar pega, quem passar de Vitória e Vasco. E o Atlético espera agora quem vence entre Internacional e Grêmio. Muito bem. Já é o áudio, Augusto? Já é o áudio? Mas é a meia-noite, daqui a pouco eu vou ouvir aí. Já gravou? Maravilha. Então a gente vai soltar aí depois da meia-noite o pai e a filha fazendo o nosso Pai Nosso. Obrigado, viu, de coração aí pelo carinho. 11:10.

Agora 11:13, 11:13, meu querido Sigoline, daqui a pouco tem Leandro e Leonardo pra você, hein? O Augusto, eu respondi lá, viu? Ok, muito bem, vamos que vamos, deixe-me ver aqui, ok, vamos lá então. Agora tem o Zoom, depois tem Sérgio Pinheiro e Rafael e tem o Leandro e Leonardo também.

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1: Agora 11 horas e 30 minutos em cima da pinta, hein, Wilson? Em conexão com a DBC Internacional, Emoções Internacional DBC. A música do mundo todo para todo mundo na Rádio Carinho, Rádio Amor. Eu tenho aqui a sugestão da Renata, que nos ouve em Wakefield. Tem a sugestão da Giane Tigrezinha, que mora em São Carlos. A música que a Paulinha gosta muito, e o clube do Eltinho vai se agitar. E também a indicação da Cida, nossa assistente. Ok, muito bem. Da Renata é Celine Dion com Bee Gees, Immortality. Depois tem Nikita, Elton John. E também a Cida indicou Diana Ross com Marvin Gaye, Stop, Look, Listen. Ok, vamos começar então. Dá o play, DJ.

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Ok, 16 minutos para meia-noite. E o clima, hein? Será amanhã? Será que vai ser diferente de hoje? Ah, o Robson Lemes, que também é de Lençóis, ele quer ouvir Dalvan, Paixão Machucada. Após a meia-noite, nós tocaremos, né? Nós vamos ouvir ainda nas internacionais, vai ter Tina Charles, Alice Cooper, Barry White e o Coldplay com a Selena. Ok, muito bem, mas antes eu quero parabenizar, hoje é aniversário de um time muito importante, né? E eu, como palmeirense, não poderia deixar de parabenizar esse time, que tem uma história muito especial no futebol brasileiro, e a gente tem que respeitar e parabenizar, né? Parabéns ao Noroeste de Bauru, fazendo aniversário hoje. Alô, Norusca! Música.

0: Ok, Love to Love, né? Cadê aqui? Deixa me ver. É, I Love to Love, Tina Charles. Gente, eu fiz a brincadeira do Noroeste aí, mas eu achei que o pessoal ia achar ruim. Mas o meu querido Nissão, que é corintiano, ele nem ligou, ele gostou, porque ele era lá de Bauru. E coincidentemente, tanto o Corinthians como o Noroeste fazendo hoje 116 anos, hein? Olha só, e para quem não sabe, o Pelé teve uma passagem, não se profissionalizou no Noroeste, mas ele treinou, né, na base do Norusca em 1955 e 56. Depois ele foi para o Santos, né? Ok? Na adolescência, sua base principal na cidade foi o Bauru Atlético Clube, o BAC, onde jogava pelo famoso time amador Baquinho, sob o comando de Valdemar de Brito. Mas ele chegou a treinar lá no Norusca. Ok, muito bem. Depois ele foi lá para o Santos. A história é até interessante, né? Opa, vambora então. Agora tem Alice Cooper, I Never Cry.
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Meia-noite, 2, é quarta-feira, 2 de setembro de 2026. Meiuca de semana. Maravilha. O nosso querido Flávio mandou a mensagem, o Gustavinho não chegou ainda, hein? Acredite no tempo, acredite que ele cura, que ele acalma, que ele ensina a esperar, que ele nos amadurece como pessoas. Acredite ainda que ele traz soluções e respostas que outrora estavam escondidas. O tempo tem o poder de colocar cada coisa em seu devido lugar. Saiba esperar. Deus te abençoe. Amém. Ok. Muito bem. A oração vai... Deixe-me ver aqui. Para Dona Nena Santa Rosa, com um beijo carinhoso. A Dilma e a Ana Santa Rosa também. Dona Valentina e o Júlio César. Fino, Bejote, Regina. Lé, Jorge, Guilherme, Alugui. Adelcio, Silvia, Pipoca, Rau, Rau, Rau. Para Karina também. Paulo Henrique. Para o Cheyenne, para o Moça, Alô Moça, o Belo. A Cidinha Messias e a Marilda. Também para o José de Oliveira e família. Flávio Maurício e família, Selma Batista e família, o Normando de Américo, o Cauã e o vovô Ricardo, também a Lidiane, Renata, o Doca e a Ana, Paulinha do Deca, Valmir, irmão do Paulo, Reginaldo Matos, o João Pedro, aniversariante do dia, é... Filho do nosso querido Chicão. Daqui a pouco eu vou tocar quadros que o pai dele gosta, assim ele comemora, né? É, hoje, além do Flávio, o Fábio também mandou, Fábio Paiva, que o amor de Deus esteja presente em cada detalhe, fazendo esta quarta-feira um dia inesquecível. Bom dia com alegria, feliz quarta-feira, Jesus te ama. E o Adão também mandou aqui, ó, onde você estiver, que o Espírito Santo de Deus esteja contigo, te abençoando, te guiando os caminhos e te acompanhando durante sua caminhada. Que Deus abençoe sempre, amém, aleluia. Bom dia, MR, bom dia, Adão. E o Gustavinho chegou para eu mandar as frases para ele, né? Então a gente vai acompanhar agora o Augusto Portes e a filha Ana Clara, o pai e a filha. Eles farão o nosso Pai Nosso hoje, hein? Ok? E nada de Gustavinho e Marcelo. Pois é, rapaz. Depois a gente vê o que aconteceu com o Gustavinho. Cadê? Aqui. Vamos ouvir então Augusto Portes e Ana Clara. Acalme seu coração e concentração. É hora de falarmos com o nosso pai.

0: Pai nosso que estais nos céus, santificado seja o vosso nome. Venha a vós o vosso reino, seja feita a vossa vontade, assim na terra como no céu.
1: O pão nosso de cada dia nos dai hoje, perdoai as nossas ofensas, assim como nós perdoamos a quem nos tem ofendido. E não deixei cair em tentação, mas livrai do mal. Amém.
2: Amém. Aleluia. Obrigado, Augusto. Obrigado, Clarinha.

chegando aqui, as mensagens estão chegando devagar, é por isso que o Gustavinho não chegou ainda, hein? Agora há pouco eu vi, a lua tá esquisita hoje, hein, Marcelo Renato? Pois é. A Cida fez a oração com a gente, a Joana Gonçalves também, obrigado. A Selma também, amém, aleluia. Paulo Mariolo, bom dia, Marcelo, amém, aleluia. O Augusto Potes e a Ana também, aí mandaram amém. É, o meu querido Arilson Japinha, amém, bom dia e boa quarta-feira para todos nós. Valeu, Japinha. Souza, amém, aleluia. O próprio Flávio, amém, aleluia. Abençoada quarta-feira, você, MR, Paulinha, Cida, Cidinha, Corintiana e todos os ouvintes. Obrigado. Roberta, boa noite, Marcelo. Gratidão, Senhor, meu Deus. Jesus é amor. Joana Gonçalves, tu mandou ali de novo. Carmen Rissati, amém, aleluia. Bom dia, Marcelo. Bom dia ao pai e à filha que fizeram a oração. É o Augusto Portes e a Ana Clara. Clarinha, nosso querido Fino, bom dia, MR, bom dia, Clarinha, Augusto, que lindo, hein? Amém, aleluia, gratidão, que Deus abençoe vocês, bom descanso, bom retorno, querido MR. E aí é o Fino que vai fazer a oração de quarta para quinta-feira, que ele tem um compromisso de saúde aí, ele quer fazer a oração então. Amém, aleluia, gratidão, meu Deus, bom dia, princesa, um beijão para tu, para o seu José de Oliveira, Gustavinho, Flávio e todos na escuta. É a Paulinha Lodeca, Santana, Silvana Fernandes, que Deus nos abençoe e ilumine. Amém, aleluia, Sil.

0: O Flávio, gostaria de ouvir Leão Domado, Chico Rei Paraná. É Leão Domado. É. Ok? Esse é o nome correto. Tudo isso tem a mão de Deus. Muito bem. Quem manda o áudio para o Marcelo Renato, dá o positivo que dá trabalho para fazer. A Giane também fez a oração. Amém, aleluia. Deus nos abençoe grandemente. Bom dia, amigo. Ótimo descanso. Obrigado, minha querida, para você também. É, só tem o áudio da Cida e do Zé de Oliveira. O Gustavinho não chegou, gente. Será que aconteceu com o Gustavinho? Espero que esteja tudo bem com ele. Está comemorando o aniversário do time dele. Será? Acho que não. Ele não torce para o Noroeste. E vamos lá, então. Calma, Cida. Tem que buscar o Zé de Oliveira, né? Pera aí, cadê o Zé, Marcelo? Vamos ver se eu acho o Zé. Já achei. Nosso querido Zé de Oliveira aqui. Bom dia, Zé.
1: Bom dia, Marcelo Renato. Toca aí pra mim, Noite Traiçoeira. Oferece pra Paulinha. Que Deus, a Nossa Senhora Aparecida, abençoe ela. Que ela vai ter uma boa operação. Rádio Carinho.
0: Rádio Amor, Noites Traiçoeiras. Ah, já tá em casa de boa, viu? Se recuperando. É, aqui a Benta, amém, aleluia. Bom dia, Marcelo Renato, bom dia. Jogo muito bom do Atlético, bela vitória de virada, é o comentário do Flávio aqui. Gente, eu tô estranhando porque o Gustavinho não mandou o áudio dele e não chegou ainda o tal do Gustavinho, e a internet tá meio doidinha hoje, né? Eu acho que deve ter algum provedor que tá fora aí. Vamos lá, então. Cida, oi, Cida, bom dia.
2: Oi, Marcelo, bom dia. Uma ótima quarta-feira para todos. Hoje vamos tocar o João Carreiro para o João Pedro. Parabéns, que Deus te ilumine grandemente. Muita paz, saúde e felicidade. Um grande beijo no seu coração. DPC FM, Rádio Carinho.
0: Rádio Amor, eu vou tocar o João Carreiro com o Fidume Jeca, quadros que o pai do João Pedro gosta. E o João Pedro gosta de tudo que o pai faz, de tudo que o pai gosta, né? A gente vai ficar feliz. Mas eu vou abrir com Noites Traiçoeiras, né? Que é o corintiano padre Marcelo Rossi.

0: Olha, tem com roupa nova também, hein? Vamos tocar com roupa nova hoje? Vamos tocar com roupa nova, Noites Traiçoeiras. Ó o Gustavinho chegando aí, ó. Ah, parabéns, viu? Ah, uma boa quinta-feira pra você. É quarta-feira, mas como o senhor chegou atrasado, eu já vou... Muito bem. E aqui, quem é, Marcelo? Eu não sei, solta esse áudio aí pra gente ouvir.
1: Bom dia, Marcelo Renato.
0: Bom dia.
1: Aqui é o Wilson do Jockey Club.
0: Fala, Wilson.
1: O tambor.
0: O tambor.
1: Eu gostaria de ouvir uma música do 120 com Leonardo. Feliz pra todo mundo que tá ouvindo, principalmente pra vocês da rádio.
0: Valeu, meu querido. É 120, 150, 200 quilômetros por hora. A música do Roberto que o Léo gravou. É, bom dia. Se puder, toca o Bruno Marrone. Juras de amor. É o Edinho, né, Edinho? Valeu, meu querido. Juras de amor. Maravilha. Gustavinho, vou te mandar as frases aqui. Ah, o Gustavinho mandou o áudio dele agora. Vamos ouvir. Não, mas vamos ouvir.
2: Bom dia, Marcelo Renato. É Morsa, é Marcelo do Posto. Henrique Babes e da secretária Longini e Paulinha Santana, parabéns para sua netinha Camilinha, que fez aniversário ontem, terça-feira.
0: É, mêsversário, 8 meses.
2: Parabenizo todos os aniversariantes de quarta-feira. Daqui a pouco eu volto com a previsão. Se for possível, toca Se Eu Não Tivesse do Bruno Marrone. Tchau, bom descanso, DBC, nossa rádio carinho.
0: Rádio Amor, muito bem. Deixe-me mandar as frases para ele aqui. Primeiro aqui, copia e cola a do Flávio. Param. Agora vamos ver a outra aqui. É, tem do Fábio Paiva também. Cadê? Agora é difícil de achar aqui. Aqui pronto. Fábio Paiva. Param. E tem do Adão também. Cadê a do Adão, Marcelo? É, tava junto. Ah, eu tô aqui, amor. Ah, o Adão aqui, eu tava achando o Adão agora. Sumiu. Achei. Já mandar pra Gustavinho também. Não, do Adão você já mandou. Não mandei do Fábio. Ó, o Ricardo mandou o seu bom dia também. Alô, Ricardo, obrigado por estar com a gente. Marcelo Renato, amém. Bater 18 graus com sensação térmica de 18. O Gustavinho hoje está atrasado e atrapalhado. Vamos de música então. Vamos ouvir o Roupa Nova com Noites Traiçoeiras. Depois já tem quadros com Fidumijeque e João Carreiro pro João Pedro e o paizão, o Chicão, adestrador. Eu não falei porque toda hora que o Pierre passou aqui, tava tocando música, mas ele passou aqui pelo menos umas 3 vezes aí, e daqui a pouco ele vem oficialmente com a gente aqui. Chegou alguma coisa, hein, Marcelo? Ah, é o amém do Gustavinho chegando atrasado aqui.

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1: Meia-noite, meia em cima da pinta, hein? Rapaz, muito bem. Quero mandar um abraço aqui pro Serginho e o Xaropinho, galerinha trabalhando na noite aí. Espero que vocês tenham uma noite tranquila de trabalho, porque isso significa que muita gente terá também, não é, Pierre? O Pierre, o bisneto da amiga do Lampião, tá aqui, né? Grande Pierre Marcel. Hoje é aniversário de João Pedro, hein? O filho do Chicão. Muito bem. Vamos ouvir então o pedido do Serginho, o tropeiro milionário José Rico. Eu já vou emendar uma que combina também com Belmonte e Amaraí. Daqui a pouco tem o Leonardo e tem também o Bruno e Marrone que a galera pediu aí, ok? Ah, o Frias mandou áudio. O Chicão, muito obrigado, irmão. Um abraço. Obrigado, Chicão. Deixe-me ver aqui, o Frias mandou áudio. Vamos tentar ouvir o Frias. Vamos ver como é que vai. Hoje parece que tá bom o áudio dele, hein? Deixa eu ver.
2: Bom dia, Marcelo. Que não tô nesse bocadinho, mas tá de medo da chuva.
1: Medo da chuva? Olha, tá cheio de Raul. Toca Raul, Marcelo. Eu não tenho com o Raul, mas eu tenho medo da chuva com o Rio Negro de Solimões, com o Duque da Alvan. Deixe-me ver se mais alguém regravou aqui o Medo da Chuva. Medo da Chuva. Medo da Chuva. Muito bem. Olha, tem que Chitãozinho Chororó também, rapaz. Só que é ao vivo, né? Vamos tocar com quem? Vou tocar com o Dalvan, tá bom? A gente toca tão pouco o doutor Dalvan, formado na Faculdade de Direito em São Carlos. Depois a gente manda Medo da Chuva. O Gustavinho mandou um monte de áudio aqui, não sei. O Gustavinho, agora não dá para eu ouvir tantos áudios assim, tá bom, meu querido? Fica bem aí. Vamos ouvir, então. Deixa-me ver se eu coloquei esse áudio aqui. Ah, coloquei. Vamos lá. Segura, Serginho Tropeiro. Alô, Xaropinho. Música.

0: O Gustavinho escreveu o seguinte ali, ó: Marcelo, olha, eu tive um sonho que você estava trabalhando de manhã até as 9. Eu falei, não é sonho não, era realidade. É, acontece, né? Outro dia eu precisei também do Valdir. Eu acordei atrasado, o Valdir estava no ar. Eu falei, Valdir, segura aí que eu já estou chegando, não sei o quê. Ele falou, não, pode deixar que eu faço, fica tranquilo, não sei o quê. E ontem foi ao contrário, né? Aí, gente, o Valdir jamais faltaria, que nem eu, né? E então, às vezes, quando acontece é porque a coisa realmente é necessária. Mas amanhã, hoje, ele estará de volta aí com você. Ok, vamos aqui com a frase da secretária. Não espere por um dia perfeito para ser feliz. A felicidade está nas pequenas coisas, nas pequenas atitudes e nos pequenos momentos. Por isso, sorria, agradeça, abrace, perdoe e ame. E faça hoje aquilo que pode tornar o seu amanhã mais leve. A vida é agora. Ok. Ô Cida, mas eu acho que você está defendendo causa própria aí, você, a Paulinha, porque você escreveu aqui, a felicidade está nas pequenas coisas, nas pequenas atitudes, nos pequenos momentos, porque que... porque ela é pequenininha, a Paulinha também é pequenininha, eu acho que você está advogando em causa própria aí, com essa sua frase. Quem é aqui, Marcelo? Edson Gomes, vamos ouvir. Não é o cabelo?
1: Bom dia, Marcelo, bom dia, Marcelo. Vou dar um abraço pro Morso, hoje eu vi ele, hein?
0: Eita, nós.
1: Tô com saudade de vocês aí, mas não tá dando tempo pra participar, os horários não tá batendo. Um abraço, bom fim de jornada aí.
0: Valeu, meu querido. Eu falei com o Morsa ontem de manhã, viu? Ele me enganou, ele falou que ia ficar 15 dias fora de combate. Aí fui conversar com ele de manhã, ele falou, não, à noite eu vou estar lá. À noite eu vou estar lá. Falei, já não tô entendendo mais nada. Já não tá falando coisa com coisa. Deve ser o time dele que tá deixando ele desse jeito aí. Concordo com a frase da Cida, o Arilson. O Arilson, a Sandra, euzinha. Você também, Sandrinha? São nos pequenos frascos que estão os melhores perfumes e os piores venenos. Muito, olha lá, Paulinha também gostou. É, muito bem. Olha o cabelo, vamos lá.
1: Cavalo de aço no judiano dele, o Marcelo.
0: Não, o cavalo de aço derrubou ele duas vezes essa semana, em frente ao Di e acho que na casa dele. Cavalo de aço também é o escova, eu falando cabelo, escova. É, eu confundi, é porque é escova de cabelo, Marcelo. Pois é, ou escova. Eita, nós. A Sandrinha, toca mulher pequena, então. Muito bem. Vamos lá. Param, param. Pega a mulher pequena, deixa aí pra Sandrinha, quer ouvir mulher pequena. Vamos, se não der tempo antes da uma, a gente toca depois da uma, né? Toca depois da uma, ficou meio estranho, né? Parece aquela música do Mato Grosso e Matias, depois da uma. Deixa essa também, mulher pequena, tudo ao vivo e a cores aqui, mulher pequena, param, param, e depois da uma, param, param, param, Mato Grosso e Matias. É, muito bem. Ok. O Gustavinho, era o Marcelo mesmo, tá bom? Ele achou que ele tava sonhando, que ele tava me ouvindo sonhando, mas não era. Mas às vezes acontece também, até a gente sai do eixo de vez em quando, né? E o que vai acontecer agora, Marcelo? Você já leu a frase, agora é a previsão. Vamos lá, então. Nascer do sol 6h22 e o pôr do sol às 18h02, lua cheia. Umidade relativa do ar hoje vai chegar a 100%, embora não tenha probabilidade de chuva. Ok? Mínima 14, máxima 22. Vai ser um dia nublado, vamos dizer assim, né? Vai ser um dia bem, com a temperatura bem amena, máxima 22, ali para as 4 horas da tarde, né? Ok? Depois começa a cair. E vai chegar ali nas 22 horas com 15 graus. Rapaz do céu. Muito bem. A mínima vai ser às 6 da manhã, 15 graus. E a mínima depois de novo Aí vai subindo, aí volta 15 graus, 10 da noite. Mínima 14, máxima 22 graus. Ok? Muito bem. Aí começa a subir a temperatura a partir de quinta-feira. Vai subindo aos pouquinhos, tá bom? É o que tem de previsão. Ultimamente o pessoal tem acertado bastante. Essa chuva que deu aí na terça-feira é que eu não li, tá bom? A previsão do tempo ontem, eu tive uma desconcentração aqui. E aí eu falei pro Pierre, rapaz, olha a previsão de chuva aí. E choveu assim que eu cheguei em casa, já começou, hein, Pierre? Rapaz do céu, choveu bem. Deu, acho que 17 milímetros era a previsão, mas eu subiu, choveu até mais que isso. É fim de festa.

Chegou a hora, eu vou embora pra cama de pijama, deixando um forte abraço pra quem é de abraço, um beijo super carinhoso pra quem é de beijo e um encontro marcado com você às 20 horas desta mesma quarta-feira, se Deus quiser, em mais um Emoções. Hasta la vista, baby. Adios, muchachos. Obrigado, meu Deus, por mais uma jornada de trabalho. Última saída, por gentileza, não apague a lua, não. Luz divina pra todo mundo.

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seus amigos. Se nesse momento algum de vocês me perguntasse onde estão os meus passos, eu não saberia dizer. Mas em nome de Deus, eu agradeço e peço que cada fã, cada amigo, cada irmão que dê um passo por mim, porque eu não sei onde estão os meus passos.

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2: Muito bem, senhoras e senhores, estamos chegando. Eita coisa boa! Chegando com o programa Viola História, com as nossas homenagens aos artistas sertanejos, onde a gente vai tocando as canções aqui durante o programa e contando um pouquinho da história dos artistas que passam aqui na Viola História. Pode ser uma cantora, pode ser um cantor, pode ser um trio, pode ser uma dupla, sempre trazendo a exaltação à cultura sertaneja do Brasil aqui no programa Viola História. Espero que você tenha uma ótima manhã, espero que você tenha um ótimo dia, espero que você tenha uma ótima tarde, enfim, que você esteja com a gente ouvindo a autêntica música sertaneja do Brasil. 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Já já eu converso com a nossa equipe aqui do poderoso Creme MD, porque a gente começa essa homenagem, ou melhor, essas homenagens, aqui na Viola História, com esta canção. Mato Grosso e Matias, começando muito bem a nossa programação com Na Hora do Adeus. Bom dia pra você.

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1: Por esse zap você participa aqui da Viola História. Por esse zap você manda sua mensagem de áudio e de texto pra gente interagir durante o nosso programa de rádio. Por esse zap você pede pra gente trazer aí o artista sertanejo que você quer ouvir um pouquinho da história dele aqui no rádio. 11 São Paulo 99361-4924. 11 São Paulo 99361-4924. Se você preferir, manda mensagem lá no Instagram, no arroba Milton Bardelli Oficial. Arroba Milton Bardelli Oficial, Bardelli é B de bola, dois L's e I de igreja no final. Segue a gente lá no Instagram, fica à vontade. E te convido também a participar desse do nosso perfil da Viola e História no TikTok. 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Lá você vai assistir grandes artistas do passado ou até mesmo da atualidade. Você vai matar saudades, vai conhecer talvez algum artista que você ouve no rádio, nesses modões, esses classicões, não é? Que você ouve aí no rádio, mas não tem a fisionomia na sua mente. Lá você vai assistir a Viola e a História no TikTok, tá bom? Só no TikTok, a Viola e a História. Já já a gente manda alô pra você, já já a gente manda abraço pra você. 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A gente vai falar agora da dupla Christian e Ralf. Essa que foi uma dupla formada pelos irmãos José Pereira da Silva Neto, que nasceu em Goiânia em 3 de novembro de 56, falecido em São Paulo em 19 de junho de 2024, o Christian. E o Ralf Richardson da Silva, nascido em Goiânia, em 15 de junho de 61, o Ralf. Famosa pelo som agudo de suas canções, reconhecida como a dupla mais afinada do Brasil, eles lançaram 20 álbuns e 34 coletâneas, além de 6 DVDs, além de vídeos independentes. Ganharam 15 discos de ouro, 9 de platina, 1 platina duplo, 2 platina triplo, 4 diamante e também 1 de diamante pela trilha sonora do CD da novela Rei do Gado da Globo. Com todos os discos, se calcula que tenham vendido mais de 15 milhões de cópias oficiais. Eles já cantavam desde a infância. O primeiro disco da dupla foi lançado em 83, que garantiu o primeiro disco de ouro para eles. Em 2000, a dupla se separou. Voltaram a atuar juntos no ano 2001 e ficaram juntos até 2021, quando eles se separaram de vez. O Christian, infelizmente, faleceu em São Paulo, em 19 de junho de 2024, e o Ralf segue atuando por todo o Brasil. Um cantinho do seu coração. Bom dia.

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1: Muito bem, senhoras e senhores, juntos mais uma vez no rádio, ouvindo canções e, claro, prestando serviço em nome do nosso apoiador cultural deste programa, que é o nosso Creme MD+, o nosso poderoso Creme MD, que leva, além desse entretenimento, essa prestação de serviço pro meu amigo ou minha amiga que infelizmente está sofrendo aí com aquela tensão muscular, aquele desconforto corporal. 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

0: Viola e História, Jean Giovanni, Eu Busco Uma Estrela. Falar um pouquinho pra vocês de Jean Giovanni, essa dupla formada pelos irmãos Aparecido dos Reis Moraes, o Jean, que nasceu em Claraval em 20 de janeiro de 1967, e o Marcelo dos Reis Moraes, o Giovanni, que nasceu em Franca em 24 de agosto de 1970. E tudo começou lá em Franca, quando os irmãos Aparecido, Arnaldo e Marcelo, ainda pequenos, tocavam, né, escondidos, um violão, escondidos do pai. E essa brincadeira foi ficando séria, e logo seu Francisco percebeu o talento dos filhos. Foi quando, por volta de 1978, que o seu Francisco resolveu incentivá-los a formar o primeiro trio infantil da região, que foi o trio Sereno, Sereninho e Gauchinho. E com o passar do tempo, por volta do ano de 83, o Arnaldo teve problemas na voz e deixa o trio. Com essa mudança, foi preciso criar um nome para a dupla, né? E aí, o padrinho dos meninos sugeriu Jean e Giovanni. Aí eles vieram para São Paulo e foram apresentados ao produtor musical Pinóquio, que aconselhou Giovanni a cantar de uma forma mais grave, criando um estilo próprio, que seria um diferencial na época em que a maioria das duplas de sucesso daquele momento tinha um tom de voz mais aguda. Em 11 de novembro de 88, o grande sonho foi alcançado e o primeiro LP de Jean e Giovanni foi lançado. Se separaram em 2014, mas voltaram a se apresentar junto em março de 2018 e seguem na estrada atuando por todo o Brasil. Pouquinho da história de Jean e Giovanni na Viola e a História. Deixa eu mandar alô, deixa eu mandar abraço pra quem tá com a gente aí, curtindo a nossa Viola e História, curtindo a boa música sertaneja do Brasil. Alô, Bia Caputo, bom dia! Bom dia pra todo mundo aí! Quem mais tá com a gente aqui curtindo viola?
1: Ô, Milton Bardelli, bom dia, meu!
0: Bom dia!
1: Ô, aqui é o Claudião!
0: Olá!
1: Estamos trabalhando aqui na usina aqui, puxando uma caninha pra planta aqui na Ibéria, beleza?
0: Beleza!
1: Aqui é a turma da Agropar. Beleza? Manda um alôzão pro Paulinho lá, tá? Da Agroplant. A turma da Agroplant, beleza?
0: Beleza.
1: Ah, isso aí. Manda um alôzão lá pro Lucão, Fabinho, que é o operador da máquina, né? Os tratoristas lá, o Fabrício, tudo eles lá, beleza? Alô!
0: Valeu! Valeu, meu amigo! Bom trabalho! Ótima manhã pra todos aí, curtindo a nossa Viola História. Quem mais tá com a gente aqui? Amiga Jandira. Alô, Jandira. Abençoado dia pra todos aí, minha amiga. Obrigado pelas palavras, viu? Muito obrigado. Um abraço pra todos na Serra da Cantareira, em Mairiporã. Alô, amigo Carlos. Ótimo dia. Ô, Milton, toca a música Homens com Milionários é Rico. É, Milton, manda um alô pra nós aqui em Suzano, na obra. O Jaimeira, o Todd. Aqui é o Carlos Souza. Alô, Carlão. Alô, Todd. Alô, Jaimeira. Alô, pessoal em Suzano. Ótimo dia pra vocês. Muito obrigado pela audiência. Amiga João Aparecida também tá com a gente, mandando, desejando, na verdade, um ótimo dia pra todos nós. Muito obrigado. Obrigado, Ju. Beijo pra você também, viu? Beijo pra todo mundo aí curtindo a nossa programação. Quem mais tá com a gente é a Isabel. Alô, Isabel. Alô, Mirtão. Alô, pessoal de Peruíbe, na audiência da nossa Viola História. Obrigado pelas palavras, tá, Isabel? Beijo pra vocês aí, um ótimo dia pra todo mundo curtindo Viola História. Alô, minha amiga Marli, grande Marli. Beijo pra todos aí, Marli. Ótimo dia pra todo mundo. É a boa música sertaneja do Brasil. Pião Carreiro e Zé Paulo. Crises de ciúme na viola.

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0: o Sérgio Reis aqui na nossa Viola em História. Ouvimos Lobo da Estrada. Muito bem, senhoras e senhores, reta final aqui do nosso programa de rádio. Quero mandar alô, quero mandar abraço para quem tá com a gente aqui curtindo a nossa Viola em História. Bora nós então? Bora lá! Cadê o áudio? Tá aqui, ó. Tem áudio na viola.
1: Bom dia, amigo Martelli.
0: Dia.
1: Gostaria de oferecer a música de Degrau da Escada com Chico Rei Paraná. Ofereço para minhas irmãs, Rosilene, Roseni, Eleni e Leonice. Ofereço com muito amor e carinho para todos vocês também e para todos que estiver ouvindo. É a Neca Silva de Rinópolis.
0: Valeu, Neca. Ótimo dia para todos aí, minha amiga. Quem mais está com a gente na viola?
2: Oi, Milton, estou na escuta do teu programa. Ô, Milton, toca pra mim com Barreirito.
0: É.
2: Mãezinha querida, desde já eu agradeço, que Deus te abençoe e te ilumina sempre.
0: Muito obrigado, muito obrigado pelas palavras, pela mensagem, pela audiência, tá bom? Beijo pra você. Quem mais? Quem mais tá com a gente aqui? Amigo Nivaldenir. Alô, Nivaldenir, um abraço pra você. Quem mais tá com a gente curtindo a nossa Viola História? Quem mais? Amiga Celina, alô, Celina. Bom dia pra você, Celina.

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5: Pai nosso que estás no céu, santificado seja o teu nome. Venha o teu reino. Seja feita a tua vontade, assim na terra como no céu. Dá-nos hoje o pão nosso de cada dia. Perdoa as nossas dívidas, assim como perdoamos aos nossos devedores. E não nos deixe cair em tentação, mas livra-nos do mal. Porque teu é o reino, o poder e a glória para sempre.

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bom dia, oi, gente maravilhosa, gente amiga, estamos chegando para mais um Porteira, é quarta-feira, coração cheio de tuque, tuque, tuque, muito amor e paz, minha emoção, você que me traz. Sua Rádio Carinho, a nossa preferida, o Rumo 36 anos. De

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1: Ô, gente querida, mais um dia, amanhã frio, hein? Aqui em Ibaté, 15 graus. Os coqueirinhos de frente, estudos em Ibaté, estão balançando um pouquinho, tá um ventinho gelado. É bom você que vai sair de casa se agasalhar, tá bom? A rodovia já tá no fluxo hoje, normal, né? Bom dia também para você trafegando por aqui e que você possa dar uma carona aqui pro tuk-tuk na DBC FM. A gente agradece o carinho de vocês. Manhã, então, fria para você que vai trabalhar daqui a pouquinho, aquele banho para despertar, aquele café gostoso, e não esqueça de agradecer a Deus por mais esse lindo dia, não é? Para quem já trabalhou, vai indo descansar daqui a pouquinho, já tá picando ponto daqui a pouco, hein? Chegando em casa, que esteja tudo certinho, maravilha, um bom dia de descanso para você também. Porteira, 6:09 e tá programa bom, hein?

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1: 6:12, Toninho da Carreta, segura aí, bom dia.

0: Aí, Elisil Zé Goiano, Areião da Saudade. Alô, bom dia pra você, ouvinte, número 1, 6 horas e mais 15 minutos em Portilha. Alô, Gelson, aquele abraço pra você também, o Marcelo do Saai, a Letícia. Um dia maravilhoso, cheio de muita paz e muita alegria pra vocês aí. Agradecendo o carinho. Daqui a pouquinho, 7h25, tem Valdir Zambarinha após o horário eleitoral gratuito. E depois também tem Kelly Melly por aqui. Olha a hora, 6h16. 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Olha a hora, gente, 6h17. E o zap, você vai participando comigo aqui no 16-3307-1011. Obrigado, meu amigo Pigatim, também pela audiência aí, sempre firme. Nosso grande abraço para você. E nós vamos falar também aqui, deixe-me ver quem que vai mandar o recadinho aqui, primeiramente, nesse zap que você participa, que é o 16-3307-1011. Zé Paulo chegando por aqui. Bom dia, Zé Paulo.
1: Bom dia, bom dia, bom dia, tuque, tuque. Zé Paulo, vim pra Laranjeira 4, passando já você a ouvir. Uma feliz abençoada quarta-feira, liberceiro carinho.
0: Rádio Amor, valeu, meu amigo, tudo de bom pra você. Tem mais ouvinte número 1 aqui pra falar com a gente nessa manhã. Oi.
2: Bom dia, Israel, tudo bem?
0: Bom dia, tudo bem?
2: É a Patrícia aqui do Certamento de São Carlos.
0: Oi, Patrícia.
2: Fazendo aniversário hoje.
0: É mesmo?
2: Tá com uma música do Leonardo, dos Parabéns pra mim.
0: Parabéns, Patrícia. Felicidade, viu?
2: Rádio Carinho, Rádio Amor.
0: Tá bom, felicidade pra você, que você continue essa pessoa bacana aí, tá bom, querida? Deus te abençoe. Antônio Carlos Alves dos Santos também, um bom dia especial pra você. Zelão Crepaldo já chegou por aqui nesta quarta-feira, Cigano, já com os corações fazendo tuque, tuque, tuque aí, né? Né, Cigano? A Julinha, minha amiga, também, um lindo dia pra você, pra mamãe. Osmar Maria, lá de Água Branca, abençoada quarta-feira. Meu amigo Pobrema, bom dia, Pobrema.
3: Oi, bom dia, Roberto de Maté, escuto o programa todo dia. Uma dando aí pra nós aí, estrela de ouro para... Para você, para todos os cultores da Rádio DBC, para meu amigo Marcelo Renato, Tuque Tuque, para todos, Valdez, para todos aí da DBC e para todos aqui da Prefeitura de Baté e todo o RC, DBC,
0: Rádio Carinho. Rádio Amor, obrigado, Roberto. Grande problema aí, tudo de bom para você, o Alessandro Japonês, o João Português, também um lindo dia para você, o Zé Geraldo Batista, o Ronaldo Pazian, Reginaldo Matos, Luiz Carlos, Dirceu Matoso, é gente que já manda aquela mensagem especial pra nós com muito carinho. E por aqui tem mais modão, ó. As Gargantas de Ouro do Brasil, Milionários é Rico, Paixão Proibida. 6 e

Costa pra você, o 20, número 6 horas e mais 25 minutos, modão, hein? Chicão, Adriana, destador de cães aí, seu Carlito e Dona Val, bom dia, Dona Deusa, lá do Mercado Russito também, o Denner, toda a equipe lá, Leandro Galli, adeus, pastor, Dona Tereza, sua vovó também, que diz que é fã do Tuk-Tuk, pra vocês, uma quarta abençoada também. Olha a hora, gente, 6h26.

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2: Olha a hora, 6h28. 6h28. 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Meu amigo Graia, também bom dia. Bom dia, Roseli, esposa do Graia, também aquele abraço. O Heitorzinho, grande Grainha, sucesso aí, menino, estudioso, hein? Pica-Pau já passou por aqui também, mandando aquele bom dia pra nós. Tem mais ouvinte número um pra eu atender aqui. Oi, meu amigo Márcio Baltazar, com muito carinho, povo da Futec. Também Osmarzito, bom dia. Valdineia Cita, oi!
4: Bom dia, Israel, uma excelente quarta-feira para você, para Regina, que Deus abençoe o seu dia. Mandar um beijão pro maridão José Cita, que já tá daí das 4 de Uber, que Deus abençoe. Um beijo, Valdineia Cita.
2: Opa, amém, bom dia. É, falando nisso, a Rê, né? A Rê tá internada, daqui a pouquinho vai fazer uma histerectomia, se Deus quiser, vai dar tudo certo. Pedindo vossas orações também, tá bom? Cleusa, obrigado, bom dia para vocês aí, agradecemos o carinho. Pablo do Gesso, também amém pela mensagem. O Marco Ferrarese, grande Marco, saudade do C, meu amigo. André Michelotto de Torrinha, também grande abraço. Zildinha por aqui, oi.
5: Oi, meu querido Israel, bom dia. Ótima quarta-feira. Deus nos abençoe, seu dia, seu trabalho, sua
2: amém,
5: família,
2: querida,
5: casa.
2: Amém.
5: Hoje, amanhã e sempre, um beijão no seu coração, outro da Rê. Fica com o meu rádio, Urinha.
2: Rádio Amor, é 6h31, né? É, então a todos os aniversariantes do dia, nós queremos mandar um grande abraço e pra Viviane também, né, Viviane? Feliz aniversário pra todos! 6h31!

0: Esse é o Giro e Gelo, nessa dupla maravilhosa agitando tudo aí, 6h36. Obrigado aí, pessoal da Pan do Cacá, também bom dia pra vocês aí, tá bom? 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Maurício Caporazzo, aquele abraço, bom dia pra toda família também. 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Edilson Reis, Rodrigo, bom dia para vocês, para toda a equipe. Vamos nós, dia lindo, gostoso, maravilhoso. Hoje já dia 2 de setembro, é quarta-feira. Maria Helena, já tomando aquele cafezinho gostoso, bom dia para você. Eduardo Lotúmulo, também grande abraço e muito obrigado aí pela audiência sempre, tá bom? Bom dia, tem nosso ouvinte aqui também, oi.
1: Bom dia, tô aqui todo.
0: Bom dia.
1: Aí, garoto, que tempo louco é esse? Tá frio pra caramba.
0: Tá frio.
1: Tá com a música aí pra nós, garoto. Seu parada dura, barra pesada.
0: Obrigado, você, querido.
1: Fica com Deus, um abraço. Vai pra todos aí da rádio. Deus te abençoe e até mais, se Deus quiser.
0: Amém. Falou, garoto. Amém, Severino. Obrigado pelo garoto aí, tá? Reginaldo Souza, o Vaguinho, também na Fazenda Jacutinga, o Brás e a Tereza Ivanil Sapo lá no 29, aquele abraço também, bom dia. Neza Morella, tudo de bom pra você. Flavinho Veinho, também abraço. Salete de Dois Córregos, Deus abençoe aí. Beijo pra você, pra Ri, agradecemos o carinho também. Oi, David.
2: Bom dia, Tuquitu.
0: Bom dia.
2: Bom dia a todos os ouvintes da TBC FM.
0: Opa.
2: Ótima quarta-feira pra todo mundo aí. E tá caprichando nas modas hoje, hein, Tuquitu?
0: Só modão.
2: Isso aí mesmo, tá bom, hein? Vamos que camarão parada, onda leva. Boa quarta pra nós.
0: Obrigado, querido. Abraço pra você, viu, David? 6h40. Chitão e Chororó. É moda pro coração fazer tuque-tuque-tuque. Não tem jeito. São coisas da vida, não perca a hora, é quarta ainda, 6h41.

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3: É a sertaneja de coração. Um abraço rápido por aqui. Áudio não dá mais tempo. Deixa eu ver, Lupercio Filho. A Márcia também. Obrigado, Márcia. Bom dia, Márcia Ribeiro. A Márcia Aragão também está por aqui. A Margarida Gonçalves. O Paraguaio. O Paraguai, né? Lucas Maiello. Também aquele abraço para você. Reizinho do Araguai. Obrigado, bom dia. Elza Colognese. Também um forte abraço para você. Muito obrigado. Alô, Maurão. Alô, Marcelo Medeiros. Luiz Santos. Rony do Cruzado. Abílio Banzato. Carlinho Cereta. O Nito também por aqui e o Caio Generoso. Gente, abraço, daqui a pouquinho horário eleitoral gratuito e depois Valdir Zambarian. Até amanhã, se Deus quiser.

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0: 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Parar para refletir. Refletir para recomeçar. Recomeçar para ser feliz. 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

0: 7h28. Bom dia, bom dia, bom dia. 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
0: Costuma com nós.
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1: 7h29, em nome dos melhores parceiros. Uá! Mais um show da manhã. Já estamos em setembro, em dia 2 hoje já, minha gente. 2026, quarta-feira. Victor Léo.

0: minutos, 28 para 18. Victor Léo, nossa rádio carinho, rádio amor. Tem que ser você. Lupercio Filho, bom dia, querido. Tá em Brotas curtindo a gente. Val, um beijo. Toma da Val, marmitaria da Val em Araraquara. Adalberto Roxo, obrigado pelo carinho. Olha quem aparece por aqui. Meu amigo Ronaldo, hein? Fazia tempo que o Ronaldo, irmão do Natalino, né? Filho de Dona Lazinha, lá do Itaquiri da Serra. Não participava, hein? Alô, alô, bom dia. Como é que você tá, querido? Quero te ouvir em alto e bom som.
1: Bom dia, Valdir.
0: Bom dia.
1: Começou seu programa, você já coloca meu nome aí, hein?
0: Opa, já Ronaldo, colocando.
1: Irmão Natalino.
0: Já tô colocando.
1: É pra mãe amorosa pra nós.
0: Mando.
1: Eu tava meio desligado esse tempo atrás.
0: É, senti sua falta.
1: Meus probleminhas aí, eu tô pedindo meu telefone.
0: Sim.
1: Toca a mãe amorosa pra nós. Parece pra todo mundo tá ouvindo, de A a Z.
0: Certo.
1: Rádio Carinho.
0: Rádio Amor. Deixa eu agradecer o meu querido Marcelo Renato. Marcelo, obrigado por ontem, viu? Ontem o Marcelo fez aí a nossa folga. Quero agradecê-lo de coração pelo carinho, pela atenção, não é? Rodrigues, bom dia, querido. Tudo certo, então, pro dia 12, Rodrigues? Ô, Rodrigues, dia 12 quer que dia, hein? Hã? 8 é... terça-feira, né? Terça-feira, aniversário de Descalvado. Ah, então dia 12. Tá bom, querido. Um abraço, viu? Deus abençoe, Rodrigues. Márcia, um beijo. Um abração carinhoso aí no seu verso, que eu tô com saudades. Dona Cida também. O João e a Cida, lá em Araraquara. Alô, alô, David. Alô, Gaúcho. Aquele abraço. Bom dia, Gaúcho. Um abraço pra você, querido. Deus abençoe. A Luana... a Antonella, a Pipoca e Babalu. Tudo de bom pra vocês aí, viu? Um dia lindo. Vou tocar aquela que você mandou pra mim aqui, viu, Gaúcho? Mensagem do além, tá bom? Daqui a pouquinho a gente manda aí as gargantas de ouro do Brasil. Deixa eu mandar um beijo aqui carinhoso pra Dona Antônia, também o Donizete Risse, né? Que são os pais do Maicon Blá Blá Blá. Tive o prazer de conhecê-los antes de ontem. Então, um abraço carinhoso ao seu Donizete, a Dona Antônia, né? Também o Leandrinho tá por lá, né? Que trabalha com o Maicon Blá Blá Blá. E a Marcela, é isso, né? Marcela, que é irmã do Maicon Blá Blá Blá. Lindona, hein? Bonita, bonita irmã do Maicon. Que Deus abençoe. Um dia lindo pra vocês. Seu Donizete, obrigado, viu? Obrigado pela receptividade, pelo carinho, de coração mesmo. Gente boa demais pra cima, né? Um alto astral que eu vou te contar, viu? Grande abraço aí e obrigado pelo carinho, tá bom? Quem tá quietinho é Marcelo do Gesso. Marcelo, hoje tá quietinho Marcelo do Gesso, né? Só observando. Alô, Marcelo. Alô, Pablo. Aquele abraço, bom dia. Já mandou bom dia aqui pra mim, né? O Pablo do Gesso já tá na caminhada, ó. Tá indo pra onde, hein? Tá passando em frente um semáforo. Ah, tá ali perto do Tunin, né? Que tô vendo um avião aqui, ó. Deve estar indo pra Araraquara, né? Abraço aí ao Pablo, a Valéria, o Thales, também a Duda. Deus abençoe vocês aí. Maria das Dores, um beijo. E a Lourdes também, não é? 7h35, minha gente. 25 para as 8. Saúde é a maior conta bancária de qualquer ser humano. A gente tá vendo aí que cada dia, a gente perde um ente querido, não é? A gente perde uma pessoa que a gente gosta, por um probleminha daqui, outro dali, né? São, assim, casos que, de repente, a gente não entende. Mas, como disse o André Frugelli para mim antes de ontem, né? Para partir, basta estar vivo, né? Para partir, basta estar vivo. E perdemos aí o Marcelo da dupla Maurício Marcelo em Ribeirão Preto. Ontem parece que houve dois casos lá em Baté, não foi? O menino tava no bar, tomou uma dosinha de cachaça, caiu. O outro também é a mesma coisa. Então, você tem que cuidar da sua saúde, você tem que se policiar. Perdemos aqui um médico lá da Rede Globo, né, que dava dica de saúde na Globo, câncer no cérebro. Então, você tem que se cuidar, se policiar. Porque senão, amanhã ou depois, o preço dessa falta de cuidado com a saúde é alto. 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Alô, alô, meus amigos queridos de Porto Ferreira. 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Alô, Pirassununga, quem me ouve pela internet. 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Um dia lindo, maravilhoso, produtivo. 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Alô, Tlim, aquele abraço, Tlim. Deus abençoe. 7h30.

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2: Áries.
3: Ô, ariano, bom dia. Ótima quarta-feira. O dia será positivo para desfazer aí confusões e organizar as contas. Um acerto objetivo com parceiros ou com quem cuida do seu dinheiro dará a sensação de maior estabilidade. No trabalho, os detalhes de um contrato sairão com facilidade e sem esforço. Valerá aproveitar aí a harmonia e a calma de hoje para colocar a vida financeira em ordem. Retome um treino aí, viu, o ariano? Número de sorte para hoje é o número 1, para você que é de Áries e a cor branco.
2: Touro.
3: Pode com mais centramento e concentração para resolver assuntos práticos de um projeto autoral dos filhos. Uma conversa sobre o patrimônio ou a casa com o irmão sairá melhor do que você imaginava. Solucione as pequenas coisas que juntas farão diferença nos seus resultados. Aproveite também para cuidados estéticos e com a imagem. Número de sorte para hoje é o número 33 e sua cor é cereja.
2: Gêmeos.
3: Um pouco de silêncio, terapia, meditação ou simplesmente mais horas de sono farão bem, hein? Um assunto do passado ou de moradia ganhará soluções práticas nas conversas em família. Investimentos e tudo que envolver dinheiro pedirão atenção aos pequenos detalhes. Valerá rever aí valores e orçamentos. Espere até amanhã para decisões importantes. A cor é marrom. O número de sorte é o número 3.
2: Câncer.
3: Um amigo trará uma ideia simples que poderá resolver aí uma antiga pendência. Conte com poder de comunicação e mobilidade. Conversas com amigos, reuniões de trabalho fluirão com facilidade. Será um bom dia para negociar preços, pedir descontos ou acertar um pagamento. Deixe a casa mais bonita e confortável. Clima mais leve com a família, viu? A cor é bege. Número de sorte 27. 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Alô, seu Paulo, aquele abraço, bom dia. Aquela quarta cheia de coisas boas pro senhor, viu? 7:48.
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0: Zambarian.
3: 7:49, agora 11 para as 8. Fala comigo, que eu sou seu amigo, ô Marcinho, parabéns, hein? Marcinho, filho da Jô, do Gervásio, hoje tá aniversariando, né, Marcinho? Parabéns, querido. Feliz aniversário, hein? Muita paz, muita saúde. Que Deus o abençoe grandemente, viu? E cuide bem da plantinha chamada vida. Continue esse grande amigo, essa pessoa maravilhosa que você é, viu? Mas, senhor, parabéns. Feliz aniversário. Alô, alô. Ô, Fernandinho. Bom dia, Fernandinho.
4: Bom dia, meu amigo Zamba.
3: Bom dia.
4: Com a graça de Deus, nós aqui mais um dia, né?
3: Amém.
4: E vai lá aquele abração pra todos os ouvintes da Rádio Carinho, da Rádio Amor, né? E aquele beijão pra esposa, Águida Lima. E tenhamos um ótimo dia, né?
3: Amém. Amém, amém e amém. É, como é que é? Ouvindo você com meu fone aqui no trabalho, em paz, longe de você. Eu sei que isso é da boca pra fora, né, vizinha? Eu sei que isso é da boca pra fora, né? Que na verdade, vizinha, a história é outra, né? A história é outra. Saudade, saudade, saudade, saudade, saudade e saudade, né, vizinha? A história é outra. Carlos Galão, ô Carlos, você leu meu pensamento, hein, rapaz? É, se eu não tivesse folgado ontem, eu iria tocar hoje, viu? É, se eu não tivesse folgado ontem, tocaria ontem. Mas como eu folguei, eu vou tocar hoje. Você leu meu pensamento, hein? Um abraço, Galão. Mandando para todos os ouvintes da nossa Rádio Carinho, Rádio Amor. Leonardo, a música de Beto Guedes, Sol de Primavera.

0: intervalo, novela Marina com Beto Guedes. Marina, novela das seis. Beto Guedes que tem uma voz assim, né? Tem ainda, né? Mas naquele tempo que, nossa, o sol de primavera, o sal da terra, quando te vi, né? O homem tinha, meu Deus do céu, um montão de coisa aí que não saía das paradas de maneira alguma, né? Que saudade, hein? Que saudade. Muito bom. 7h55 agora? 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Bom dia, filhado, a paz de Deus.
1: A paz de Deus, meu padrinho, tudo bem? A paz
0: tudo
1: de
0: ótimo,
1: Deus,
0: bom dia.
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0: Fui pro rancho. Alô, o rancho dos Ipês. Conhece o rancho dos Ipês ou não?
1: Não, ainda não.
0: Não. Rancho dos Ipês é muito bom, não. Viu? É. Ao lado do rancho dos Ipês tem um canteiro. Ah. Tem um canteiro de lírios, viu? É verdade, parece piada, mas não é. Do lado do parece piada, mas não é. É do lado do rancho dos Ipês tem um canteiro de lírios. Ai, meu Deus do céu. Vou morrer e não vou ouvir tudo, viu?
1: Então você... Você ficou bastante, então.
0: Fiquei do lado de um campo perfumado, viu? Essa é a grande verdade. Ai, ai. Meu afilhado.
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0: 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Cleus, um beijo, meu amor. Tá lá em Santa Rita do Passa Quatro, curtindo a gente. Obrigado por esse carinho aí, viu? Eusébio, solta a voz aí. Bom dia, meu querido.
2: Viu, Cira por cá, Santo Carlo, o calendário do momento.
0: Amém.
2: Beleza, meu querido?
0: Amém.
2: Beleza. Por cá, hein, Valdir?
0: Muito obrigado.
2: Bacana demais. Um bom dia pra você, que Deus abençoe isso.
0: A nós.
2: Toca pra nós, é André Andrade, pássaro sem ninho.
0: Linda.
2: Tá bom, vai pra todo transcuteiro aí, pra minha esposa Cláudia.
0: Um beijo pra ela.
2: E pra todos os ouvintes da DBCFM. Rádio Carinho, Rádio Amor.
0: Tá bom?
2: Bom dia, Valdir.
0: Costuma com nós. Lucas Maelo, um abraço, querido. Obrigado pelo carinho. Alô, alô, minha querida Miralvo, um beijo. Miralvo, cunhado Wilson na barbearia também curtindo a gente. O Toco também, né, Miralvo? Tá tudo em ordem, né? Roberta, um beijo. Mata Alves, obrigado pelo carinho. Tiaguinho, Santa Felícia, dia lindo pra você. Adélio Vieira, Araraquara, um grande abraço, querido. Obrigado pela audiência. Ana Bela, um beijo, meu amor. Deus abençoe. Minha querida Nayara, Supercados Moreira, um dia lindo pra você, Nayara. Pra toda a família aí. Obrigado pela audiência, pelo carinho de sempre aí, viu, Nayara? E toda essa equipa maravilhosa. Ô, meu amigo Gaúcho, do Empório do Gaúcho, aumente o volume. Se liga no som que é bom.
3: Música, divina música, que me envolve neste momento. Através desta mensagem, meu eterno.

na nossa Rádio Carinho, Rádio Amor. Maravilhosa, hein? Mensagem do além, as gargantas de ouro do Brasil, especialmente lá pro Gaúcho, o Empório do Gaúcho, que ama essa música. Mandou pra mim no meu zap ontem, né? 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Aliás, como é que foi o jogo ontem do Cruzeiro, hein? Ah, eu nem assisti, eu passei batido ontem. Ontem eu deitei na cama, era umas 7:30 da manhã, né? 7:30 da manhã só, né? Passei batidão. Nem assisti o aliás, 7:30 da noite, né? Nem assisti o jogo ontem do Cruzeiro e Atlético. Só vi as chamadinhas lá da festa, né? Fizeram lá uma rua de fogo, né? Uma rua de fogo lá. E foi bonito. Mas eu não consegui assistir o jogo. Quando acordei eram 3 da manhã, né? Aí bati um sopão. Fiz um sopão ontem, viu? Sopão, né? Ah, o Atlético ganhou, né? Olha lá, tá aqui, ó. Atlético Mineiro 2 e o Cruzeiro 1. Vitor Hugo e Frederico, né? O Fred marcaram pro Atlético e o Caio Jorge marcou pro Cruzeiro. Então, 2-1. Quem vai para as oitavas de final, então foi o Atlético que foi, né? Muito bem. Mas eu não assisti, acabei realmente dormindo muito cedo. Meio da madrugada, tomei um sopão que eu fiz ontem e acabei passando batido mesmo, né? 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

0: 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Ô Taíde, um abraço, jovem. Obrigado aí pelo carinho, viu? Jovem disse que ontem fui nos ouvindo até Ribeirão Preto. Ah, que bacana, hein? Um abraço, querido. Deus abençoe. 8:13.
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0: 8:15 agora, 8:15. 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
3: 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Ofertas sujeitas à disponibilidade de estoque. 8:20.
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23: 8h23. Sempre ligado em você. Essa é minha paixão. Paixão pra vida inteira. 24, ô Lia, hoje tem seleção, hein, Lia? Hoje tem seleção, hoje contra o Peixinho, né? Peixinho que papou o gavião e hoje o papagaio vai dar mais um jeitinho lá no Peixinho, não vai não, Lia? Vai, né?
24: Mais
23: ou menos. É, repita por gentileza.
24: Mais
23: ou menos. Costuma com nós. Alô, alô, 8h24.
25: Valdir Zambarian.
23: Fazendo o que eu gosto na Rádio Campo, pra você e pra você que é muito especial. É a chegada de Kelly Melly e a nossa manhã de BC. Você deixa, eu posso soltar a voz da Lia aqui e não falar do vovô, aí não tem programa, né? Ô vovô, você tá bem, vovô, tá? Alô, Dedê. Bom dia, bom dia, bom dia. Dedê, Andréia, dia lindo pra vocês aí, viu? A Isadora, Luana, a Lia e o Gabrielzinho da escola, não é? João, Lara e Leninha, um dia lindo. Juliana e Nicauã, também a dona Romilda, o André, João Paulo, Luana e Danilo, Ivan e Ivanzinho, Ian, um abraço pra vocês aí, Ivone, Érica, Ivani, aquela quarta cheia de coisas boas, aquele mês de setembro, com muitas realizações aí pra vocês, viu? E não posso esquecer do Jovair. Alô, alô, Jovair. Alô, Silvio. Bom dia. Dia lindo pra vocês aí, Val, da Tropical, no clima e na rima, né, Val? Da Tropical Lanches, que não tira por nada o rádio da nossa Rádio Carinho, Rádio Amor. Zé Paulo, preparado pra noite, Zé Paulo, preparado, bom dia, bom dia, bom dia.
26: Bom dia, bom dia, bom dia, corintianismo, bom dia, Zé Maria.
23: Bom dia.
26: Zé Paulo, vim pra Valentina da Costa. Estou passando já a você, a todos os vídeos, uma feliz e abençoada quarta-feira, bebê Zé Luzarim.
23: Rádio Amor, Marcelo do Gesso, mandando aqui o frasco do Berry Life, olha, olha, olha. Ô Alex, do Tiquinho, bom dia.
27: Alô, alô, Valdir Zambarian, bom dia.
23: Você tá bom?
27: Bom dia a todos os ouvintes aí. Manda mole pra nós, Valdir, tamo aí, na caminhada aí, na escuteira.
23: Amém.
27: Pela modona aí, eu ouvi mensagem do além com vocês agora aí.
23: Linda.
27: Show de bolas aí.
23: Maravilhosa.
27: Não tem não. DBC Rádio Carinho.
23: Rádio.
27: A Rádio Amor.
23: Lua em Porto Feira, um beijo, querida. Deus abençoe, Osmar Sonquini.
28: Bom dia, Valdir.
23: Bom dia. Um
28: abraço pra você, meu querido. Um abraço. Tá, fica com Deus. Valdir, toca pra nós aí o milagre do Lotão. DBC Rádio Carinho.
23: Rádio Amor, você vai confirmar pra mim o resultado da
28: Copa? Valdir. Perdeu de 2-1. No agregado ficou 3-2.
23: Ah, tá.
28: Maravilha. Cruzeiro caiu fora.
23: Caiu fora. Luiz da Zopelari, bom dia, querido, um abraço. Reginaldo Matos.
29: Ô, Guardi Zambarian.
23: Bom dia.
29: Bom dia, Reginaldo Matos, que de 70 Vila.
23: Você tá bom?
29: Manda uma manda pra nós, se tiver aí, ó, na máquina.
23: Ah.
29: Olha.
23: Hein?
29: Que é...
23: Qual?
29: Ah. Na perna de uma aí.
23: Esqueci. Qual que é uma? Um abraço. Celina, Rogério, bom dia. Botucatu.
0: Um dia de muita bênção, paz, luz divina, saúde, vitórias para você, para sua família. Que Deus abençoe esse programa lindo que você faz para nós.
23: Obrigado.
0: Celina e Rogério Botucatu, um abraço nosso para você. Ele será de carinho e amor. Que Deus te abençoe.
23: Amém.
0: Seja muito feliz e abençoado.
23: Tô sendo. Fala, meu querido Reizinho.
1: Bom dia, Valdir Sobreira. Tem pedido aqui. Tem da Fátima, do Alessandro e do Carlinhos. Você repetir aquela música de ontem. Acabou com a cidade. Eu dou o telefone da DBC pra ele, mas falou que tem vergonha.
23: É mesmo?
1: Você liga lá no 103.3 3307-1011, onde pede o modão. Tem o programa do Israel de Oliveira, tem o programa do Valdir Sobreira, depois tem aquele meu.
23: É.
1: E chega mais, Carolina Guedes, e tem o programa do Sobreira Reis. Só você pedir lá que eu troco pra vocês no alta, mas tem vergonha, Valdir Sobreira.
23: Olha. Rádio Amor, tem Marcelo Renato à noite, que ontem substituiu a gente muito bem aí no show da manhã. Tem a Júlia Moraes no final de semana. Tem toda a turma aí, não tem? Esse é o Reizinho do Araguai. É, foi segunda. Segunda não, foi domingo que eu toquei pra você, né, Reizinho? Domingo que eu toquei, acabou com a cidade, não foi? Um abraço, querido. Dia lindo aí. Deus abençoe. 8h28. André e Andrade inventaram o sucesso. Você viu o que deu? Pássaro sem

0: noite na nossa Rádio Carinho, Rádio Amor. Passa no sininho, mais quatro signos aí, né? 8:31.
1: Seu signo.
2: Leão.
0: Nesse tempo de horário político, você sabe que tudo fica fora do lugar, né? Como é que é? Tá bagunçado, mas tem gerência. Ô Leonino, com Júpiter em seu signo, oportunidades surgirão de onde você menos espera. A sorte caminhará ao seu lado. Uma oportunidade profissional será promessa de maior equilíbrio do orçamento. Planeje investimentos futuros e alavanque a carreira com maior exposição. O dia trará popularidade, bons acordos. Amplie aí as amizades em outro ambiente e expanda a sua rede, tá? A cor é marrom, número de sorte 55.
2: Virgem.
0: Caminhos de maior realização pessoal estarão iluminados com o sol em seu signo. O dia favorecerá conexões com pessoas de fora, participação em um evento e amizades. Comece um novo ciclo em sua vida. Você poderá dar uma virada positiva na carreira e nas finanças. Um convite inesperado fará o coração bater mais forte. Cenário otimista pela frente, viu? A cor pink, número de sorte 32.
2: Libra.
0: Com Vênus em seu signo, você atrairá simpatias, relacionamentos e negócios sem precisar aí fazer o menor esforço. Desfaça um antigo mal entendido, negocie firme, parcerias e aumente a sua motivação. Um balanço dos últimos tempos finalizará aí um longo ciclo e abrirá espaço para uma nova conquista na carreira em breve. Amizades no radar, hein, Libra? A cor é azul, número de sorte 52.
2: Escorpião.
0: Uma parceria voltará a funcionar depois de um período morno. Vai retomar aí aquele assunto que ficou pela metade, sem cobrança e sem pressa. No trabalho, seu nome circulará bem, mesmo sem você aparecer. Um assunto de viagem ou de estudo pedirá paciência mais uma vez. O melhor do dia estará nas relações e não nas tarefas. Associações estão em alta aí, viu? Tá? Sandrinha, um beijo, querida Sandrinha Rodrigues, mandando um beijo pra turma da Rising. Liquinha sempre dando trabalho, né, Liquinha? Sempre, cuidado, Liquinha, um beijo. Sandrinha, turma do Agronômico, aquele abraço. Diz aí, meu querido amigo Luiz da Riviera. Pães congelados. Vai lá, bom dia.
3: Bom dia, meu amigo Valdir Zambariló.
0: Bom dia.
3: Estamos aqui, Luiz e Rodrigo. Rodrigo Borracha Mole.
0: Um abraço.
3: Mandar um abraço aí pro Marcelo Patolino, pro Marquinho Vagalume, pro Leandro Lambissal e pro Rafael Pelinha. Tá eu e o Rodrigão Borracha Mole aqui. Nós estamos indo ali em Tirapina. Daqui a pouco nós estamos de volta. Valdir Zambariló.
0: Amém.
3: Um ótimo dia a todos.
0: Amém.
3: Os ouvintes, Valdir.
0: Amém. Ô, Luizão, só apelidinhos carinhosos aí, né? É, os insetos estão no ar, é isso? Um abraço, fininho, hoje tem Verdão, Copa do Brasil, hein? Abraço, Fininho. Como é que é a história aí, ô Zé Paulo? O Zé Paulo tomou bem life já, né? Olha.
4: Valdir. Cristianismo, hoje José Paulo Albino para onde era qual? Esqueci de dizer para você que passei ontem, não. Bem-estar e comprei mais um Billy Light.
0: Olha aí. Rádio Amor, olha lá. Olha lá o Mitsubishi lá. Colado na Rádio Carinho, Rádio Amor, e o Beer Life na frente. Ô Zé, fico feliz que você tá aí no. Depois você me fala quantos frascos você já tá tomando aí, viu? Porque eu tô no 60º, né? Li, um beijo, querida. Obrigado pelo carinho. Esse cara aqui, eu soltei a mensagem dele segunda-feira, né? E assim que eu soltei, a Kelly Mary veio pros estúdios depois e ela falou assim: que voz, hein? Que voz. O cara precisa voltar pro rádio urgentemente. Um cara da boa, lançado pela Rádio Carinho, Rádio Amor, não é? Mais um que foi lançado aqui na nossa Rádio Carinho, Rádio Amor, que revelou tantos talentos. E um dos talentos chama-se Marcos Alcântara. Ô, Marcos Alcântara, depois você fala aí quando vai ser o Inter by Night lá, viu? Tá bom? Um abraço. Solta a voz aí que eu quero ouvi-lo, vai.
5: Fala, Valdir Zambariano, tudo beleza? Como é que tá por aí? Rádio Carinho, Rádio Amor.
0: Sempre.
5: Ô, Zamba.
0: Oi.
5: Lembra daquela música O Portão com René e Ronaldo?
0: Lembro.
5: Dá pra sair ela aí?
0: Claro.
5: Marco.
0: Já tá no ar.
5: Tempo bom, hein?
0: Sem dúvida.
5: Grande abraço aí, Valdir.
0: Obrigado, querido.
5: Tamo junto.
0: Sempre.

0: Roberto Erasmo, René Ronaldo. O portão 8h40. Como é que é, o Marcos Alcântara? Conte mais. Conte-me tudo, não esconda-me nada.
1: Ô, Zamba, você é sempre carinhoso com a gente. Obrigado, viu, cara? Foi lançado e descoberto pela rádio DBC FM, o Daí Travolta, Antônio Walter Frujoelli naquela época, hein?
0: Sim.
1: Que saudade, um abração aí. Eu vou dar um alô pra Kelly hoje, que eu tô nas entregas aqui.
0: Certo.
1: MS Entregas Rápidas e Fretes Rápidos, hein?
0: Marcos Souza.
1: Mais conhecido como Marcos Alcântara.
0: Alô.
1: Obrigado aí, Zão Marinha. Vou dar um alô pra Kelly, que eu também tô curtindo ela aqui na parte
0: que bom,
1: da manhã.
0: Que
1: um abração,
0: bom.
1: Meu irmão.
0: Manda sim, querido.
1: Fazia tempo que eu não ouvi essa música, cara, que top.
0: Linda.
1: A voz do René Ronaldo marcou uma época muito boa na gente aí,
0: sim,
1: né?
0: Sim, sem dúvida.
1: Tô brincando contigo aqui, viu? Não precisa colocar no ar, não. É mais top. Obrigado pelo carinho, viu, Zão?
0: Imagina, tá no ar. Você sabe que eu tava aqui. Sabe o que eu tava lembrando aqui, ô Marcos? Uma vez o Marcos ele gravava os flashes da Rádio Carinho de Amor, né? E fazia também as notas de falecimento, né? E você sabe, a gente, quando é mais jovem, você não tá nem aí com as consequências, né? Vai pensando e fazendo. E aí um dia o Marcos, ele foi anunciar uma nota de falecimento e eu cheguei assim, pé ante pé e na orelha dele, bum, começou a rir. Aí o Daí falou assim, ó, daqui pra frente de manhã o Marcos sozinho aqui na rádio. Aí à tarde você vem, não quero os dois juntos de maneira alguma, né? Aí tem a história também de um rapaz, né, que faleceu com um tiro na nádega, né? E aí eu virei as costas assim e desci, né, a calça, e o Marcos não conseguiu dar a notícia, falou assim, ó, amanhã mais notícias da polícia, 6h30, encerrou por ali. São fatos, né? Do interno que a gente causou aqui tempos atrás, né? Mas que valeram a pena, né? 18 para as 9.
2: O seu signo.
3: Sagitário.
0: Ô, sagitariano, foque nos assuntos. Tô vendo a cena aqui, né? Eu cabeludinho e só aprontando pelo corredor. Ô, Sagitário, foque nos assuntos práticos e tire bastante coisa da frente, viu? Será ótimo momento para eliminar tarefas, lançar um projeto e dar um passo poderoso na carreira. Rotina ficará mais gostosa com uma nova atividade de bem-estar. Valerá caprichar em cada detalhe hoje. Um amigo trará um contato muito útil para um plano maior. Poder de influência em alta, hein? Tá? Sua cor é amarelo, o número de sorte é o número 27.
3: Capricórnio.
0: O amor estará no ar, curta o momento, embarque uma aventura com o par, curta um programa gostoso com os filhos ou viaje e encurte distâncias em um relacionamento especial. Uma parceria profissional avançará com um acerto de detalhes. O dia será leve e inspirador, desses que restauram as energias sem que a gente perceba. Poder pessoal e prestígio tá em alta, viu? Hoje a cor é amarelo, número de sorte 11.
3: Aquário.
0: Foque nos assuntos da casa, do passado, algo que foi adiado poderá ser resolvido com mais facilidade nesse momento. Troca confidências com a família, planeje uma mudança e dê o primeiro passo em um projeto importante. Hora de cuidar aí de quem você ama, do seu patrimônio, firmar raízes. Fortaleza as bases afetivas, reencontros carinhosos à vista. O número de sorte é o 37 e a cor para hoje, laranja.
3: Peixes.
0: Uma conversa que você estava achando que era difícil, será mais fácil do que esperava. A outra pessoa estará mais aberta do que de costume. Você poderá firmar aí um bom acordo. Acertar um combinado e diminuir aí pressões. Uma oportunidade de trabalho tornará as perspectivas mais positivas na área financeira. No amor, entendimento e formalizações em casamento tá em alta, viu, peixes? A cor é prata, o número de sorte é o 5.
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3: 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Como é que é, Marcos? Aprontei muito então, é?
4: Eu só botei história, velho. Você é louco.
5: Que valeram a pena, né?
4: Você aprontou muito comigo, Zampa. Você é louco.
3: Tem, nossa, tem as histórias dos ovos também, né? Os ovos, o ônibus lotado a Paraty, né? E os ovos. Ai, ai, mas uma também que foi muito interessante. Qual foi mesmo, hein? Entre tantas, né? Foi na 106 mais um ano, né? E a gente tinha ganho lá vinho, carneiro, que o Zé Luiz Lucido mandava pra gente. E aí, altas horas, acho que o Amado Batista, né? Amantes, Amado Batista Amantes, 70º lugar, né? 70º lugar. E aí, o Marcos Alcântara, eu falei assim, agora 70º lugar, Amado Batista Amantes. Já foi, Zamba, então vai de novo. É muita história. É muita história para pouco tempo para te contar todas aqui. 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

0: deste odiar. Aqui tá a voz do Bruno Marrone, né? Bem diferente daquela que eu toquei no sábado, hein? Giselda, um beijo, querida. Obrigado pelo carinho aí, viu? Iracema, um dia lindo, Marildo da Vila Brasília. Aquele abraço, obrigado pela sintonia. Obrigado pelo carinho, Trevisan. Bom dia, Paraguai de Brotas, aquele abraço. Martinha, um beijo. Joana, dá tempo de eu te ouvir, vai lá. Oi.
1: Bom dia, Valdir. Tudo de bom pra você, passando só pra desejar um bom dia e dizer que estamos aqui na escuta. Eu de cá, você de lá. Aldir, fica com Deus, beijo.
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2: Oi, Valdezinho, bom dia com você, tudo bem? Hoje eu gostaria de ouvir a música do João Mineiro e Marciano, Beijo do Abelos. Não sei se tá certo, né? Eu queria pra você, pro Carlos Galã e pra todos os ouvintes, tá bom, Valdezinho?
0: Tá bom, querida.
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0: Rádio Amor. Oi. 9595, Kelly Mary, vem aí pra comandar a nossa manhã DBC. Meio de 25 tem a voz da notícia, André Frujoelho, da tarde, Paradão Sertanejo com Milton Bardelli, 2, chega mais, Lana Guedes, 4, Arena do Rodeio Sabia Reis, 8 da noite, Marcelo Renato, obrigado Marcelão por ontem, mais uma vez, valeu, hein? Emoções, amanhã, 5 da manhã, Milton Bardelli com a Viola História, e 6 horas, o nosso Tuque Tuque, Isaú de Oliveira, comanda.

0: não é esperar a tempestade passar, não, de maneira alguma. Viver não é esperar a tempestade passar, é aprender a dançar na chuva. Obrigado por esse carinho, por esse amor. Obrigado por essa audiência maravilhosa de sempre. Obrigado por você existir. E lembre-se que Deus é bom, é maravilhoso o tempo todo.
1: Valdir Zambarian.
0: Fica bem.

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1: Oi, meus amores, que delícia, tudo bem com vocês? 9h23 da manhã, dessa manhã gostosa, essa manhã linda de quarta-feira, a gente vem pra fazer festa com você, por cá...
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1: Com você, bebê? Ai, que tudo! Aumenta o volume, vamos fazer festa nessa manhã gostosa, ó. Já desembrulhou o pacotinho, já? Hã? É um presentão, hein? Vamos fazer um dia lindo juntos? Aqui na nossa rádio, Kelly Mary e você.

0: você possa ter um dia lindo, mas capricha aí, hein? Capricha aí, tá? 9h26, manhã DBC, já chegando com os nossos patrocinadores, né? 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
0: Ai, que gostoso! 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

deixa eu mandar um beijo pra galera que já tá comigo aqui no WhatsApp da manhã, no 33071011. Tudo bem com vocês, né? Ó, só pegar o celular, mandar um oizinho aqui pra mim, tá? Mandem mensagem de texto, porque áudio a gente não consegue colocar no ar, né? Nessa fase, né? A gente tá aí com horário político, a coisa é muito mais corrida, mais do que já é. E aí, então, eu só peço essa gentileza pra você, pra mandar um oizinho aqui pra mim, porque eu sei que você tá me ouvindo, eu sei que você tá comigo, e eu quero também você comigo aqui, me dizendo, assim como a Rubia, ó. Oi, Rubia, tudo bem? A Rubia tá lá no Varjão, né? Tá tudo bem com vocês aí, galera do Varjão, Quinta da Felicidade, Valparaíso, Condomínio Leila, Buritis, né? Pessoal de Água Vermelha, oi, bom dia pra vocês! Oi, Adélio, tudo bem, Adélio? Um dia maravilhoso, viu? Uma quarta-feira linda. O Toninho também tá aqui já dando bom dia pra gente. Oi, Toninho, tudo bem? DJ Trevisan, bora de Vaneirão? Bora de Vaneirão que a quarta-feira tá combinando, hein? Oi, Cleusa, tudo bem? Bom dia, Alfredo. Bom dia. Meu amigo Paraguai tá lá em Brotas, tá curtindo o som da manhã. Oi, Kelly, tamo na escuteira com você aqui. Aê, a lida fica mais gostosa, né, bem? A lida fica mais fácil, né? Ei, Cecília Almeida, você tá bem, meu amor? Um dia lindo, viu? Muito obrigada pelo carinho, um beijo, um dia maravilhoso. Puxa, hoje eu tô cheirosa, hein, man? Ó, tem dia que eu não tô cheirosa não, mas hoje eu tô cheirosa. Hoje você ia gostar do cheiro. Oi, Kelly, Reginaldo Souza, Fazenda da Barra, né? Galera do 29, o Vaguinho, Fazenda Jacutinga, e aí? Vocês estão bem? Tá tudo em ordem por aí? Um beijo. Ô, Cecília, é gostoso, né? Quando você dá um abraço em alguém assim, você dá aquele abracinho gostoso assim, sabe? Ô, Cecília, dá uma esfregadinha assim. Ah, aí você fica com o cheiro do trem o dia inteiro. Ah, chega 8 horas da noite em casa bagaçada, mas o cheiro do trem tá no cangote. Oi, Cleide, meu amor, lá de Brotas, um beijo pra você, pra toda a galera que tá com a gente aí. Mandar um beijo pra minha amiga Roberta, com o rádio ligado, né? A gente correndo atrás aí, fazendo o nosso corre do dia a dia e, claro, no som da manhã. Minha amiga Maria Vera, tá lá em Ibaté, né, bem? E aí, tudo bem com você? Eu estou, Kelly, hoje eu estou em São Carlos, olha lá, tá vendo? E te trouxe comigo no aplicativo, aí sim, adoro, meu amor. Um beijo pra você, Jairo Calabrese, tudo bem por aí? Dia maravilhoso, depois eu vou ouvir esses áudios aqui de vocês, não vou conseguir colocar no ar, mas eu prometo que vou ouvir todos e mandar aquele coraçãozinho como a gente tem o nosso hábito, né, diário, né? Ei, Heitorzinho, tudo bem com você? Olha, Heitorzinho, ó, olha que tá entrando na programação, Heitorzinho.

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9: 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Já tem bolo pra você, hein? Já fez a inscrição? Que bom.
11: Viva!

45, quem tem os melhores ouvintes do mundo? Quem? Ah, a nossa DBC, né, Marcelo Medeiros? Tudo bem, Marcelo? Um beijo pra você. Eu tô aqui, eu tô ouvindo os áudios bem devagar, tô acompanhando a galera, tá? Inclusive, eu queria mandar um beijo pro ouvinte que me conheceu lá na Cachoeira do Saltão. E ele veio aqui, né, mandar um áudio pra mim. Ele falou: oi, Kelly, eu tô aqui com você. Eu te conheci lá na Cachoeira do Saltão, tô te ouvindo. Então eu queria mandar um beijo pra ele. Inclusive, ele tá mandando. É na Quantum, né? Lá em Torrinha, né? É isso, né? O pessoal da Quantum em Torrinha, né? Jairo! Ô, oh, beleza, que fartura, né? É tão bom quando a gente conhece alguém, né? Assim, eu falo assim: os ouvintes vêm. E a gente tem a oportunidade de fazer esses eventos e conhecer muitas pessoas. É muito gostoso, né? Queria mandar um beijão também pra galera da Signoro, do Cultivo, né? Lá da Signoro. E o Heitorzinho, tá? Tá mandando um oi pra vocês aí, tá bom? Oi, Sueli! Tá lindo o programa, meu amor? São vocês, bebê! São vocês que me trazem essa energia, essa vitalidade, sabia? É, tudo por culpa sua, hein? Arnaldo Pedroso me acompanhando. Arnaldo, essa é linda do Zezé também. O Heitorzinho também pediu Zezé, né? Como que é que ela quer acabar com essa dúvida do meu sentimento? Ah, Zezé, se você puxar qualquer uma, vai, né? Queria mandar um beijo, não sei se ela tá me ouvindo, né? Tá acompanhando o programa aí de manhãzinha, coloca o fone no ouvido e fica atendendo os clientes lá na descasa, não é isso? Um beijo, Inaê! Um beijo, gatinha, obrigado, um beijo, um dia maravilhoso pra você aí, tá bom? Ela que adora Irmão da Lua, Amigo das Estrelas, curte também aquela... Como que é? Ai, não é Agarra o Meu Coraçãozinho, como que é? Ah, não vou lembrar agora. Se eu lembrar da moda, eu toco aqui pra você, tá? Um dia lindo. Nilton Xavier me acompanhando. Ô, Kelly, toca um Chumbo Grosso pra gente. Aí tinha um Carreiro. Manda pra toda a galera que tá com você. Oi, Reginaldo Matos, tudo bem? Os áudios vão ouvir tudo daqui a pouquinho, tá bom? Kelly, manda um truque da moeda pra gente, se der, o Santo Mauro, né? Ele também que tá me acompanhando. Oi, Kelly, André. Oi, André, áudio, né? Já, já a gente ouve aqui. Traz o alôzinho, tá bom? Mandar um oi pro Marcelo. Cidinho lá de São Manuel, tudo bem com você, Cidinho? Muito obrigado. A você do outro lado do rádio, no Som da Manhã. Agradeço imensamente, tá bom? Victor e Léo, amigo apaixonado, pra você que gosta, pra você que curte. Já já tem o sorteio do bolo, não esquece, hein?

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Ó, Marcelo Carvalho! Aí é moda que para o mundo, meu filho. Galera da Baldan, vocês estão bem? Pessoal de Brotas. Marcelo arrasou, hein? Modera! Tempestade de paixão. Já são 9h52. Bom dia.

0: Que moda arrumada, meu filho! 9h56, muito obrigada, viu? 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

pouquinho tem o sorteio do bolo. Aliás, Júlia Moraes já está preparada para fazer festa no rádio com você na entrega de mais um bolo. Trazendo aí o alô dos nossos patrocinadores, falando com você, né? Galera de toda a região.

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3: 10h08 agora. 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

0: queria achar um emoji aqui pra te mandar, mas não... mas não achei, não. Gente, Giovanni, mas o tanto que o trem é bom aí. São 10h16 agora.
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0: Pra nós, bebê!
4: Você está é com o Henrique Diego, mais ou menos assim.
0: É! 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

sábado, num domingo, num feriado. Ô, segunda-feira feriado, hein? Delícia! 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Agora tem...

você, na Rádio Carinho, na Rádio Amor. 10h24 agora, vamos fazer o sorteio do bolo. A galera tá esperando, tá na expectativa, né? Pra saber onde é que a Júlia Moraes vai fazer festa hoje. 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Que bom ter vocês aqui na nossa manhã. Um beijo, tá? Meu carinho, minha gratidão sempre por vocês estarem junto com a gente nessa parceria. Todos os dias tem bolo, tem festa, tem prêmios, né? E junto com a gente, essa doceria maravilhosa que eu adoro. Aliás, a Lou faz uma bomba de chocolate, gente do céu. E quanta coisa também, né? 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Tá? 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Quer comer um pudim? Tá sem tempo de fazer, né? Servir pra família, pros filhos, um pudim, um pavê. Ai, que delícia, uma torta paulista bem gostosa, um manjar. Como eu gosto de manjar de coco, meu Deus do céu. Pra mim é dos deuses, né? Queria mandar um beijo pra eles, então, lá que estão trabalhando no Som da Manhã, agradecer imensamente essa parceria maravilhosa. Hoje quem tá fazendo aniversário é o Orivaldo Gonçalves, o Adão Luiz. Parabéns pra Liz Souza, a Gabriela Uchoa. Parabéns pra Patrícia Siqueira de Souza, o Lorenzo Silva Pereira, Evelyn Nayara Delfino. Parabéns pro Felipe Maximino dos Santos, a Nevaldir Sierra Romão. E parabéns para o Isaac Araújo. 8 aninhos hoje, hein? A mãe dele, a Cláudia, fez a inscrição, né, Cláudia? Parabéns, tá na Rio Araguai 940, no Jockey Club. O Isaac Araújo, então, recebe hoje das mãos da Júlia pra comemorar o seu dia, pra fazer parte da história da nossa rádio, né? Todos os dias a gente tem festa, tem bolo do aniversariante. E hoje, então, é o Isaac que recebe das mãos da Júlia Moraes esse presente maravilhoso que a Lou já preparou com tanto carinho pra você, tá? Pra você comemorar o dia do seu aniversário junto com a gente, né? Nosso abraço, nosso carinho, tá? Parabéns pra você, Edson Wilson e Gustavo Lima!

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13: São 20 para as 11 agora! São 20 para as 11 já, meu Deus do céu! 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

10h44, som de Fidu Mijeca, Quadros e João Carreiro na manhã. 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

0: Você gosta dessa? Só um pouquinho. Leve, Rafael. É ou não é, Júlia Moraes? Só um pouquinho.
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0: A partir de agora ela vem, junto com a Kelly Mary, nessa manhã gostosa, manhã de quarta-feira. 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
3: Bom dia a todos os nossos ouvintes, né? 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
0: Bom dia,
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gente aqui na manhã, né? Tô gostando de ver o WhatsApp, tá lindo, a galera tá adorando, o programa tá animado, tá gostoso, você é fazendo parte disso. O Diego tá lá em Lençóis Paulista, acredita? Ô, Di! Adorei o seu áudio, meu amor, um beijo pra você. Pediu Henrique Juliano pra mim, né? 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Filé, hein? Muito obrigada, meus amores! Chama!

Exala Amor, quando eu sei que você tá aí do outro lado do rádio, em toda a região, trabalhando nas usinas, nas fazendas, chácaras, sítios, as minhas amigas, as donas de casa, em qualquer lugar que você esteja, obrigada pela companhia, na rádio que ama você,

0: clássicas no ar pra você. Já já a dobradinha da manhã pra você desvendar pra mim, hein? Eu tô com você naquela que você escolher. Já já eu tô de volta.
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0: Com muito mais música e alegria pra você, meu ouvinte.
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0: Aqui, ó.
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0: hora de festa, é mais uma vez que ela chega, né? Agora na entrega de mais um bolo, né, Juju? Oi!
1: Tô de volta, Kelly, pra fazer aquela festa que só a DBC sabe fazer, né? Chegamos à quarta-feira, o dia que marca metade da semana. E a nossa missão continua de sempre, né? A mesma, que é levar muita música boa, alegria, carinho, pra fazer companhia pra cada um de vocês. Hoje também é dia de celebrar a vida, né? Mas antes, eu queria deixar aquele abraço especial pra todos que hoje comemora mais um ano de vida, né? Que Deus abençoe esse novo ciclo e dê muita saúde, muita paz. Mas hoje, representando todos os aniversariantes do dia de hoje, desta quarta-feira, quem leva pra casa esse presente delicioso que vem direto da doceria Glaciarte, juntinho, né, em parceria com a DBC FM, é o Isaac Araújo, que hoje completa, né, comemora os seus 8 aninhos de vida. A mamãe foi no 3307-1011, fez a inscrição e garantiu essa festa linda aqui na cidade de São Carlos, no bairro Joaquim.

0: clube. Mas antes, a mamãe não tá, né? Mas a vovó representando a mamãe. Ele tá com a vovó, tá com a Bisa. Mas agora eu vou falar com a vovó. Tudo bem? Bom dia.
1: Bom dia. Tudo bem? Muito obrigada, viu, pelo bolo. A gente agradece, né, Isaac?
0: Ô, Isaac, vamos falar com a Juju agora, com a Kelly. Você não quer falar aquele obrigado pra mamãe, pra vovó?
2: Fala, obrigado, mãe.
0: Vai comer esse bolo gostoso de chocolate?
2: Sim.
0: Meu amor, muito obrigada. Vovó, obrigada, viu? E um beijo pra mamãe, né?
1: Isso, um beijo pra mamãe, Cláudia.
0: Receba todo o carinho da equipe DBC e da nossa Rádio Carinho e Amor. 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
4: Eu quero você se preparando, tá? Depois de Zezé, a gente vai abrir a dobradinha da manhã. Você vai votar? Você sabe que eu conto com você, eu conto com seu voto nesse momento tão especial que é a dobradinha, tá? Esperando, hein? Fica ligado aí.

0: gente tem o conhecimento, né, de acordo com as pesquisas, que a gente tem muitas pessoas acompanhando a Manhã DBC, que não ouviram a rádio, que nunca ouviram a rádio, que não sabiam da existência da rádio, né? Isso porque ela tem 36 anos. Mas enfim, a gente também tem 50, tem muita gente que não conhece a gente, ué, não é? É porque que a DBC tem 36? É claro que não é todo mundo que conhece. E aí, então, eu vou explicar pra você, tá? Como funciona a Dobradinha da Manhã, porque eu sei que é a primeira vez que você tá me ouvindo. A Dobradinha da Manhã é um programete que a gente tem aqui na parte da manhã e que a gente joga aqui pra você três duplas, né? E aí, ai, quero ver, diva. Ô, Kelly, qualquer dia eu pego a estrada e vou parar aí na DBC. Tô te esperando, meu amor. Ó, aí, a gente joga então as três opções e você escolhe uma delas, né? Uma delas. E cada uma delas são duas músicas. É por isso que chama Dobradinha, tá? Então a gente entra na primeira opção, duas músicas. E ontem, gente, ontem vocês arrasaram. Porque eu não falei nada que eu tava aqui com o áudio do Paulinho, que ele tinha participado do César e Paulinho. Gente, ontem o Paulinho do César e Paulinho participou da Dobradinha da Manhã. Eu não sei se vocês ouviram. Vocês ouviram ontem o Paulinho falando comigo, do César e Paulinho? Ei, que moral que tá essa rádio, meu Deus do céu. Você tem que ver o sorrisão do Antônio Walter na hora que eu falei pra ele. Então ontem a gente tinha César e Paulinho na Dobradinha da Manhã. Não vou lembrar todos, mas eu sei que tinha Alain e Aladim. Acho que era Alain e Aladim. César e Paulinho, você até arrepiou, diva. A diva Kelly, a Kelly, eu arrepiei o couro do corpo na hora que o Paulinho entrou no ar. Eu não vou achar a mensagem dele aqui agora, porque são tantas mensagens que... Você ouviu, Marcelo Medeiros? Ei, assim que eu gosto. Ô, oh, bom mesmo, era se a gente estivesse com ele aqui ao vivo, porque ele mandou no WhatsApp. E a gente poder fazer umas perguntas pra ele, pedir pra ele cantar umas modas pra nós ao vivo, hã? Aquela assim, ó. Se a saudade não doesse assim, Ave Maria. Coisa boa. Então ontem o Paulinho participou do programa. Mas não é tão importante, vai, vai. Não é tão importante, vai. Fala a verdade, fala a verdade. Vocês estão muito importantes. E ele ouviu todo mundo falando. E aí, você não sabe. Você viu ontem a contagem da Dobradinha da Manhã? Gente, tinha uma pancada de mensagem que eu deixei pra trás. E você que tá me ouvindo, que sabe que não saiu o seu áudio ontem, você sabe que você votou no César e Paulinho, arrasaram. Ah, e a gente colocou aquela, né? É, alguém está dizendo I love you, baby, nananana, da Adriana. Colocamos I love you, baby, e colocamos é, morto de saudade sua. É, o André ficou emocionado no jornal, porque, gente, ele tava ouvindo a gente no dial, né? Em Piracicaba. Oh, é pra ficar emocionado mesmo, né? É pra ficar realmente emocionado. Então, queria agradecer ao Paulinho, a esposa dele, maravilhosa. E aí, uma hora dessas, eu jogo de novo o áudio aqui no ar, que eu preciso achar o WhatsApp aqui com o tempo, né? E ajeitar isso aí pra vocês ouvirem. E hoje, a Dobradinha da Manhã é por sua conta. Você vai escolher pra mim, tá bom? Eu estou esperando você participar nesse momento, que é o momento da nossa manhã. Olha que coisa linda, olha.
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0: Sem comentários. Eu vou falar o que pra você nesse momento? Pensa na moda. Quem é você, hein? Chitãozinho e Chororó. Pra gente começar com aquele jeitão bruto nosso.

Nossa Senhora, bebê! Ó, ó. Fala a verdade. É, que é isso, meu filho? Pra começar muito bem, Chitãozinho e Chororó na dobradinha da manhã hoje, com Estrada e Quem é Você? É a nossa primeira opção, não esquece, hein?

0: Agora é com você, coisa linda.
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0: E a terceira opção hoje? Bora lá. É só com vocês. É pra vocês. É você que escolhe. Eu só vou tocar daqui, tá bom? Certinho? Som do Zoom. Pra começar muito bem a terceira com Mãe de Leite.

caralho. Eu não vou falar nada. Eu coloco o Tião Carreiro, coloco o Zoom, eu fico quieta, porque não tem nem o que falar, né? Você que manda, hein?

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1: Ó, é você agora, tá bom? Dobradinha da manhã. Terceira opção, Milionários é Rico, Liu e Léo e Chitão.

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5: Eu queria muito trazer todos os votos, mas infelizmente eu não vou conseguir, né? Por conta do horário político, mas pra você ter uma ideia, assim, é disparado o Zoom, né? Não tem nem o que falar. Eu queria mandar um beijo pro Renato Basso e pra toda a galera que tá ouvindo a gente lá na Vila Prado, né? Pessoal aí é que tá próximo ao Senai. Obrigada, viu? É Glambert, tudo bem? É o Beto, né? 39 anos? Ah, isso aí, quem faz isso nasce de novo, né? Fala pra quem nasceu de novo. Um beijo a todos vocês, meu muito obrigada, fiquem todos com Deus e até amanhã, se Deus quiser.
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1: Muito boa tarde a todos. Hoje é quarta-feira, dia 2 de setembro de 2026. Já está no ar mais uma edição do seu, do meu, do nosso Jornal DBC. A partir de agora, para você, ouvinte número 1. Estamos chegando e, como sempre, começamos trazendo o tempo e a temperatura para você. Olha, ainda bem que ontem os meteorologistas me deixaram acertar, né? Segundo todas as informações, ia chover durante todo o dia, desde o início da madrugada, e foi isso que aconteceu realmente. Agora, né, hoje já é, o tempo ficará do jeito que está, 100% aberto, um tempo, né, muito sol. A temperatura vai ficar amena ainda, né? Por volta aí dos 24 graus de máxima para São Carlos e toda a nossa grande região. No mapinha do Instituto Nacional de Meteorologia, nós não temos nada. O céu aqui está branquinho, limpinho, né? Então mostra que ficará dessa forma o tempo e a temperatura. A máxima para São Carlos, por exemplo, vai chegar aos 24 graus, o mesmo para a nossa querida Ibaté. Para Morada do Sol e Américo, 25 graus. Boa Esperança, um pouquinho mais quente, chegando até os 26 graus. Para nossa querida Brotas e Dois Córregos, ficará em torno dos 24 graus. Torrinha, também 24, e Tirapina, 23. Descalvado e Santa Eudóxia, sempre um pouquinho mais quente. Santa Eudóxia, por exemplo, chegando aos 26 graus. E a nossa querida Água Vermelha, né? 24 graus a máxima de hoje. Chuva, zero. Hoje, amanhã e quinta-feira, nós temos. Hoje, né? Hoje é quarta. Amanhã, quinta e sexta-feira, o tempo ficará aberto com aumento da temperatura para o final de semana. Agora, sabadão. Sabadão, a promessa é de chuva no final da tarde, né? Vamos ver se acontecerá. Aparentemente, pelo mapa aqui, existe aí uma nebulosidade chegando, está ali sobre a Argentina, né? Sobre a pontinha da Bolívia, né? Não, Argentina, está ali na Bolívia, né? E caminhando para o Paraguai. Então, vamos ver como ficará a situação, né? Nos próximos dias, com certeza. Agora são exatamente 12:29. Muitas informações hoje, hein? É. Hoje nós temos o Careca, mas não é o do INSS, esse é do STF, que foi colocado na berlinda, né? Como diriam, e ameaçado aí de vários e vários políticos, ou ameaçaram o impeachment, né? Podem até impichá-lo, mas vamos aguardar, porque nós estamos em que país? Como diria o nosso saudoso Renato Russo, que país é esse? E no esporte nós sabemos, é o país da tia Leila, né? Hoje o Palmeiras joga. Um abraço pro Sérgio Valdir Binotto, né? Palmeirenses roxo, né? Como sempre. E o nosso querido Marcelinho, Valdir também, outros palmeirenses. Quem mais que é palmeirense aqui? Quem tá lá no nosso zap, né? Os palmeirenses aí, sempre com tudo, né? Mandaram uns vídeos pra mim aqui. Ah, sim. Foi em caminho, foto e vídeo, avião. A vida, Capitão Luiz Brandão, do lado da F. O Luiz que mandou. Opa, Luiz, obrigado, viu? O Luiz mandou aqui, já vou encaminhar lá pro nosso amigo Mola, né? O Luiz que ontem, né, passou aí por um perrengue aqui na esquina da Episcopal com a Jacinto Favoreto. A prefeitura havia o SAI arrumado uma boca, né, de lobo, como diria. Não é boca de lobo, é aquelas tampas no meio da galeria, e ela, ao deixar na terra, após fazer o trabalho de contenção ali que estava afundando, com a chuva e alguns carros, três carros aqui ontem, no período da tarde, acabaram quebrando. E o Luiz, infelizmente, um desses motoristas, ele acabou aí caindo no buraco e tendo o seu pneu rasgado e estourado. E ele mandou, você não acredita, passei aí agora há pouco, ali na Capitão Luiz Brandão, no trevinho ali, né, da rodovia SP-310, né, tem também um buraco e um senhor buraco. Já vou encaminhar aqui para os nossos queridos amigos, né, pro Mola e Companhia Limitada, que sempre estão aí atendendo. E olha que buraco também, hein, Luiz? Obrigado aí para você. É, a prefeitura precisa cuidar, né? A gente teve um recape aí há algum tempo, né? E as ruas estão voltando a ficar emburacadas. Então precisamos aí de uma atenção especial. Ah, mas é a chuva, concordo, ela estraga, mas nós estamos no período de seca, né? Nós não temos um período de chuva. A chuva, ela é localizada, então precisa de uma atenção, não só nesse ponto, como em muitos outros, né? Mas vamos aguardar. E falar do esporte agora, daqui a pouquinho a gente volta no assunto. Falando aí da Copa do Brasil, né? Ontem nós tivemos um primeiro jogo de volta entre Cruzeiro e Atlético, e o Atlético, recebendo em casa o Cruzeiro, ganhou por 2-1, se classificando já para as semifinais, né? Então já está decidido. Hoje teremos dois jogos importantes: o time A do Palmeiras e o time B, né? Que agora a tia Leila estava comprando o Vasco, né? Agora é o time B. Tanto que o Vasco, depois que houve o anúncio, começou aí a se recuperar, né? Obviamente, não sei se é o Pix da tia Leila, né? Mas, né, ele ganhou do Vitória por 1-0 no jogo de ida, e agora no jogo de volta lá no Barradão está na vantagem o Vasco, que joga às 21 horas. E 21 horas também joga o Palmeiras e Santos na Vila Belmiro. O Santos, que precisa reverter um placar bastante difícil, complicado, pois o Palmeiras ganhou o primeiro jogo de 3-0. Então o Santos precisa de uma vitória de pelo menos 4-0 ou 3-3 para levar para os pênaltis. Então amanhã a gente traz esse resultado, e amanhã tem também Grêmio Internacional, o Grenal, né? Um grande clássico para você, ouvinte número 1. E olha, hoje nós temos o jogo da quarta rodada do Brasileirão, né? Um jogo importantíssimo, Flamengo e Mirassol. Lembrando que o Flamengo, com esse jogo a menos, pode colar no Palmeiras, com 3 pontos aí em jogo, ele de 48 vai para 51, encostando no Palmeiras, né? Então, um ponto importantíssimo para o Flamengo, e também importantíssimo para o Mirassol, que com uma vitória, 3 pontinhos, vai a 27, e 27 pontos ele encosta mais no Grêmio e se distancia um pouco do Vasco, que está na zona de rebaixamento. Então, jogos importantes para os dois times, né, nas suas posições no campeonato, né, brasileiro. E lembrando do Campeonato Brasileiro, já postamos no nosso Instagram, @jornaldbc, né? Está lá na postagem, aguardando aí. Eu vou até ver se não entraram em contato através do nosso direct, né? Para aí saber se entrar em contato os nossos queridos amigos e ouvintes, Bom dia. Ah, muito bem. Ele mandou hoje às 11h50. Bom dia, sou o ganhador da rodada do Cartola. Ah, muito bem, Anderson. Aí você faz o seguinte, você pega o print, né? Aí você pega o printzinho daquele ponto, né? Vou mandar para ele já já, até entrei aqui agora. Pega o printzinho e manda pra gente pra poder confirmar e combinar aqui a retirada, tá bom? Olha que ponto importante, né? Eu ia entrar um pouquinho antes, mas ele me mandou agora essa participação. E aproveite, 26ª rodada, e temos muitas outras rodadas com premiações e Pix de 50 em todas as rodadas, tá ok? Agora, 12h36, e olha, eu tava aqui rodando algumas notícias do esporte, né? E aí lá no Globo Esporte tem uma notícia sobre o Régis Pitbull, né? Completou aí 50 anos, né? E está na rua. E o vício no crack levou ele a morar nas ruas de São Paulo. Isso é um detalhe importante, porque você, pai, mãe, vovó, tio, tia, né? Irmão mais velho, você que é responsável aí, né? Por alguém ou por alguma família, ou tem um contato, sempre, sempre, sempre, sempre nós precisamos mostrar que a droga acaba com a vida, principalmente o crack. Quantas pessoas eu conheço que se envolveram com crack e infelizmente nunca mais conseguiram sair das drogas. É uma situação muito delicada. Tá certo que a pessoa também precisa querer sair, mas é importantíssimo esse ponto, tá? Então, se cuide para não ter problemas. 12h38.
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6: Agora são exatamente 12:42 e a gente traz muitas informações para você, ouvinte número 1. Olha, o caso Vorcaro Moraes, né, ainda está longe de acabar. Temos aí um exemplo de um, talvez até excesso, né, de privilégios e poder. E o ministro André Mendonça, ao pedir a abertura, né, do sigilo da investigação da Polícia Federal, trouxe à tona um caso preocupante para o Brasil, porque são envolvimentos e conversas de um caloteiro, né, que é o Vorcaro, Daniel Vorcaro, de mais aí de 40 bilhões de prejuízo, parte dele que vai ser ressarcido pelo Fundo Garantidor de Crédito. Quer dizer, não vai nem sair do bolso dele. O restante vai saber da onde vai vir, né? Quem vai receber, quem foi lesado, né? E ao abrir, né, a deixar transparente as investigações, trouxe conversas aí de 2023 entre Moraes e Vorcaro, trouxe detalhes do contrato que, no meu ponto de vista, não poderia acontecer entre a mulher do Moraes e o Vorcaro, porque obviamente pode haver aí, né, facilitações em qualquer outro tipo de processo. Houve também a conversa entre Vorcaro e Moraes quando da operação da Polícia Federal, as investigações também do Banco Central, que teve aí mostrando todo o problema e todo o calote que o Banco Master poderia causar, né? E muito mais, coisas que você já sabe, né? Todos os envolvimentos e mais principalmente uma conversa que aconteceu e saiu na mídia como um todo, né, do Daniel comentando para os seus parceiros do banco que o contrato da esposa de Moraes, né, na verdade, o escritório Barsi de Moraes, esse teria que ser pago de qualquer jeito, sem nota, com nota, no papel de pão. Quer dizer que isso mostra exatamente a amizade, o contato e talvez a necessidade que Daniel teria de ter o Alexandre de Moraes como parceiro. E o que mais me surpreende é que o Procurador-Geral da República, tendo todo acesso a toda essa documentação, como ele, né, que seria a pessoa pelo Estado, né, que ele representante do Estado, ele que deveria fazer todas as ações, né, pedir, né, investigações, né, processar, fazer, de repente ele foi a proteger o Alexandre de Moraes em detrimento às atitudes e ações, né, de André Mendonça. Então, eu acho que é uma situação meio delicada. Me remeteu àquele processo do Alexandre de Moraes, quando de ofício, coisa que não lhe cabe, ele fez ação contra o Bolsonaro, né? Ou, por muito menos, a moça lá que pintou a estátua, Débora, está presa aí, foi condenada a 14, 15 anos de prisão e está presa. Quer dizer, é um país que nós não temos mais noção do que é a realidade, do que é correto, do que não é correto. Quer dizer, na verdade, estamos vendidos, né, às interpretações, né, do nosso judiciário. Interpreta da forma que talvez lhe convier, né? E obviamente que eu entendo, por outro lado, eu acho que os juízes, muitas vezes, os ministros, né, e todos, eles julgam o que lhe trazem, né? Só que nós não podemos esquecer que papel aceita qualquer coisa, né? Então, agora vale do bom senso para saber o que é verdade e o que não é verdade, né? Então, tudo isso acaba chegando aí nesse ponto. Corporativismo, muito bom, foi importante, né? Muito importante essa palavra, né, colocada. O Cruz mandou, e é assim mesmo. E aí, tudo isso, né, num momento importantíssimo do nosso Brasil, da sua história, agora com eleições, que obviamente revertem a política, com certeza. Eu, se fosse do estado do nosso presidente do Senado, nunca votaria nele, porque ele foi questionado sobre o impeachment, o impedimento de Moraes e todos os pedidos. Ele simplesmente, se já tem 109 pedidos, né, mais um, mais outro, né? Então é assim, é uma situação extremamente delicada que nós atravessamos. E agora, surgindo hoje, eu estava dando uma olhada aqui, né, em algumas matérias, e até no UOL, que eu abro de vez em quando, né, aí eles estão discutindo lá agora, após áudio, Mendonça admite encontro com Vorcaro e Instituto em São Paulo. Quer dizer, aí, além de tudo ainda, a parte da imprensa quer reverter um contrato de 131 milhões de Alexandre Moraes, do escritório da esposa, mais não sei quantos milhões para usar helicóptero jatinho, entendeu? Mas tudo o que acontece agora, assim, é tipo, a narrativa é inverter a situação, né, de que o Mendonça também conversou com o Moraes. Eu acho que o nosso Brasil é mais podre do que a gente imagina. E hoje, vendo uma entrevista de um jurista, que é o Miguel Reale, que já foi ministro, né, ele falou que todas as ações e atitudes de Moraes são, né, assim, como poderia dizer, um pouco contundentes. E deu completa razão ao André Mendonça, que mostrou e está fazendo exatamente, mostrando a clareza. Porque quem fez a investigação não foi ele. Quem fez foi a Polícia Federal, né? E ele vai agora no pleno, ele só trouxe para deixar clara toda a investigação da Polícia Federal. Agora, quem vai decidir vai ser o plenário. Então ele não decidiu nada. Ele vai levar, e está corretíssimo, e vai levar para o plenário, né, a decisão de abrir ou não, né, investigação, de abrir ou não processo contra o Alexandre de Moraes. Agora, preciso, né, como brasileiro, entender aonde chegaremos. Porque não podemos ficar dessa forma. E eu acredito que, mais uma vez, não podemos passar panos limpos e que nem acabe em pizza. Agora, precisamos ver aonde vai chegar. Nós, né, meros mortais brasileiros, né, que estamos aqui desse lado. Agora, é uma situação muito delicada. Nenhum juiz pode agir de ofício. O juiz está ali para julgar. Ele faz o julgamento de uma matéria que é ou acionada pelo Ministério Público ou acionada pela parte civil. Se o Ministério Público tem alguma ocorrência, alguma investigação que é feita pela polícia para poder fazer um processo, ele que tem que acionar o juiz, levar a matéria ao juiz, que vai levar os dois lados, o lado A e o lado B, que vão se degladiar, vamos dizer assim, vão levar as questões a juízo, e o juiz vai, observando os dois lados, fazer o julgamento. E isso é o que eu aprendi, né, no direito, que o juiz, ele julga. Ele não faz a investigação, ele não tem poder para pedir uma investigação, como juiz não, mas como pessoa civil ele pode, através dos trâmites legais, né? Mas de repente as coisas mudam de figura. E hoje, um ministro que mostra mais uma podridão do Brasil ainda pode correr o risco aí, vai saber do quê, né? Qual o poder dos vorcaros do Brasil? Como disse hoje para Kelly, falei, o vorcaro é um. Quantos vorcaros não existem no nosso Brasil? Quantos vorcaros existem em São Carlos, né? Em São Paulo, em Araraquara, em Ibaté? Porque sempre tem uma pessoa que tem um certo poder, ou poder financeiro, ou poder político, ou poder de influência, né? No Brasil, em outros estados, quantos vorcaros nós não temos? Quantas coisas você vê acontecendo, né, por aí, coisas que fogem um pouco da razão? É o Brasil. É o Brasil que o brasileiro, coitado do povo, que ainda ouve a propaganda política, achando que tem alguém aqui que está lutando por ele. Coitado do brasileiro. O brasileiro está mesmo perdido. Mas, como eu comentei, até conversando com o seu Paulo hoje, ele falou, cuidado, não fala muito, né? Daqui a pouquinho as coisas, é mais ou menos por aí. Então a gente aguarda o desfecho e traz outras informações para você. Meio-dia 54, vou dizer adeus, muito obrigado pela sua audiência, preferência e paciência. Volto amanhã, se o grande arquiteto do universo deixar. Obrigado e até lá. Tchau, tchau.

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1: Eita coisa boa! Muito bem, senhoras e senhores. É a nossa tarde gostosa.

0: o nosso Paradão Sertanejo. Eita, programa gostoso que você ajuda a fazer. Você ajuda a montar o nosso programa pedindo a sua canção e a gente, claro, vai inserindo aqui na medida do possível dentro da nossa programação. Uma ótima tarde para você, muito obrigado pela sua audiência sempre com o nosso Paradão Sertanejo. O nosso programa de rádio que tem aí, além das canções, quadros como a receita da amiga Nice Marcondes, grande sucesso no rádio do Brasil. Também aí o nosso jornalista André Verrone com as suas curiosidades no Você Sabia, não é verdade? Vem com a gente aqui pro Paradão Sertanejo, onde a gente tem aí as nossas canções e as suas canções que a gente vai anexando ao longo do programa. 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Já já a gente passa mais um pouquinho essas informações valiosíssimas sobre o nosso poderoso Creme MD, porque a gente começa o Paradão Sertanejo com esta canção. Milionário e Zé Rico, Escravo do Amor. Boa tarde.
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0: 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Muito bem, senhoras e senhores, uma excelente tarde pra você, muito obrigado pela sua audiência com o nosso Paradão Sertanejo. É meio de semana, vamos juntos aqui, onde você pede a sua canção através do nosso zap 11 São Paulo 993614924. 11 São Paulo 993614924. Se você preferir, manda mensagem pelo Instagram e pede seu modão por lá. Milton Bardelli Oficial. Milton Bardelli Oficial, Bardelli, B de bola, dois L's e ir igreja no final, tá bom? Fica à vontade para você interagir com a gente durante o nosso Paradão Sertanejo, que traz já já também a receita no rádio com a nossa culinarista Anice Marcondes. Também aí as curiosidades com o jornalista André Verrone no quadro Você Sabia. Então bora nós, que já tem muita gente aqui mandando mensagem nessa tarde de quarta-feira aqui no nosso Paradão. Deixa eu mandar um alô aqui pro amigo Gondim, que tá com a gente. Boa tarde, Milton Bardelli. Programação top, hein? Tamo junto aqui no rádio. Toca Rio Negro e Solimões, saudade pulando peito, claro, meu parceiro. Abraço pra você aí, uma ótima tarde. Amigo Silvio também tá com a gente. Alô, Silvio! Ô, Milton, boa tarde. Se possível, toque rumo a Goiânia com o saudoso Juliano César. Vamos ver se eu tenho com ele aqui, tá bom? Abração, Silvião. Adriano Ribeiro também tá com a gente na nossa tarde aqui do Paradão Sertanejo. Quem mais tá curtindo aqui o nosso Paradão, quem mais tá com a gente aqui no Paradão Sertanejo é o Quinzinho. Alô, Quinzinho, ótima tarde pra você, viu? Tudo de bom, obrigado pela audiência com mais uma edição aqui do nosso Paradão Sertanejo, que é tudo de bom, é ou não é, meu amigo? Quem mais tá com a gente aqui no Paradão?
1: Tarde, Milton, tudo bem?
0: Tarde.
1: Certo, tá tudo bem aí com você e com todos. Milton.
0: Sim. Oi.
1: Eu queria ouvir a música com Eduardo Costa, Amor de Violeiro, oferecer para todos meus amigos e amigos só de Paraguaçu, Assis, Uraí, Cordeiro Procópio,
0: boa,
1: Londrina, aqui do Ipanema, Santa Mariana, e para todos os ouvintes em geral, né? Que
0: legal.
1: Tem milhares e milhares, né?
0: Graças a Deus.
1: Deus abençoe poderosamente sua tarde, Milton.
0: Amém.
1: Obrigado, Deus abençoe, fica com Deus. Obrigado.
0: Obrigado.
1: Tchau, um abraço, Milton.
0: Outro.
1: Fica com Deus.
0: Valeu, Rosalina, abração pra todos aí, meu amigo, uma excelente tarde pra todo mundo aí curtindo o Paradão. Mais áudio.
2: Boa tarde, Milton Bardelli, aqui é o Luiz de Coatá.
0: Boa tarde.
2: Toca aí, Daniel, Mundo Velho, criou-se meu pai, Zé Cueca.
0: É.
2: Os moqueiros lá da Zilor.
0: É.
2: O Antes, o Xande, Maciel, o William.
0: É.
2: Galera do Palito Doce, a galera lá da Calda também, o Everton, o Fraviton, sempre na sintonia.
0: Legal.
2: E a galera lá da mecânica, lá dos caminhões lá.
0: Valeu. Ah,
2: obrigado.
0: Falou, meu parceiro. Abração pra galera toda aí. Obrigado pela audiência. Quem mais tá com a gente aqui é o Leonardo Silva. Ô, Milton, queria mandar uma música pro menino da Bolinha d'Água, o Gustavo Aguá, o Neno, Jair, os meninos do Terreirão, Romildo, Pafu, João Vitor, Padre do Paraguai, se der, toca Irmão da Lua, com Zezé de Camargo e Luciano. Beleza. Abração pra toda a galera. E uma ótima tarde pra todo mundo aí curtindo o nosso Paradão Sertanejo. Quem mais tá curtindo aqui o Paradão é o Ronaldão Marques. Alô, Ronaldão, abraço pra você e pra toda a galera em Araçatuba. Alô, Cecília Almeida. Se der, Milton, boa tarde, viu? Tudo bem com tudo? Toque pra gente Esteio de Aroeira, se possível, pra todos que curtem. Estamos aqui em São Carlos. Um cheiro, cheiro, Cecília. Cheiro pra todos.

Carlos. Alô, Sônia Silva, uma tarde abençoada pra você também, minha amiga. Nossa, quanta gente, rapaz, será que nós vamos dar conta hoje? Não sei, mas vamos tocar moda. Afinal de contas, esse é o Paradão Sertanejo.

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1: Muito bem, senhoras e senhores, cada moda, né? Cada moda boa aqui no nosso programa de rádio, e ela tá comigo, minha amiga Débora. Tudo certinho, Débora?
2: Olá, Milton, eu estou bem, e você, como está?
1: Tudo jóia, graças a Deus, tocando modão, né? 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

0: matar saudades aqui no Paradão. Juliano César.
1: Vida que já cheguei.
0: Ouvimos juntos rumo à Goiânia.
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0: Muito bem, vamos com a receita da amiga Nice Marcondes e ó, não se desespere, se você não consegue anotar a receita ou gravar a receita, depois você pode chamar a Nice no Facebook dela, que é Nice Marcondes, ou no Instagram, que é o arroba Nice.Marcondes, tá legal? E amiga Nice, uma ótima tarde! O que que você preparou pra gente hoje, Nice?
3: Olá, Milton, ouvintes, Nice Marcondes, vamos lá para uma receita? Hoje é um arroz com paleta suína e bacon. Anota aí os ingredientes.
0: Bora ouvir.
3: Nós vamos usar 0,5 quilo de paleta suína picada em cubos, 200 gramas de bacon picado em cubos, 5 dentes de alho amassado, 1 cebola grande picada, 1 colher de sobremesa de açafrão, 3 xícaras de chá de arroz cozido, 1/2 xícara de chá de cenoura picada em cubos, 1/2 xícara de chá de vagem picada, mais ou menos 0,5 litro de água, sal e cheiro verde a gosto. Modo de preparo: você vai levar uma panela ao fogo com a paleta e o bacon e vai deixar ele fritar bem e deixar ele ficar bem dourado. E aí você vai acrescentar o alho, a cebola e o açafrão, a vagem e a cenoura junto. Mexe tudo, vai mexendo ele até ele pegar aquela cor todinha, soltar todo o fundo do lá que estava douradinho da panela. Acrescente a água e deixa ele cozinhar. Quando ele cozinhar, que ele tiver a vagem, a cenoura, tudo macio, a carne, tudo, você vai fazer o seguinte: ele precisa estar com um pouco de água lá no fundo ainda. Você vai colocar o arroz, vê o sal, o cheiro verde, mexe bem e deixa ele terminar de secar, como se fosse um arroz normal.
0: Tá.
3: Feito isso, tá prontinho.
0: Pronto.
3: E aí, o que eu ia falar, feito isso, se você quiser acabar de estragar, você pode jogar parmesão por
0: cima.
3: Aí. Queijo coalho.
0: Ô, delícia.
3: Mussarela, o que você quiser. Tampa a panela por 5 minutos, depois volta lá e come. Mas coma. É maravilhoso. Eu espero que vocês gostem. Qualquer dúvida é só chamar. Fez seu Insta, Nice Marcondes. Beijos e obrigada.
0: Beijo, Nice. Beijo pra você. Uma ótima tarde. Qualquer dúvida, chama a Nice. Facebook, Nice Marcondes. Instagram, arroba Nice.Marcondes. Muito bem, senhoras e senhores. A gente segue com o nosso Paradão Sertanejo. Mandando alô aqui pro Isaac. Tá lá em São Benedito das Areias. Mandando abraço pra todos nós aqui do Paradão. Pro Gustavo Dubim. Lá pro Santa Cruz, povo do Terreirão. Queria pedir a música Chico Rei Paraná de Carona com a Saudade, Milton. Valeu, abraços, abraços, Isaac. Quem mais tá com a gente aqui? Ô, Milton, boa tarde. Tudo bem? Tudo? Estamos aqui na ordenha, no meio do dia, ouvindo as melhores músicas. Toca pra nós Soldadinho de Deus. É o Raí de Santa Rita de Caldas, Minas Gerais. Soldadinho de Deus é Guatupi Guaratuba, né? Rapaz, legal. Bom trabalho pra vocês. Uma ótima, uma excelente tarde pra todos aí. Tem áudio no Paradão.
4: Boa tarde, Milton Bardelli. Tudo jóia, meu parceiro. Paulinho aqui de Santa Isabel.
0: Beleza?
4: Trabalhamos na portaria, ouvindo a programação aí. A programação tá jóia, hein, Milton?
0: Tamo junto.
4: Toca moda boa pra nós aí, que eu tô na escuta. Ofereço pra toda a galera que tá no QAP aí.
0: Valeu, bom trabalho, meu amigo. Bom trabalho, uma excelente tarde pra você e pra toda a galera. Minha amiga Isabel tá lá em Peruíbe, curtindo o Paradão. Um mês de setembro maravilhoso pra vocês também aí, Peruíbe. Dá um abraço no Mirtão, um abraço pra toda a galera. Lobia Caputo, ótima tarde. O Aguinaldo também tá com a gente. Boa tarde, Milton. Se for possível, toque Não Sobrou Lugar Pra Mim com Lourenço Lorival. Obrigado, Aguinaldo. Abração pra galera toda aí. Obrigado pela audiência. Com o Paradão Sertanejo, tem áudio.
5: Alô, Milton. Boa tarde, meu amigão.
0: Tarde.
5: Milton, se puder, der tempo aí, toca a música Mágoa de Boiadeiro pra nós.
0: Certo.
5: Forte abraço do Paulão, Milton Bardelli, o melhor da região.
0: Valeu, Paulão. Abraço pra você e pra galera toda aí, viu? Obrigado pela audiência, curtindo o nosso Paradão. Edinho, pessoal da Fazenda Quebra Pote, querendo ouvir qualquer uma do Chico Amado e Xodó. Abraço pra galera toda aí, Edinho, tem áudio.
6: Boa tarde, Milton, aqui é a Marlene, bom programa.
0: Boa tarde.
6: Se puder, toca em separado saudáveis com Chitãozinho e Chororó.
0: Certo.
6: Beijo, obrigada.
0: Beijo. De nada, um abração pra todos aí, minha amiga. Beijo no seu coração também, muito obrigado. Quem mais tá com a gente é o Donizete, lá em Mococa, o Reginaldo Souza, lá em São Carlos, pedindo o destino, manda, Maurício e Mauri, essa moda infelizmente eu não tenho, Reginaldo, outro dia você pediu ela aqui, mas eu não tenho essa moda aqui, tá bom? Um abraço pra você, um abraço pra galera em São Carlos, curtindo o Paradão, mais um áudio, fecha essa rodada.
6: Boa tarde, Milton, boa tarde a toda a equipe maravilhosa do Poderoso TND, a toda a equipe do Paradão Sertanejo.
0: Isso.
6: Milton, é o seguinte, eu gosto de todos esses programas.
0: Uhum.
6: Gosto do Almoço com o Rei, gosto da Viola História, gosto da Música História, mas o Paradão Sertanejo é tudo de bom, viu? Um abraço, uma boa tarde a todos aqui, Gorete, da Casa Verde.
0: Valeu, Gorete, um beijo pra você, beijo pra todo mundo aí, minha amiga. Uma ótima tarde pra todos aí na Casa Verde. A gente segue com o Paradão, atendendo

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0: sertanejo de verdade no seu ritmo, Guatupi Guaratuba, soldadinho de Deus.
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0: Bora trabalhar, André Verroni.
2: Você sabe como foi criado o champanhe?
0: Como?
2: A bebida foi inventada em 1695 pelo monge Dom Pierre Perignon.
0: Olha aí.
2: Perignon, que vivia ao norte da França e era cego, aperfeiçoou a arte de fazer vinho branco a partir de uvas tintas.
0: É.
2: Um dia, ele resolveu trocar as tampas de madeiras e fios de cordas embebidos em óleo por uma rolha seca. O dióxido de carbono produzido durante a fermentação da bebida, que antes se dissipava pelos poros da antiga tampinha, ficou aprisionado dentro da garrafa e assim formaram-se bolhas. O nome do vinho espumante surgiu quando ele tornou-se popular na região de Champagne, no noroeste da França.
0: Muito legal, interessante, André Verroni.
1: Curiosidade, você sabia?
0: Muito bem, senhoras e senhores, a gente vai indo embora, agradecendo a sua audiência. Deixa eu registrar a participação da minha amiga Maria Silva com a gente. Alô, Maria! Beijo no seu coração, Maicon também com a gente, o Gustavo Aguiar, né, meu amigo Everton também, o seu Joaquim, o Flávio, a Sandrinha Marques, o Cauã lá do Santo Inácio, né, o Gansão, a rapaziada toda com a gente aqui em mais uma edição do Paradão Sertanejo. É muita gente pedindo canção, a gente infelizmente não consegue atender a todos, mas a gente agradece demais a sua audiência e você pode entrar em contato ainda nas próximas horas aí com a nossa central, adquirindo 3 botões do Creme MD, como a Débora trouxe pra gente. 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
1: Oi, cheguei Brasil, salve galerinha, juntinho com você nesse lindo linda semana, dia 2 de setembro de 2026, 14:03, 23 graus aqui na nossa São Carlos, hein? E eu convido você a toda a nossa região pro Chega Mais, que tá no ar a partir de agora até as 4 com você. O WhatsApp começa liberado. 3307-1011. Aproveita e aumenta o volume, porque a alegria tá...
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1: Bora começar então com o Bruno e Marrone, na nossa tarde gostosa. O Bruno que vem aí também, né? Se destacando ultimamente nas notícias. Entregando tudo nos shows, daqui a pouquinho tem assunto sobre Bruno e Marrone e também

polêmicas. Tanto relacionada a Bruno como Marrone e também o nosso cuiabano, né? O nosso locutor do Rodeio de Marretos teve sérios problemas também. E como se não bastasse, o mundo sertanejo tá agitadíssimo. Jean Giovanni vem. Giovanni simplesmente pediu um tempo e apareceu com quem? Com uma tempestade. 2:11.

do Polêmica, hein? Dupla sertaneja. Né, de sucesso como sempre. Obrigada. Nunca saem de moda, mas Giovanni resolveu inovar dessa vez, viu, gente? Não sei se vocês estão sabendo, mas em meio à repercussão do fim do seu casamento de mais de 25 anos com a Ana Carolina Moraes, Giovanni, da dupla Gian, surpreendeu os convidados da sua festa de aniversário ao protagonizar aí um momento romântico para sua nova namorada, Flávia Correia. Tudo isso aconteceu no último domingo, viu? O cantor sertanejo fez aí a declaração pública para a companheira e chegou também a cantar para ela diante de amigos e familiares. Como assim, produção? Pois é, um vídeo do momento circula aí nas redes sociais e mostra Giovanni dedicando uma música à nova namorada, a quem chama carinhosamente de Flavita. Ai, que tudo! E durante a fala, o artista também brincou com a situação e fez uma referência ao relacionamento dos dois. Pra quem não tá entendendo nada, simplesmente um dia desses, Giovanni olhou pra sua esposa Carolina, aliás, olhou não, né? Pegou o celular e mandou um zap. Mandou um direct pra ela, bem rapidinho assim. Preciso de um tempo, amor. Mas eu te amo. É pra ver se eu consigo reorganizar meus sentimentos. E do nada aparece com essa jovem no seu aniversário. Nas redes sociais também vários internautas se revoltaram dizendo que ele fez uma péssima escolha. Porque a Carol, diga-se de passagem, é bem mais bonita do que a Flávia. Isso é a opinião dos internautas, hein, gente? Não é minha, não. A minha opinião é que essa dupla tava precisando de um marketing mais ou menos desse nível. É ou não é? Ou vocês acham que não? E a pergunta é a seguinte. Eu nem vou entrar no assunto do Marrone e muito menos do Bruno agora com o nosso locutor de rodeio cuiabano, o seu Kleuber Carlos. Porque a notícia é quente, viu? Mas e você que tá em casa, casado? Mais de 20 anos não, porque casamento, desde o momento que você assumiu o compromisso no altar ou fora dele, porque toda união é válida, né? O que você faria se o seu companheiro ou se a sua companheira simplesmente te mandasse uma mensagem? Simplesmente te mandava aí uma mensagem dizendo assim: meu amor, eu preciso de um tempo, preciso reorganizar os meus pensamentos. Vamos ficar longe? Isso depois de 26 anos. Pelo WhatsApp. Você recebe uma mensagem dessa. O que você faria? Conta pra mim. 3307

0: Carolina! Tamo junto, minha linda. 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
1: Na tarde da sua DBC tem
0: Chega Mais, tem Bruninho e Davi, tem Jorge Matheus.

nosso miolinho da semana, dia 2 de setembro. Bora tomar um cafezinho Ouro Brasileiro e daqui a pouquinho eu volto.

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Ó, o Léo e Rafael com som de pinhão, faltando 20 minutos para as 3 da tarde, 23 graus. É o nosso miolinho de

0: da semana. 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Bora pescar? Meu lindo, a semana, né? Não, Douglinhas? Douglinhas falou assim, ô, mano, aproveita então, manda caçando e pescando com Cacique Pajé e manda pra todos que estão na escuteira, principalmente a nossa amiga Dudinha, nosso amigo Marcelo Medeiros e também o Adenilson, piada Fazenda de Saveiros. Eita, minha linda semana.
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0: 2h48, chama Cacique Pajé, caçando e pescando, 23 graus, hein? É 2 de setembro.

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1: Lana Guerra. Olha eu aqui, 15 horas cravado, bebê. 15 horas na nossa quarta-feira, minha linda semana, dia 2 de setembro de 2026, 24 graus aqui. Oh, meu Deus do céu, Lana, fala com a gente, você tá tão distante. Então, bora lá pro nosso WhatsApp mandar alô, porque agora tá na hora da gente falar com os nossos ouvintes queridos, nossos ouvintes amados. Elias Maia de Morada Nova, Ceará. Ele pediu Minha Paixão com Fernando Sorocaba, só que com esses cantores eu não vou ter, tá bom, Elias? Pode ser com outro? Um beijo pra você, viu? Obrigada pela audiência de sempre. Quem chega agora comigo também é ele, o Johnny, da equipe MS Cora, trazendo aquele recadinho especial do meu amigão Odair, né, Odair? Odair, fala comigo.
2: Cheguei, Brasil.
1: É o Johnny.
2: Cheguei junto.
1: Aí sim, hein, Johnny. Tamo junto
2: boa
1: sempre.
2: Boa tarde pra nós.
1: Pra nós.
2: Ó, seu amigo Odair tá pedindo a música, como é que é, velho? Do Bruno Marrone. Mais e menos? Um minuto a mais, um minuto a menos.
1: É por um minuto, não é?
2: Pelo que você sabe.
1: É por um minuto.
2: Dedicando diretamente pra ele aí.
1: Olha que tudo.
2: Pra equipe MS Cora.
1: Equipe
2: tamo
1: maravilhosa.
2: Junto,
1: beijo. Abraço. Beijo pra vocês, viu, meninos? Equipe MS Cora, o Johnny. O Damião tá aí ainda junto, tá, né? O Damião que é o Cora, né, não? O Odair, daqui a pouquinho rola aí pra você, né? É por um minuto. Bruno e Marrone, aí eu já aproveito e engato a notícia aí do Bruno e do Marrone também. Oi, Cido!
3: Tarde, Lana Guerra.
1: Tarde, moço!
3: Soares por aqui. Tem alguma do Teodoro Sampaio aí?
1: Teodoro Sampaio?
3: Aí das antigas.
1: Opa! Beleza!
3: Boa tarde a todos os ouvintes aí.
1: Pra você
3: DPC
1: também.
3: Rádio Carinho.
1: Rádio Amor, Cido, um beijo pra você. Obrigada pela audiência. André Miquelotto de Torrinha, um abraço pra você. O Cido quer ouvir também Gustavo Lima, deseja imortal. O Cido já tá na máquina. Eita, tô devendo moda pra ele. O Cigano também juntinho comigo. O Paraguai Velho Falado desejando aí uma ótima tarde abençoada pra todos. Tá na escuteira, né, Paraguai? A Fernanda tá daquele estilo que toda mulher gosta. Com o seu copinho da DBC, com a sua cervejinha, não quer guerra com ninguém. E ainda quer ouvir Anjo Chapadec. Será que a Lana toca? Toca! Daqui a pouquinho rola aí pra você, né? O Douglinhas que pediu aí pra gente, né? Caçando e pescando. E usa Fernaneto de Dois Códigos. O Reginaldo da Fazenda da Barra também. E também o pessoal do 29, o Vaguinho da Fazenda Jagutinga. Um beijo pra vocês. O Cruz também, que chegou no tempo
4: tarde,
1: no áudio.
4: Lana.
1: Tarde, Cruz. Bem você.
4: Um ótimo programa.
1: Pra nós.
4: Se possível, toca. Os corações não são iguais.
1: Trai a véia.
4: Trai a véia.
1: Eita,
4: BBC
1: nós.
4: Rádio,
1: é a nossa rádio amor, Cruz. Beijão pra você. Ô, Eva, quer dizer, então, em cima de outro?
5: Oi, Lana, boa tarde.
1: Tarde, Eva.
5: Ô, Lana.
1: Oi.
5: Toca aquela música pra mim de Fátima Leão. Em cima de outro.
1: Em cima de outro.
5: Vamos oferecer pra mulher lá do Jean, né?
1: Carolina.
5: Por outro.
1: Tadinha
5: pra
1: dela.
5: Pra todos que acontece isso.
1: É, pra todos que acontece e acontece muito, né, Eva? Tadinha da moça, tão bonita. Oi, Cleusa, uma ótima tarde pra você. A Gislane lá de Brotas tá falando, tá me elogiando, falou que eu sou bonita. Aliás, mentira, ela tá falando assim, ô, Lana, que adianta ter um corpo, um rosto bonito? Nada adianta. Quando um homem não tem caráter, quem vê cara não vê coração. Fez papel de menino, não de homem. E o Bruno, quando ele vem que diminuir a grana na conta bancária, ele vai acordar o FIA. Por enquanto, já tá diminuindo na nossa. Porque a gente tá pagando ainda pra ver o trem bêbado. Mas a gente gosta assim ainda, né? Ô, Lupercio, filho de Brotas, um abraço pra você. O Lucas, o Rafa e o Juninho da RR Automotiva também pediu aí Gustavo Lima. Só pra animar, né? A quarta-feira. Gostoso Lima. Ops. Gustavo Lima, desejo imortal ao vivo. 3 e 4. Eita, nós. Todo mundo chegando juntinho comigo, Sirlei. Você tá top. Eita, nós. O Wilson de Torrinha.

0: Hoje é dia, hein, de meter pinga no peito. Preocupa não, porque é quarta-feira, minha linda semana, não tem preocupação nenhuma. Você tá sintonizado na melhor, bebê, 103,3. É ou não é, Ronaldo? Ronaldo, Cigolini. Ai, meu Deus do céu, viu? É, ó, eu coloquei lá no status, né? Eu tô tomando um cafezinho Ouro Brasileiro, que a gente fala assim, olha, toma um cafezinho Ouro Brasileiro, e o ouvinte mandou assim, não, mentira, vocês não tomam café não, é só propaganda. Então receba aí, meu filho, aí você tá achando que a nossa vida é como? É muito boa. Café Ouro Brasileiro, à vontade, você tá doido. Oi, Mauro, boa tarde.
1: Oi, Lana, boa
0: Oi.
1: Tarde.
0: Oi, tudo
1: boa
0: bem,
1: tarde.
0: Meu amor? Como você
1: Deus
0: tá?
1: Deus abençoe,
0: a nós todos.
1: Que proteja você, sua família.
0: A nós todos.
1: E todos os ouvintes da DBC FM.
0: Amém, amém.
1: Você é uma bênção.
0: Sério? Ai, que bom.
1: Andei na correria esses dias, mas tava te ouvindo, só não
0: participou.
1: Chamei sua atenção.
0: Tá, mas tava
1: você
0: comigo.
1: Você é uma bênção. Muito obrigado.
0: Ah, que isso?
1: Você é essa pessoa carismática.
0: Olha isso.
1: Essa pessoa que ouve, compartilha.
0: Ah, meu Deus,
1: dá
0: hein?
1: Dá conselho.
0: Ai, eu chorar agora.
1: Você é uma bênção. Você
0: obrigada.
1: Tem uma empatia maravilhosa.
0: Ah,
1: você
0: muito
1: obrigada.
0: Você
1: continua sempre desse jeito. Abençoada e iluminada por Deus.
0: Ai, que tudo. Amém.
1: Estou curtindo a sua programação, como eu sempre curto.
0: Ah, Mauro.
1: Agora... tô aqui aparecendo e dando as caras.
0: Aí você me
1: Deus
0: quebra.
1: Deus te abençoe, amada.
0: Amém, a nós todos, Mauro. Aí você me quebra. Aí você me quebra. Vou falar pra você, gentileza é uma das coisas que mais me conquista. Muito obrigada mesmo por esse carinho, viu? Eu fico feliz que desse meu jeitinho aqui eu consigo levar pelo menos 1% de alegria aí pra vocês, viu? É recíproco que do mesmo jeito que vocês me dão essa alegria, eu espero que vocês recebam aí também, tá? Alessandro de Campinas, que aliás a mãe dele também já tá torrando café lá no nosso status, né?
2: Boa tarde, Lê.
0: Boa tarde, Lê. Você tá bom?
2: É, o cafezinho é bom, viu?
0: Nossa, sim, eu tô tomando aqui, ó.
2: Lá também, tomei uns cafezinhos da hora, tomei o café da minha mãe.
0: Eu vou aí tomar, pode?
2: Vou mandar um vídeo que você torrando café lá. Chique no urto, viu?
0: Eu coloquei aqui já no status.
2: Eu voltando hoje, tava de férias, tô voltando hoje.
0: Uma coisa bom, hein?
2: Trabalhar.
0: O que eu
2: Beleza?
0: Gosto é do povo da roça.
2: Tudo de bom, viu? Manda um abraço pra nós aí. Estamos aqui em São Paulo, tentando entrega aqui. Beleza? Tudo de bom,
0: beleza.
2: DBC, Rádio Carinho, Rádio Amor.
0: É Rádio Amor. Quem mais?
3: Fala, Lana Guedes, tudo bem, minha filha? Não faz nada, sabe, minha filha? Não escuta, tá falando Lana Guedes, minha filha. Não vai ser mais, escuta.
2: É verdade, ô, Lana Guedes, saudade de você. Não tá de pé, mas tá de volta. Escuta, menino, agora que bora.
0: Ai, que bora. Que tudo, Lê. Um beijo pra você, pra sua mãe, a dona Benedita, que tá lá no nosso stories, torrando um cafezinho. Eita, eu fico imaginando a janta dessa mulher. O cheirinho de comida no fogo. Eita, nós, hein? Ai, me conquista demais. Oi, boa tarde.
4: Tudo bem?
0: Tô bem, e você?
4: Ana, manda pra mim aí. Chico Rei, Paraná, Canarinho Prisioneiro.
0: Canarinho Prisioneiro.
4: Pro Zeca, pro Coquinho, que já tá chapado e tá dormindo, hein?
0: Ô, louco, Ave Coquinho.
4: Maria.
0: Pelo amor de Deus. Miolo da semana.
4: Vamos internar ele.
0: Interno.
4: O homem não aguenta nada, não, hein?
0: Interna, vai falar Ambev.
4: Pra todos vocês que estão ouvindo aí, Rádio Carinho?
0: É Rádio Amor, Fernando. Vamos internar, porque não tem mais jeito. O moço fica mais dormindo do que aceso, rapaz. Precisa ver se o que ele tá tomando é álcool mesmo ou é gasolina. A pessoa apaga depois.
5: Lana Guedes, boa
0: Oi,
5: tarde.
0: Boa tarde.
5: Carlão do Escorgo.
0: Você tá bom?
5: Tô com a moda bonita aí, ó. Paixão de um homem aí, ó. Oferece pra todo o pessoal aqui de Dois Córrego aqui. E oferece pra todos os ouvintes seus, né, Lana?
0: Ah, e sim.
5: Seu programa é das só moda, um chique
0: obrigada.
5: No último. Rádio BBC, Rádio Carinho.
0: É, Rádio Amor, Carlão do Escorgo.
6: Oi, Luana Quetz.
0: Oi,
6: boa
0: Maria.
6: Tarde, tudo bem?
0: Tô bem, você?
6: Aqui é Maria do Parques da Laranjeira. Que bom estar com você. Nessa tarde.
0: Amém,
6: tá bom?
0: Minha linda. Maravilhosa. Tamo junto, viu? Oi, Alexandre.
7: Olá, boa tarde, tudo
0: tarde,
7: bem?
0: Tô bem, você?
7: Olá, manda uma dona pra nós aí de Rio Negro São Limões, hein? Peão de boiadeiro.
0: Peão de boiadeiro.
7: É, pra toda a galerinha aqui da Baldão, molecada da colheita mecanizada aqui, molecada dos tratos. E o Marcão Cuteleiro, o homem da faca lá.
0: O homem da faca. Olha a faca.
7: E pra você, Ilana. DBC FM, Rádio Carinho.
0: É, Rádio Amor. Um beijo pra você. Ô, Carlinhos, um beijo pra você. O William, o Lê também tá juntinho comigo. O Juninho chegou aqui agora, né, Juninho? A Adriana, a Marineide.
8: Boa tarde, minha gata.
0: Boa tarde, meu amor.
8: Uma quarta-feira abençoada por

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12: Tô de volta juntinho com você nessa tarde gostosa, dia 2 de setembro de 2026. 24 graus da nossa tarde, hein? É minha linda semana, é quarta-feira. Tem o pessoal aqui, Ana, você falou que ia falar do Bruno Marrone. Você não engana nós, conta o que tá acontecendo aí. Não é especificamente só sobre Bruno Marrone, né? Bora lá falar então, vai. São 15 horas e 30 minutos, o que que aconteceu, gente? Teve show em Barretos, certo? Aí Bruno Marrone foram se apresentar no palco. Só que acontece? O Bruno não tá conseguindo mais nem com o peso da calça. E aí ele foi bebendo todas. E o que que acontece? Tem o Cuiabano Lima, que é um locutor de rodeio lá em Barretos. E o Marrone, um pouquinho antes, né, de fazer essa participação lá em Barretos, ele recebeu o título de cidadão honorário de Barretos. Aí o que que aconteceu? Segundo o Cuiabano, o sertanejo inicialmente evitou receber a homenagem na arena para não criar desconforto com o Bruno, que não havia recebido esse mesmo título. E durante o show, porém, o Marrone levou uma placa ao palco para agradecer aí a toda a cidade. E aí, como ele tem dificuldade para ler à noite, ele chamou o Cuiabano para ajudar. Tudo isso no palco de Barretos, tá, gente? Aí era para ser uma homenagem, só que acabou virando o quê? Constrangimento. Segundo o Cuiabano, tá? O Bruno demonstrou um certo incômodo, pediu que ele falasse pouco e praticamente não permitiu que ele concluísse a sua participação. E ainda o Cuiabano afirma que foi chamado de mentiroso e também ouviu aí outras ofensas, inclusive envolvendo a própria mãe, tá? Isso daí, o Cuiabano que falou. Segundo, né, o Bruno tinha ofendido ele diante de milhares e milhares de pessoas. Isso aconteceu. E aí, o que que acontece? Ficou sinistro o trem, né? Todo mundo ficou assim, ó, de queixo aberto. Todo mundo ficou, né, de boca aberta durante o show. E aí gerou esse desconforto pra todo mundo lá. E o Bruno foi super grosso com o nosso querido Cuiabano. Entendeu? Ele ofendeu o Cuiabano, ele disse que ele tava babando ovo pro Marrone, mas na verdade não foi. É que como o Marrone não tinha recebido, né, nenhuma homenagem, aí ele resolveu fazer essa homenagem aí pra todos que estavam lá naquele momento. E o que que acabou acontecendo depois disso? O constrangimento maior ainda. Porque além de o Marrone ficar super chateado, né, com o que aconteceu com o nosso querido Bruno, aí perdeu-se tudo, foi-se embora, não tem mais conversa, e aí ficou todo mundo de boca aberta, né, com que o nosso querido Cuiabano. E o Bruno foi super grosso com ele durante a apresentação, só que depois ele pediu desculpas lá no camarim, e aí ficou tudo resolvido, graças a Deus. E por fim, gente, o que que aconteceu? O Bruno chamou o Marrone para ir pro palco, para fazer uma apresentação. E durante essa apresentação, o Cuiabano fez uma homenagem total pro nosso querido Marrone. E foi aí que o Bruno se sentiu ofendido. Na verdade, por ele estar um pouco meio alterado por conta da bebida, ele fez um comentário com o Cuiabano e o Cuiabano não gostou, respondendo ali automaticamente em cima do palco pro nosso querido Bruno. E aí foi que o povo caiu em cima, dizendo que o Bruno não tem mais condições de realizar shows, que ele só bebe, né, durante as apresentações, que durante a última apresentação dele no domingo, né, que foi feita lá no palco de Barretos, ele ficou totalmente sem voz, não conseguiu concluir as canções, e aí gerou todo esse constrangimento. E o Marrone fez o quê? Quando o Bruno saiu do palco, ele catou todo o equipamento, pegou sua guitarra, seu violão, e fez uma música, aliás, fez não, cantou a música 24 Horas de Amor, com a sua própria voz, surpreendendo aí a todos que estavam lá no palco de Barretos. E aí, foi o que aconteceu. Devido a tudo isso, os internautas, todo mundo repercutiu, né, diante dessa situação que aconteceu nas redes sociais. E todo mundo dizendo que o Bruno tem sim que parar com a bebida no palco. Não em si, né, com a sua apresentação, mas deixar de beber no palco. E foi aí que gerou essa polêmica, né, dos artistas que estão fazendo durante os shows, o uso de bebida alcoólica. E aí ficou super chato, né, ficou uma situação assim bem chata mesmo. Mas aí o que que acontece? Tá todo mundo no mesmo clima, todo mundo aproveitando a festa, fluiu legal, mas o constrangimento ficou. E todo mundo que estava ali, né, naquele momento, ficou de boca aberta, ficou pensando no que o Bruno realmente deveria fazer para poder aí parar, né, de receber as críticas do público conforme os shows. E teve também essa parte aí do Marrone, que se falou para todo mundo que se sentia muito acuado, que se sentia menosprezado no palco junto com o Marrone, porque o Marrone não dava oportunidade para ele para cantar, e quando dava essa oportunidade para ele, ele ficava, né, triste, ficava tirando, zombando do Marrone, que o Marrone não tinha voz, que o Marrone não tinha mais nem credibilidade para ficar no palco. E gerou esse atrito entre a dupla. Mas hoje já tá tudo bem, eles já estão todos juntos, né? Aí aproveitando, fazendo shows por aí também. Foram convidados também pro outro rodeio em Camuruaru, uma coisa assim. E lá nesse palco, aconteceu novamente aí um episódio do Marrone ter bebido mais do que devia. Mas, como acontece isso no mundo sertanejo, né? Sempre todo mundo tá disposto a passar esses tipos de situação. Foi tudo resolvido e todo mundo sabe que foi por conta da bebida. Já o cantor Giovanni, foi esse ato aí que mandou uma mensagem para a esposa, né, dizendo que precisava de um tempo para pensar, mas que amava demais e que logo voltaria com ela para eles sentarem e conversarem. E foi exatamente isso que aconteceu. Houve aquela conversa hoje, né, o nosso querido Gian e Giovanni.
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Marineide me falou assim, ô Lana, será que não é porque ele tá queimando? Porque ele não tá assim nervosinho? Ô, Marineide, quase que eu leio isso no ar. Eu acho que sim, viu? Tá meio estranho esse povo sertanejo, né, Marineide? O povo tá perdendo a linha, né? Eles estão confundindo muito, eu acredito que é assim. É seu trabalho, né? Responsabilidade em primeiro lugar. Tá certo que é um trabalho assim mais descontraído, mas eu sigo o exemplo do Chitãozinho Chororó, que inclusive eles serão embaixadores, né? Do Barretão 2027. Chitãozinho Chororó, né? Quando encerrou as apresentações lá no domingo, eles foram chamados ao palco para se apresentar, porque aí em 2027 o nosso querido e amado Chitãozinho Chororó, eles serão aí embaixadores do Barretão 2027. É outro nível, é outro show, né? Talento, é profissionalismo, né? O Gustavo Lima também tinha essas manias, né, gente? Vocês lembram, né? De beber no palco. Isso atrapalha muito o artista. Por exemplo, se vamos supor, eu tô aqui fazendo programa, de repente eu chego bêbada. Vocês vão gostar? A Lana tá falando mole, não vai, né? E o público é exatamente assim. O público fala, o público critica, mas o público consome. Então eles têm direito. É ou não é? Essa vai lá pro Odair da equipe MS Cora, Bruno e Marrone, por um minuto.

0: Boa tarde.
1: Boa tarde, boa tarde, dona Angélica, menino da Cabaceira, meu nome é Cabaceira, para o meu genro velho, para o Dario, para o seu Aldo, para o seu Aldo Guinaldo, meu irmão Paulinho Mezenho, para o meu Moraes, meu filho Silvano, para o Pino Robson. Toda a vida beleza da rádio, Deus abençoe seu programa, Rádio Carinho.
0: A nossa rádio amor, Neizinho, um beijo pra você, obrigada, viu, pela sintonia. Oi, parça, tudo bem? Boa tarde.
2: Boa tarde, minha parceira Lana Guedes.
0: Como você tá, parceirinho?
2: Ô, parceiro, eu conheci o Juju aí, hein, parceiro, eu conheci você agora, hein. Eu fui aí, hein.
0: Aí sim, mano, pode
2: pega
0: vir.
2: Pega o modão pra nós, parceira. Pega aí no mundo do Teodoro Sampaio pra nós investir de cedo aí. Manda lá pro Tunai e pro Taulo aí. 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
0: A nossa rádio amor, Valdir, um beijo pra você. Obrigada pela sintonia, viu? Maria Eduarda, Dudinha Medeiros.
3: Boa tarde, Lana, tudo bem? Aqui
0: tudo é bem, e você?
3: Ô, Lana, quero pedir uma música. É Coração de Luto, de Teixeirinha Continental.
0: Olha,
3: vou dar um beijo pra minha família que tá aqui em casa. Meu pai tá viajando lá na Pluma. Pro Piado Sertanto, pra ver a Denilson. Pra você, pra Juju, pra Kelly. Pro Douglinha. E pra todos que gostaram da música. 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
0: Rádio Amor.
3: Chama na Espora.
0: Chama na Espora, ô Dudinha maravilhosa. Um beijo pra você. O Emiliano, um beijo. José Paulo, Maria Aparecida da Vila Prado. Um Abílio acabou de chegar aqui também. O Lena, Lê, um beijo pra você. O Gustavinho na audiência. O Mauro também, né, Mauro? Obrigada pela sua participação. Deus ilumine sempre. O Juninho, oi, Ju, um beijo pra você. A Aurelina também na audiência. O Sérgio Alves, a Marta Alves. O Fino de Américo. O Toninho, um beijo pra você. O Evandro Pedreiro também. O Lucas Maiello na audiência. O Luiz da Zopilari. O Nilson Pinheiro do Jockey Clube. Wilson, senhor Wilson também aqui juntinho comigo, Adriana, né, Adriana? Cidinho de São Manuel, a Romilda Leite, o Francesco, todo mundo na audiência. Daqui a pouquinho tem a Arena do Rodeio, hein? Com Sabiá Reis. Não saia daí.

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Traia véia. 15 horas e 49 minutos. Chegou o fim, chega mais. Muito obrigada pela sua companhia, muito obrigada por você passar essa quarta-feira maravilhosa junto comigo. Eu tô de volta amanhã juntinho com você na nossa quinta-feira, a partir das 14 horas. Sabiá Reis já tá lá no pé do eito pra fazer direito, o nosso cowboy manga larga do rádio, juntinho com você, na Arena do Rodeio DVC. A última de hoje pra alguém muito especial, Deixa Te Amar, com Edson Hudson e Jorge Matheus. Fiquem bem, se cuidem e o principal, se amem sempre. Fui, Brasil!

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4: Demais, bomba absurdo. Vamos que vamos, boiadeiro errante. Quarta-feira, 2 de setembro de 2026. Estúdios DBC FM na cidade de Baté, marcando por aqui 25 graus. Lana Guedes, já fui descansar, garota do Chega Mais Grande. Lana Guedes, tá no pé do oito. Bom descanso, Lana. Quer mandar o recado, passarinho velho, falar do 16-3307-1011. 16-3307-1011 é o nosso zap. Vamos começar o Arena, preparado com o padre e comadre. Aperta o vermelho e põe no 12, que tem modeira na veia.
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4: É nós do Pé do Oito, chega junto.

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1: Bom demais, começando bem aqui o Arena e chegando os grandes patrocinadores e por aqui chegando meus amigos da Pave Concreto, porque para construir com segurança você precisa dos melhores. 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Abraço aí, Oticão Francisquini Américo. Abraço, Zóia Azul. Boiadeiro Errante.
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1: É nóis. E aí, Edivardão? Um abraço, Edivardo Violeiro. Mato Grosso, Matias, 24 horas.

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Mato Grosso, 4 horas e 25 minutos. 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Bom demais, Chique na Trai. 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
1: Bom demais, bom absurdo, vamos que vamos, boiadeiro errante, no sistema bruto e diferenciado, 4 horas 29 minutos. 4h29. Manda um abraço, meu amigo Luizinho, lá no Laticínios Bonuro. Alô, Luizinho. Manda um abraço aqui no Bar do Rafael. Alô, pessoal do Bar do Rafael, gelando encanamento por dentro. Mas você já tá tomando uma, Luizinho? Aí sim, meu parceiro. Aí sim. Chique na traia, bom demais. Manda um abraço lá pro Carlão Macieira. Alô, Carlão, um abraço aí. Vamos que vamos. Manda um abraço lá pro Francano Claudinho. Alô, Francaninho. Abraço, deixa eu mandar um abraço aqui também. Fala aí, esse é o João Pedro.
2: Boa tarde, Fabinha Reis, tudo bem? Aqui quem fala é o João Pedro, filho do Chico Adestrador. Hoje é meu aniversário, manda uma música do João Carreira aí, um abraço, João.
1: Aê, um abraço, João Pedro, filho do Chico Adestrador. Parabéns, João Pedro. Parabéns aí, que Deus e Nossa Senhora Aparecida abençoe, dê muita saúde, muita paz, muita alegria na estrada da vida. Você merece, viu? Grande abraço. Esse daí é cuiudo. Esse é pé no baralho. Outra aqui, a Cirlei por aqui. Bom trabalho, passarinho. Estou de férias com o melhor locutor raiz. Obrigado, obrigado, obrigado, minha querida Cirlei. Ótimas férias aí. Boa tarde, campeão da DBC. Tudo certinho, sabia? Nós da Escuteiro no 27. Abençoada quarta-feira. Alô, Juquinha! Um abraço, meu amigo Juca. Gente boa demais, Juquinha. Abraço pra todos aí, viu? É, aí só tem gente boa que não bebe, não fuma. Só molecada boa, Juquinha, no 27. Manda um abraço pro Cidão também, alô, Cidão de Boa Esperança. Reginaldo Souza, sabia, manda um modão pra nós aqui da Fazenda Bapa, pessoal do 29, Vaguinho, Fazenda Jacutinga. A Cleusa em Santa Rita do Passa Quatro. Manda um abraço pro Tiagão também, alô, Tiagão. Lá do Santa Felícia, alô, Tiagão. Grande abraço. O pai da Gigi, grande pai da Gigi, Tiagão. Ô, Juquinha. O Mugim tá triste hoje, hein? Eu acabei de ver aqui no status aqui, parece que encontraram uma, parece que tem dois desaparecidos, mas encontraram o corpo de um já aí, viu? É, lá no União, rapaz. Hoje o Mugimzão tá triste hoje, hein? Boa tarde, Sabiá! Forlan Luiz, de Guaraçu do Tietê, motorista da Brotense. Alô, motorista da Brotense. Obrigado, Forlan Luiz. Guaraçu do Tietê. Lucas Maiello no pé do 8. Obrigado, Lucas. Manda um abraço, Fátima de Dumont.
3: Boa tarde, Sabiá.
1: Tarde.
3: Tô na escuta, todo dia.
1: Obrigado, minha querida.
3: Você e na tua família.
1: Eu que agradeço.
3: Rádio Amor.
1: Eu que agradeço, minha querida Fátima da Linda Dumont. Nenzinho Cabaceira.
4: Boa tarde, meu amigo Sabiá.
1: Tarde.
4: Você
1: tá bom, vi.
4: O Jesus Aguinaldo, meu irmão Paulinho Neves, vem Paulinho Moraes, meu irmão Coelho Silvano, Tirapino Rosa, do IBC da Rádio, abençoe o seu programa, Rádio Carinho.
1: Rádio Amor, eu que agradeço, a pessoal da Cabaceira, Sabiá, abre a porteira, põe o modão do Barreirito morto por dentro. Rogério Rodrigues, Gavião Peixoto, obrigado, Gavião. Rogério Rodrigues. Mandar um abraço pra Maria Aparecida, Vila Prado, alô Maria, Júlio César Bueno de São Manuel, Cigano de Bocaina, terra do Curtume, Luiz da Zopelário, um abraço, Luiz, excelente tarde de quarta-feira, Luiz. Fala, Alexandre.
5: Você tá bom?
1: Bom.
5: Manda uma dona pra nós aí do João Paulo e Daniel aí, Sabiá, que você tiver mais antigona, hein?
1: Certo.
5: Agradecendo pra toda a galerinha da Baldan, que é a molecadinha aqui da colheita mecanizada aqui, da Paraíso aqui.
1: Certo.
5: E o Marcão Cuteleiro lá, Sabiá, o homem tá me prometendo faca e não faz, hein?
1: Não.
5: O homem só tá me devendo, Sabiá. DBC FM, Rádio Carinho.
1: Rádio Amor, eu que agradeço aí. Grande Alexandre lá do Rancho Tavolaro. Um abraço, meu amigo. Outra aqui.
6: Sabiá, boa tarde.
1: Oi.
6: Aqui é o Graciel, mandando um abração aqui pro Bino e dois povos, Mercados Bino. Manda pra nós aí o Filho da Bahia. Um abraço, muito obrigado.
1: Eu que agradeço a audiência, grande Graciel, pé noito, meu muito obrigado pela audiência da DBC. Sabia Reis, aqui é o Nivaldo de Dourado, vê se consegue mandar uma moda pra nós, Tião Carreiro Pardim, Mineiro de Monte Belo. Manda pro Reginaldo Matos. Segura, hein, Vi, segura que eu toco ela. Tá lá pra 5h30, eu toco ela, Nivaldo Oliveira. Vai curtindo aí o Arena. Tá certinho, boiadeiro? Pô, mandando pro Reginaldo Matos, obrigado, Nivaldo, pessoal da Linda Dourado, Naldinho, seu traque.
7: Boa tarde, você tá bom?
1: Bom.
7: Você tá bom, também tô. Manda um modão lá pro avião, irmão, aqui na Furna.
1: Lá na Furnas, em Araraquara.
7: Alô?
1: Opa!
8: Teodoro Sampaio pra ele lá, pra
1: ele. Ih, chegou nós, meu parceiro.
8: Uma vórsa lá.
1: Chique na traia. Sorte do PDS vai pro João Pedro fazer aniversário hoje. E do Chicão, prefácio João Carreiro e Cabatai.
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1: Boa tarde, patrão. Chico Maravilha, show. Sertatião é pra
0: nós, patrão. E aí, Nardão, Fazenda Cachoeira. Você tá bom, Nardão? Conta as coisas por aí. Ô, Nardão, ó, domingo tem que cavalgar lá no NEM. Vamos pra lá? Vamos, ajeita o cooler aí. Vamos pra lá, hein, Nardão? Tá todo mundo convidado, hein, Nardão? Vamos pegar esse pega aí, meu parceiro. Chique na trás, vamos que vamos. Sorte da modeira na veia por aqui. Pediram uma do Daniel, aí, João Paulo Daniel das Antigueiras. Aqui, ó.
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0: João Paulo e Daniel, preciso te encontrar.

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No pé do oito pra fazer direito, agradecendo o carinho e audiência desse interior paulista lindo, maravilhoso, que ama, curte, conhece o modão, vem comigo. Quarta-feira.

0: 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Alô, os caras já mandam aqui pra mim, ó. Um abraço pro ninja que chora quando não manda. Qual que é o nome dele aí, ô Carlinho, Bota Branco? Abraço pro Carlinho, um abraço pro Marcelo Bertacini, Perucão, seu Ismário, Nirdo, Pedrinho, o Paulinho. Paulinho, não chora não, Paulinho, teu nome tá na DBC. Esse é os Bota Branca lá do Rucitas, Bota Branca também. Não chora não, hein, Paulinho. André Michelotto de Torrinha, Sidão Bombeiro por aqui. Um abraço, Sidão. Boa tarde pra você, o Louro Rancho Esperança. Um abraço. O aqui na audiência também, Maria, fala Maria.
1: Oi, Sabiá Reis. Oi. Boa tarde, tudo bem? Ah, como é que tá a família?
0: Bem, graças a Deus.
1: Sua família, você, tudo bem?
0: Bom, graças a
1: Deus. Aqui é Maria do Parque da Laranjeira, que está com você todos os dias.
0: Obrigado, Maria.
1: Tá nesse horário, tá?
0: Obrigado, Maria.
1: Eu adoro o seu programa.
0: Obrigado, minha querida. Eu gosto. Obrigado, a Aurelinda por aqui. Um abraço, Aurelinda. Outro aqui, fala aí.
2: Tarde, Sabiá. Tarde. Beleza, tá bom? Ô, Sabiá, por gentileza. É. Toca a música do Zoom aí, Dono do Mundo.
0: Rapaz, beleza, acabei de tocar
2: todos
0: uma.
2: Os ouvintes aí. Que Deus abençoe a todos aí.
0: Amém, forte obrigado. Abraço. A hora que você mandou boa tarde, você podia ter pedido ela. Já tocava aí, agora já toquei, já tava apartada. Alô, meu amigo Edinho da Autelétrica. Tá em QAP, meu amigo Edinho da Autelétrica. Pé do baralho, né, Edinho? Tudo em ordem. Gente boa demais também no pé do oito. Carlinhos por aqui, sabe? É o Carlinhos Garbulho Descalvado. Que Nossa Senhora Aparecida abençoe você e todos. E você também, Carlinhos. Que Nossa Senhora te abençoe. Ó, o pobre do gesto, tá, já passou. Que hora que era? 5h03? Já passou aqui em frente da rádio. Ó, tirou uma foto, já passou, já deve estar ali. Quer ver, ó? 5h03, 5h07, 5 minutos. Ele deve estar lá no grau já. Ou entrou pelo Santa Felícia, né, pobre do gesto? Grande Pablo, outro aqui. Fala aí, Ju.
3: Ô, tio Sabiá, toca pra mim. Tá? Cadê o nosso amor? Tá bom, tio?
0: Obrigado, Ju, por essa meia resfriada, Juju. Obrigado, Ju. Sabia, ótima quarta-feira. Estamos na escuteira Paraguai. Obrigado, Paraguai.
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0: Pra ser sincero, Gustavo Lima. Chega, Ju.

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0: Barreirito!

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0: Os filhos da Bahia, Jacó, Jacozinho, pedido de ouvinte por aqui, 5 horas e 27 minutos. 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Manda um abraço, meu amigo Zigão Vidraceiro. Alô, Ziga! Abraço, tá sumido, hein, Zigão? Abraço, meu amigo. Gente boa. Tá no pé do oito, grande Zigão. Deixa eu mandar um abraço de rádio ligado também. Alder Hills, manda aí. Santa Luz, o Carlão, som também. Um abraço. Alder Hills, Santa Luz, Carlão. Tá aí. Fala, Marcelão de Araraquara. Prozeco no Aí Ninja.
1: Boa tarde, Sabiá. Boa tarde. Tudo bem, meu querido?
0: Bom.
1: Beleza? É o Marcelo aqui de Araraquara.
0: Chega, ah, Marcelo.
1: Manda uma modona pra nós aí do Zoom, cara, se for possível.
0: Acabei de tocar uma.
1: Beleza, meu, o Zoom é meu grande irmãozinho.
0: É,
1: morou vizinho de casa aqui.
0: Ah, é?
1: Ele, hoje tá famoso, ele não vi mais. Valeu, Sabia.
0: Certinho.
1: Fique com Deus aí, uma boa tarde, uma boa
0: Obrigado,
1: noite.
0: Marcelão.
1: Rádio DBC, a nossa rádio carinha.
0: Rádio Amor, eu que agradeço. Fala, Ricardo.
2: Fala aí, Sabia, beleza? Boa
0: tarde.
2: Tá com uma dona aguenta, não aí, crescendo pro Tibá. Fazendo Santo Inácio, Santista, com o Fernandinho Boca Aberta,
0: Fernando
2: Pix. Tô todo mundo tendo escuteiro aí.
0: Chega
2: Rádio
0: na
2: Carinho.
0: Rádio Amor. Reta final, não, não. Esse é o Ricardo, gente boa demais, audiência da gente. Vamos que vamos, mandar um abraço pro Morto também, Ribeirão Bonito, obrigado Ribeirão Bonito, obrigado Morto. Outro aqui também, deixa eu ver, fala aí Ninja, prosseia aí.
3: Alô, alô, meu caro Sabiá, boa tarde pra você, boa tarde pra todos os ouvintes DBC. Rogério Macedo por aqui falando do povoado de Campo Alegre, Capela do Alto Alegre, na Bahia.
0: Na Bahia, estamos acabei de tocar Filhos da Bahia, hein?
3: Com Mara Rios, minha mãe Margarida.
0: Mara Rios,
3: estamos
0: Margarida.
3: Sintonia, tá certo, Sabiá?
0: Certo.
3: Meu caro, por gentileza, escolha uma música aí da sua programação.
0: Chegue na trai, parceiro.
3: E mande pra gente ouvir aqui, tá certo? Grande abraço, DBC FM, Rádio Carinho.
0: Rádio Amor, acabei de tocar filho da Bahia, ó. O pessoal da Bahia ouvindo a gente, isso é muito importante. Claudião, Sabia, tudo bom? Um abraço. Abraço, Cláudio, um abraço pra esposa. Grande Claudião, sempre na sintonia também. Sabia, manda um alô aí pra nós. Ajeita pra nós aí, tamo junto, Boi Soberano. Já tem uma do Tião aqui, mas tá chique. Rafa, Lucas e Juninho, RR Automotivo. Um abraço pra todos aí no pé do oito, a moçada bruta e arrumada demais. Vamos que vamos, ajeitando, pega, boiadeiro. A Cris também do Boa Vista, manda sino com X, vai pra mãe Marina, Fátima, Silene, Ju Cowboy. Abraço, Cris, do Boa Vista. Vamos de moda aqui, não para, não. 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Vai lá pro Robson da RW Multimarcas, o Robson e o William de Campinas. Aí, Robson, ó, manda o Tião aí. É ele que é lá de Porto Ferreira, grande Robson e William.

0: Eric e Juliano no ar. Na hora da raiva. 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
0: Gilberto Gilmar canta, assino com X.

0: cabaré.
1: Zé Fortuny, Pitangueiras, Flor da Lama, Moteira na Veia, Marcão Cuteleiro. Sabia, três facas de caça em andamento. Essa vai pra Mato Grosso, hein? Manda um alô pra nós, tá na escuteira. Marcão Cuteleiro, Marcos Daniel, a Martinha, Maiara, Vitória e Maíra. Aí sim, hein? Indo lá pro Mato Grosso, hein, Marcão? Aí eu dou valor. Fala aí, Edu Vacelo.
2: Boa tarde, que é o Edu Vacelo, Torrinha. E os povos possível toca o modão, hein, pra nós.
1: É.
2: Chitãozinho, Chororó, no Rancho Fundo.
1: É.
2: Essa é pra matar a saudade de muita gente, né? Grande abraço aí.
1: Pra você também, Edu Vacelo. Ó, vai ouvindo eu aí que eu vou apartar ela, viu? Tá certo, Vacelo? Vai ouvindo até no finalzinho que eu já vou ajeitar o pega aqui, tá certo? Grande do Vacelo, gente boa, Nivaldo Oliveira. Rodão bom demais. Obrigado, Nivaldo de Dourado. Eu que agradeço, Ninja. Eu que agradeço a todos vocês aí no pé do oito, viu? Gente boa, filho. Abraço a todos vocês aí. Mandar aqui também pro Zé Valentim, Ribeirão Bonito. Aê, Zé Valentim. Um abraço pra você, Zé. Abraço pro Tiquinho Malandragem, grande Tiquinho Malandragem. Bom demais, vamos rezar um pouquinho.

Ô meu compadre e minha comadre, aí do outro lado do rádio, a nossa tarde de quarta-feira, 2 de setembro de 2026, está indo embora. E com ela chega a nossa noite. E com a noite, a nossa hora santa, hora sagrada. Pra gente parar um minutinho e levar o pensamento às alturas. E agradecer a Deus, o nosso arquiteto do mundo. Agradecer a nossa mãe, a nossa padroeira, a nossa rainha chefe senhora Aparecida de Aparecida do Norte, a nossa mãe da sala dos milagres, por mais um dia que nos oferece, por mais um dia em que nos concede a graça de abrirmos os olhos e viver. Fica agora no nosso momento de fé, o nosso momento da Ave Maria. Daqui a pouquinho tem muito, muito mais.

nosso que estás no céu. Santificado seja o teu nome. Venha o teu reino. Seja feita a tua vontade, assim na terra como no céu. Dá-nos hoje o pão nosso de cada dia. Perdoa as nossas dívidas, assim como perdoamos aos nossos devedores. E não nos deixe cair em tentação, mas livra-nos do mal, porque teu é o reino, o poder e a glória para sempre.

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0: pé no 8 pra fazer direito. Agradecendo o carinho e audiência desse interior paulista lindo, maravilhoso, que ama, curte, conhece, modão, vem comigo. 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
1: Sabiá Reis.
0: Oi?
1: O cowboy manga larga do rádio.
0: É nóis do bisome. Chega junto pelo Bento e Zé da Estrada, o peão e a

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0: 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Bom demais! Alô, Danilão Passarelli, grande Danilo! Zé Roberto, quero ouvir Peão Centenário oferecer pro João Longuinho, Zé Valentim. Alô, João Longuinho, alô, Zé Valentim. Seu Zé Roberto Passarelli mandando aí, Peão Centenário já tá apartado, hein? Vai segurando aí, já eu toco ela. Tá aí no pé do oito, forte abraço a vocês. Vamos que vamos, vai, vai, vai, vai, vai, cowboy. Deixa eu mandar um abraço aqui de rádio ligado também, Reginaldo. Fala aí.
1: Boa tarde, meu amigo Sabiá.
0: Boa tarde.
1: Boa quarta-feira aí. Que é o Reginaldo de Doni, Tito de Doni. Vamos rir. O possível joga um modão caprichado pra nós aí, rapaz. Joga um Lourenço Lorival aí. Lourenço Lorival, menino caçador.
0: Opa.
1: Tchau, obrigado. Vamos rir, BBC. FM, Rádio Carinho.
0: Rádio Amor, eu que agradeço aí, Reginaldo de Doni. Manda um abraço para Celino Rogério de Botucatu, fala aí.
2: Boa noite, tudo bem com você?
0: Bom.
2: Muitas bênçãos de
0: Deus.
2: Amém,
0: é nós todos.
2: Para você, para sua família. Seu programa lindo que você faz para nós, uma noite abençoada. Celino Rogério de Botucatu, um abraço nosso para você, DBC Rádio Carinho Amor, que Deus te abençoe.
0: Amém, é nós todos. Obrigado, cidade de Botucatu, pela audiência na nossa DBC. Maria Helena por aqui, um abraço, Maria. Paulo Franz.
3: Alô, Sabiá.
0: Alô, Brutão. Chique, Brutão.
3: Eita, essa missa, né? Essa benção de Deus que você pôs aí, né?
0: Chegue lá atrás.
3: Abençoa todos nós aí, tá bom? Fechar aí com chave de ouro. DBC FM, Rádio Carinho.
0: Rádio Amor, Paulo França, nosso amigo Paulo França, gente boa, Brutão. Abílio Banzato na audiência, Lucas Maia tá lá no original e Ruffles, aí sim, Lucas. Sabia, abandonou pra nós. Ô Marcelo, o que? Você abandonou eu, hein? Segunda-feira você não bebe mais? Você não tá bebendo nunca mais? Parou? Eu ia aparecer. Esse dia eu fui aí no Denilson e no Juninho Maelo. Mandar um abraço pro Denilson, pro Juninho Maelo. Mandar um abraço lá também pro Pedrão. Aí você não tava. Eu só olhei, você não tava. A hora que eu fui embora você tinha chego, mas não deu tempo. Tá na correria. Grande Marcelão Duques lá no Bar do Marião. Gente boa demais, meu amigo. Gente finíssima. Opa, deixa eu ver aqui.
4: Oi, meu amigo Sabiá.
0: Alô, Gibizinho.
4: Estamos chegando, hein? Passando pão por linguiça aqui.
0: Chegue lá atrás, meu parceiro.
4: Posto Rabi.
0: Então já tá pertinho.
4: Estamos chegando.
0: Tá curtinho que nem coisa de grilo, Gibi, pra chegar no destino. E gelar o encanamento, Gibizinho. Tá pertinho que nem coisa de grilo. Bom demais. Chique na trai, meu amigo. Mandar um abraço aqui também pro Arnaldo Pedroso. Pediu João Mineiro e Marciano. Obrigado aí, Arnaldo Pedroso. Mandar um abraço pro meu amigo Ney França. Tá na audiência, Ney França e Dona Aline lá do CT Ney França. O homem de Nashville, Texas, Las Vegas. O homem tá ganhando tanto dinheiro, vi. Que agora ele vai pra Las Vegas gastar um pouco, ele falou. Sabia, eu fui lá fazer negócio de doma, fazer ferragem lá no Texas, mas agora eu vou pra Las Vegas gastar um pouco de dinheiro. Esse é o Ney França, fi. O homem tá cheio, tá com o saco cheio de dinheiro. Um abraço, Ney! Um abraço, Aline! Domingão nós tava junto. Esse povo maravilhoso. Né, Fernando França, Karina. Gente boa demais na audiência. Vamos que vamos, ajeitando o pé aí.
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0: Christian Ralph, mito. Aí, vai, canta demais, Christian Ralph. Chega junto comigo, Duarte.

0: 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Um abraço pro Rony, acabou de passar aqui o Rony da Polícia Rodoviária. Alô, Rony! Aê, ô Laroquinho, o homem falou que pra nós pescar, hein, Laroca? O Rony, hein? Eita, um abraço, Laroca, o Roninho que passou por aqui.
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0: Chega junto, Rancho Fundo, Chitãozinho Chororó, 6 horas e 23 minutos.

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0: Paulino no sistema diferenciado, bom demais. 6:38 no Arena Rick Baba Proseia, Rick.
1: Aô, meu patrão, sabe a rei. Aô. Aqui vai, meu filho, que vai por aqui. Lenissa Colete mexendo Doi Corvo.
0: Alô, Doi Corvo.
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0: Rádio Amor. Buzina aí, que a gente toca a moda daqui, meu amigo Rick Baba. Boa noite, sabemos de uma moda do Pião Carreiro, é o Gui, grande Gui, um abraço, Gui. Roberto Carlos também. É, meu amigo, no, é, tarde, meu amigo, no bar do Mê. Pegando um suco, tá aí. Mê deve ser Lê, não sei. Mas tá aí, grande Roberto Carlos, Flaviano Guzmão.
2: Boa tarde, Sabia.
0: Oi.
2: Oi. Certo com você?
0: Bom dia.
2: Manda um modão pra nós aqui no Horas, Flaviano Guzmão.
0: É.
2: Tá, eu e o Guga e o Pedrão, velho, treinando os três tambores aqui.
0: Aí
2: manda
0: sim.
2: Um modão, faz pra nós aí.
0: Tchau, alô, obrigado. Guga! Alô, Pedrão! Alô, Flaviano Guzmão! Aras Flaviano Guzmão, outro aqui.
3: Novo Horizonte, como é que você tá aí?
0: Vamos ser.
3: Tudo na paz?
0: Bom, graças a Deus.
3: Um abraço pra
0: Chegue
3: você.
0: Chegue na trave, parceiro.
3: Família.
0: Obrigado.
3: Qualquer uma que você tocar na agulha aí.
0: Deixa com nós.
3: Tamo junto. Grande abraço.
0: Outro pra
3: rádio,
0: você.
3: Carinho, rádio.
0: Amor, Antônio de Azevedo Neto, outra aqui, fala aí, Ninja Prozeio com nós.
4: Ô, Sabiá, boa tarde, boa noite.
0: Valente.
4: Aqui é o Borrinho de Brotas.
0: Barrinho.
4: A lareira acesa aí pra queimar um carneiro.
0: Aí, aí eu dou valor, hein?
4: BBC, ó.
0: Obrigado, qual que é o nome mesmo?
4: Ô, Sabiá, boa tarde, boa noite. Aqui é o Gorrinho de Brotas.
0: É o Barrinho de Brotas, obrigado aí, meu amigo. A boca do dragão tá no pé do oito, fala aí.
5: Bom dia, bom dia, bom dia. Não, bom dia não, desculpa aí. Ser nada, pai, tá. É, de ABC nela.
0: É.
5: Então pede pro povo dar uma benção pra ela aí.
0: Deixa com nós, Cigano do Aracê Santo Antônio.
5: Quem tá falando contigo, meu amigo, é o Cigano do Aracê
0: Santo Antônio.
5: É, faz uns par de dias que tá internada lá.
0: Deixa com nós.
5: Eu sei que
0: você. Não é pedir oração.
5: Você é muito milagroso.
0: Deixa
5: é um
0: com
5: carabão.
0: Nós, Cigano.
5: É,
0: com certeza vai sair ideia a sua esposa,
5: favor,
0: viu?
5: Minha mulher e minha esposa.
0: Certo.
5: É, Laura Xavier da Costa Miano tá internada no hospital, rapaz. É, tá bom?
0: Vamos ter muita fé em Deus, nosso Senhor, vai dar tudo certo. Grande um Cigano. Manda um abraço, meu amigo Joninha do Mel, o homem mais doce de Baté, grande Joninha. Boa noite, meu amigo Joninha. Gente boa demais. Manda um abraço, meu amigo também, Nenê Mão de Fé do Aracê Santo Antônio. Ele e o Marcão, Boca Santa. É, um abraço pra você e um abraço pro bar do Toninho também. Pessoal do Aracê, o grande baluarte do Aracê, meu amigo Nenê Mão de Ferro. Pé no baralho, né, Nenê? Outro aqui, mandar aqui, boa noite, meu amigo. Seu Antônio do Santander, ele e Dona Fátima. Alô, seu Antônio. Alô, Dona Fátima, só curtindo a DBC, meu. Muito obrigado, seu Antônio. Esse casal lindo e maravilhoso. Orivaldo Mariotto por aqui, Fátima Aparecida Pereira. Outro aqui também, Gustavinho, na audiência do Pércio, filho da linda Brotas. Obrigado, Brotas, pela audiência. Obrigado, Pércio, filho. Esse vem lá de Botucatu, meu amigo do Acamelo.
6: Passarem afamado, falar de respeitado. Fala daí que eu escuto daqui.
0: Chique.
6: Toca aquela que diz mais ou menos assim. Existia uma velha casa perto da linha Fepasa, antiga Sorocabana. Avança, Sabiá.
0: Talvez dá tempo
6: Daniel,
0: aqui.
6: Hein? Daniel, tá na escuta?
0: Daniel Scarpa! Um abraço, Daniel tá sumido. Um abraço aí, grande Doca Melo. Obrigado, Daniel Scarpa, tá sumido, hein, Doca? A Marta Silva por aqui, Geraldo Batista. Sabia, o programa está top. Noite abençoada pra você e família. José Geraldo Batista, Vila Alpes. No pé do oito também, meu muito obrigado a cada um de vocês, de perto, de longe, que ama, curte modão. É reta final! Canteiro vai repicando o berrante. Sabia Reis, toca modão. Na sua DBC FM que é pura.

0: Alves do Santo. Obrigado a todos de perto, de longe, que ama, curte modão, nosso agradecimento. Lembrando daqui a pouquinho a Voz do Brasil, logo em seguida tem meu amigo Marcelão Renato, grande baluarte da comunicação. Até uma da manhã no Emoções, grande Marcelão. Meus palavreados já vão se encerrando. Agradecendo a você de perto, a você de longe, aos grandes amigos patrocinadores pela credibilidade e confiança de cada dia. Estaremos de volta amanhã a partir das 16h no Arena DBC. Se assim o Papai do Céu permitir, fica aqui um abraço e um beijo carinhoso deste locutor da emoção.
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0: Até amanhã, se Deus quiser.

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0: país no dia de hoje.
1: Olá, boa noite.
2: Boa noite para você que nos acompanha em todo o país.
1: Quarta-feira, 2 de setembro de 2026.
2: Vamos aos destaques do dia.
1: Remédio para infarto e AVC no SUS.
2: Sancionada a lei que determina a oferta de trombolíticos nos serviços de urgência e emergência. Pablo Mundim.
3: Hoje, a aquisição dos trombolíticos é feita pelos gestores locais e, a partir da nova legislação, o Ministério da Saúde vai definir estratégias para aprimorar essa oferta e qualificar o atendimento.
1: Preparação para o El Niño.
2: Medidas de prevenção aos efeitos do fenômeno climático foram apresentadas a gestores estaduais e municipais de todo o país. Márcia Fernandes.
4: Para lidar com os efeitos do chamado Super El Niño, estão sendo adotadas medidas nas diferentes regiões do país.
1: Atenção na hora das compras para casa.
2: A Anvisa proíbe produtos de limpeza sem registro sanitário por representarem riscos à saúde. Cleide Lopes.
5: Antes de colocar um produto no carrinho, vale fazer uma conferência rápida no rótulo. Se não há identificação clara do fabricante, lote ou instruções de uso, é melhor desconfiar.
1: Hoje na apresentação, eu, Luciana Vasconcelos e Luciano Seixas.
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1: Sancionada a lei que prevê a oferta de trombolíticos para tratamento de infarto e AVC na rede de urgência e emergência do SUS.
2: Esses medicamentos podem ser usados para dissolver coágulos de sangue, os trombos, que entopem as artérias ou veias.
3: As doenças cardiovasculares são a principal causa de morte no Brasil. São cerca de 400 mil mortes por ano, mais de 1.100 por dia. Em casos de infarto e de alguns tipos de AVC, o tempo é decisivo para salvar vidas e reduzir sequelas. Com a nova lei, medicamentos trombolíticos serão ampliados na rede de urgência e emergência do SUS, incluindo as unidades de pronto atendimento, as UPAs. Segundo a médica e professora de emergências do Hospital de Clínicas da USP, Ludmila Abraão Ajar, a medida será fundamental para salvar vidas.
6: Quando nós levamos o trombolítico, que é essa medicação tão poderosa, para a população que precisa, nós estamos salvando vidas e estamos devolvendo os pais e as mães de famílias para suas casas, com uma menor ocorrência de incapacidade, de sequelas e de problemas que vão tornar toda essa família inviável para uma vida social.
3: O tratamento pode ser indicado em casos de infarto e AVC isquêmico, sempre depois da avaliação de equipe de saúde e de acordo com os protocolos médicos. No caso do infarto, o medicamento pode ser utilizado principalmente quando um procedimento mais complexo, como a angioplastia, não está disponível no tempo recomendado. A nova lei prevê medidas para melhorar a disponibilidade dos medicamentos na rede pública. O ministro da Saúde, Alexandre Padilha, destaca que hoje a aquisição dos trombolíticos é feita pelos gestores locais e que, a partir da nova legislação, o Ministério da Saúde vai definir estratégias para aprimorar essa oferta e qualificar o atendimento.
7: Vamos levar para pactuação com os estados e municípios e a lei passa a dar uma obrigação muito maior, capacidade maior de todo cidadão, da gente enquanto ministério, do gestor estadual, municipal, cobrar a implementação do que está acontecendo. E com isso a ideia é reduzir o tempo de tratamento e, ao reduzir o tempo de tratamento, a gente garantir salvar vidas em relação a isso.
3: A lei entra em vigor 180 dias após a publicação e a implementação será acompanhada por um comitê criado pelo Ministério da Saúde. Em 2025, o SUS contabilizou 292 mil atendimentos por AVC, sendo 218 mil por AVC isquêmico. Reportagem Pablo Mundim.
1: A campanha nacional de multivacinação chegou ao fim nesta terça-feira, com mais de 8 milhões de doses aplicadas em todo o país.
2: Mas fique atento, se você tem criança ou adolescente com menos de 15 anos em casa, vale dar uma olhada na caderneta e conferir se falta alguma vacina.
1: Isso porque mesmo com o fim da campanha, a vacinação continua normalmente pelo SUS.
2: É só procurar um posto de saúde e levar a caderneta para atualizar o documento.
1: Reforçando a rotina de vacinação, mesmo que seja com uma frequência menor, deve ser mantida na adolescência.
2: Inclusive, a vacina contra o HPV. E jovens e adolescentes de 15 a 19 anos que não foram imunizados na idade correta têm até 31 de dezembro para receber a dose pelo SUS.
1: A servidora pública Aline Figueiredo sempre levou a sério todas as vacinas que protegem o filho João Vitor, de 11 anos, contra doenças que podem ser evitadas. Com a caderneta completa, o João Vitor já tomou até mesmo a vacina contra o HPV. Para ela, os cuidados com a saúde vão além da porta de casa.
0: Além de desenvolver a doença, de transmitir, né? Essa, para mim, foi a grande preocupação. Se tem uma doença que está tendo controle por vacinação, por que não proporcionar isso ao meu filho? Se eu já tomei também, eu sou imunizada. Nossa, eu saí uma vacina, eu tô lá, só acho que eu sou a primeira da fila para tomar.
1: Os adolescentes têm um esquema vacinal importante a ser seguido para construir uma vida adulta saudável. A pediatra Natália Bastos alerta que a caderneta de vacinação continua merecendo a atenção dos pais de adolescentes.
8: As pessoas esquecem muito da vacinação dos adolescentes e acaba que eles ficam sem proteção. Muitas vezes a questão do levar de ano em ano já passa, os pais passam a levar os filhos na emergência e aí acaba que o médico da emergência não olha o cartão de vacina. E aí, como tem no SUS o programa de mandar mensagem para os pais, isso ajuda muito a lembrar eles que eles têm essa vacina esquecida.
1: Além da vacina contra o HPV, os adolescentes devem ser imunizados contra outras doenças. Como lembra a diretora substituta do Departamento do Programa Nacional de Imunizações do Ministério da Saúde, Ana Catarina de Melo Araújo.
9: E aí, atualizar para as vacinas da faixa etária do adolescente, que seria HPV, dengue, meningite, a meningo, a CWY. Ter a caderneta de vacinação em mãos, procurar a unidade básica de saúde mais próxima da residência, verificar essa caderneta de vacinação junto a um profissional de saúde da unidade básica para verificar a situação vacinal.
1: A campanha de vacinação contra o HPV para jovens de 15 a 19 anos foi prorrogada até 31 de dezembro. Com isso, quem ainda não foi vacinado contra o vírus na idade recomendada, entre 9 e 14 anos, deve procurar uma unidade de saúde para receber gratuitamente uma dose do imunizante. Reportagem Graziele Bezerra.
10: Representantes do governo federal, de governos estaduais e prefeituras estiveram reunidos na última semana para discutir ações de prevenção e resposta aos impactos do El Niño.
2: A previsão é de que esse fenômeno climático, que deve se acentuar a partir deste mês, provoque chuvas mais intensas no sul e ondas de calor e secas mais rigorosas nas demais regiões.
10: Foram feitas rodadas de reunião com gestores de todas as regiões. Hoje foi a última com representantes do Sudeste.
4: Para lidar com os efeitos do chamado Super El Niño, que deve atingir o país com mais intensidade entre este mês de setembro e novembro, estão sendo adotadas medidas nas diferentes regiões do país. No Sudeste, a previsão é de ondas de calor e atraso nas chuvas. No campo, os maiores impactos serão sentidos na produção de cana-de-açúcar e de frutas cítricas, além das pastagens. A preocupação também com o abastecimento de água, sobretudo na região metropolitana de São Paulo, de acordo com a ministra da Casa Civil, Miriam Belchior.
11: Estamos fazendo esse monitoramento junto, evidentemente, com os órgãos estaduais do Rio, de Minas e de São Paulo, para garantir aí o abastecimento nas regiões metropolitanas de São Paulo, Rio e Campinas, né? É muito importante que os governos estaduais façam a gestão de seus reservatórios para que, em caso de cenário de escassez, se estabeleça uma priorização de usos da água disponível.
4: No norte e nordeste, a previsão é que o fenômeno climático cause calor e seca prolongada nas regiões. Nesse momento, é importante que as pessoas não iniciem queimadas, ainda que controladas. É o que explicou o ministro do Meio Ambiente e Mudança do Clima, João Paulo Capobianco.
12: Evitar incêndios depende necessariamente de uma ação preventiva por parte da sociedade. Ou seja, nós não podemos, a partir de agora, utilizar o fogo para aquelas questões que culturalmente ainda se usam no Brasil. Pôr fogo para limpar um terreno qualquer, renovar uma pastagem, colocar fogo no lixo, fazer fogueiras de lazer, inclusive.
4: Para o Centro-Oeste, a previsão é de atraso nas chuvas e temperaturas acima da média. Por isso, está sendo monitorada a possibilidade de escassez hídrica, principalmente no norte de Mato Grosso e de Goiás. E na região sul, a preocupação é com excesso de chuvas e tempestades. Para fazer frente a esse cenário, estão previstas ações de prevenção a desastres, segurança hídrica, geração e transmissão de energia elétrica. Reportagem, Márcia Fernandes.
10: O Sistema Único de Saúde reforça a preparação em todo o país para antecipar os riscos e proteger a população dos impactos do El Niño.
2: Com o apoio do Ministério da Saúde, gestores estaduais trabalham na elaboração de planos de enfrentamento adaptados às diferentes realidades e vulnerabilidades dos territórios.
10: E o Ministério faz um alerta para o cuidado com o aumento de transmissão de arboviroses, como dengue e chikungunya.
2: Sobre o assunto, eu e Mariana Jungmann conversamos com Marília Santini de Oliveira, secretária adjunta de Vigilância em Saúde e Ambiente. Vamos ouvir.
13: Secretária Marília Santini, seja muito bem-vinda à Voz do Brasil. O Ministério da Saúde encaminhou, né, um alerta aos estados e municípios sobre a possibilidade de aumento na transmissão de arboviroses, como dengue, chikungunya, em razão aí do fenômeno El Niño. Quais são as previsões e as recomendações que estão contidas nesse alerta?
14: Boa tarde, obrigada aí pelo espaço para a gente discutir esse assunto tão importante. Então, como acho que a maioria das pessoas já sabe, mas acho também que não custa a gente reforçar, que o El Niño é um fenômeno climático natural. O que está acontecendo atualmente, né, nos últimos 10, 15 anos? Ele está sendo mais frequente e mais intenso. Então, acontece um aquecimento das águas superficiais do Oceano Pacífico, e isso interfere no clima do mundo inteiro. No Brasil, que é um país bem grande, né, ele acentua tudo o que aconteceria. Então, na estação quente, fica muito mais quente. Na estação chuvosa, tem muito mais chuva, causando enchentes, deslizamentos. E no local que tem seca, fica muito mais seco, causando dificuldade de acesso, prejuízo na produção de alimentos. Uma consequência que às vezes a gente não vê tanto, porque é tudo pequenininho, né? O mosquito, o vírus, é que vetores, principalmente mosquitos, têm o seu ciclo de vida alterado pelo calor. Por exemplo, o Aedes aegypti, que é um mosquito que transmite a dengue, a zika, a chikungunya, ele nasce mais rápido do ovo para virar adulto, que é o que pica e transmite. É um ciclo mais rápido, então você acaba tendo mais mosquitos. E também, tanto na seca quanto na enchente, a gente tem mais criadouros desses mosquitos. Porque na seca você acaba guardando água, às vezes de forma inadequada pela falta de água, né? Então vai ter balde, outros recipientes com água. E na enchente, quando a chuva passa, ficam aquelas poças de água que também são criadouros desse mosquito. Então é clássico que em anos de El Niño a gente tenha aumento do número de casos de dengue. Isso que está na recomendação, mandando um alerta para todos os estados e municípios, dizendo que existe a possibilidade de ter esse El Niño mais forte esse ano, e existe, com isso acontecendo, existe a possibilidade de ter mais casos de dengue. Então, é um alerta que recomenda as mesmas medidas para dengue, que a gente recomenda sempre, só que com mais atenção e com mais frequência.
2: Essas medidas recomendadas, né, sobre a dengue, falam da colaboração da população, que é fundamental nesse caso, né? O Ministério também está empenhado nessa mobilização da população?
14: Sim. É fundamental, como você disse, porque tem esses criadouros do mosquito podem ser muito pequenos e muito perto da casa das pessoas e mesmo dentro delas, né? Então, aquelas coisas que todo mundo já sabe, que a gente faz campanha todo ano, não deixe pratinho de vaso cheio de água. É a mesma, não é? Seria o mesmo criadouro, né? Olha o seu quintal, veja se não há pneus, baldes, outras coisas que acumulam água. Olha atrás das geladeiras, os depósitos. Então, são as mesmas recomendações que não acontecem sem o envolvimento da população.
13: Agora, o Ministério da Saúde, ele está fazendo aí alguma preparação também, secretária do SUS, para aumento de casos aí de dengue, chikungunya, outras doenças também que possam ser transmitidas pelo Aedes aegypti?
14: Sim, a gente está fazendo também outras medidas para controle desse vetor, né? Que não dependem da população, dependem dos gestores. Então tem a parte da população, tem a parte do prefeito, do governador, aqui do governo federal. Então, por exemplo, aqueles larvicidas ou adulticidas que matam os mosquitos adultos ou em evolução, a gente comprou e tem disponível uma quantidade maior, testes para fazer exames laboratoriais vetoriais de dengue e chikungunya, a gente também regularizou nossos estoques num nível maior. Nessa parte que você pergunta especificamente, né, para o atendimento e para o diagnóstico, a gente tem vários documentos que dizem como fazer isso, que serve para a equipe de saúde, serve para a população. Quando procurar o médico, a gente está divulgando bem mais esses documentos, fazendo vários webinários com diferentes trabalhadores da saúde, e não só dos trabalhadores do SUS, mas também da saúde suplementar, porque esses pacientes podem procurar qualquer serviço, né? Quem tem plano de saúde ou quem vai particular mesmo. Então, tem todo um trabalho voltado principalmente para educação dos profissionais de saúde e para ter a oferta dos insumos que esses profissionais vão precisar. Sais de hidratação oral, teste diagnóstico.
2: Muito bem, nós conversamos com Marília Santini, secretária adjunta da Secretaria de Vigilância em Saúde e Ambiente do Ministério da Saúde. Muito obrigado, secretária, por sua entrevista aqui à Voz do Brasil.
14: Eu que agradeço.
10: Anvisa, a Agência Nacional de Vigilância Sanitária, suspendeu a fabricação de produtos de limpeza na unidade da Unilever, em Vinhedo, no interior de São Paulo.
2: A ação é preventiva e foi adotada após inspeção que identificou falhas de controle e monitoramento da água utilizada no processo.
10: A avaliação das evidências disponíveis até o momento não indicou contaminação sobre os lotes produzidos na fábrica.
2: Por esse motivo, não foi determinada a suspensão da comercialização, da distribuição ou do uso dos produtos já fabricados e disponíveis no mercado, nem o seu recolhimento.
10: A vistoria faz parte de outras ações integradas de fiscalização sanitária de empresas fabricantes de saneantes, uma categoria que inclui produtos destinados à limpeza, desinfecção e conservação de ambientes.
2: A Anvisa determinou ainda que 12 produtos sem registro não podem ser fabricados nem vendidos no Brasil.
10: Entre eles estão alvejantes, tiramanchas e soluções à base de percarbonato de sódio.
2: De acordo com a agência, esses produtos representam riscos à saúde e à segurança da população.
10: Saiba como evitar a escolha de itens assim na prateleira do supermercado.
15: Na hora de fazer compras, preço e marca costumam pesar na escolha, mas será que o consumidor também olha o rótulo? A servidora pública Cláudia Siqueira nem sempre faz isso.
16: Olha, eu vou confessar que eu não costumo olhar.
15: Já a aposentada Renata Mello é um pouquinho mais cuidadosa.
16: Eu costumo olhar muito as coisas de produto comestíveis, mas em produto de limpeza foram coisas assim que muito pouco tempo que eu comecei a ficar mais atenta.
15: Entre os 12 itens proibidos pela Anvisa, vendidos sem registro sanitário, estão alvejantes, tiramanchas e soluções à base de percarbonato de sódio. Antes de colocar o produto no carrinho, vale fazer uma conferência rápida no rótulo. A dica é da gerente de fiscalização e inspeção da Anvisa, Márcia Gonçalves.
17: O consumidor pode olhar ali quem fabrica o produto, onde ele é fabricado, a composição e a concentração, as instruções de uso correto desse produto, de manuseio, as condições de descarte, advertências, o que que acontece, né, num caso de uma intoxicação.
15: Um dos problemas da comercialização de produtos químicos sem autorização e sem a devida responsabilidade técnica é que não há nenhum tipo de garantia de segurança em seu uso, como explica Rodrigo Moura, coordenador da Comissão Nacional de Fiscalização do Conselho Federal de Química.
18: Quando você tem um produto clandestino, você não tem exatamente a certeza da matéria-prima utilizada nesse produto. Você não tem certeza com relação aos processos químicos que foram utilizados na concepção do produto.

0: www.sebrae.gov.br/anvisa.
1: E Luciano, agora a gente vai falar de bulas de remédios. Decifrar aqueles termos técnicos nas bulas tradicionais pode ser uma missão difícil para muita gente.
0: Para resolver esse problema e garantir acesso à informação com segurança, a Anvisa disponibiliza online, de forma gratuita, o bulário eletrônico.
1: A plataforma oferece uma linguagem mais clara para o cidadão.
2: Letras pequenas, termos técnicos, palavras difíceis. Esses são alguns dos problemas encontrados nas bulas dos medicamentos que desestimulam a população a consultar o documento. A aposentada Cleide Felipe da Silva já recorreu à internet para buscar informações. Ela conta que até se arriscou quando entendeu melhor os efeitos colaterais e suspendeu o tratamento.
3: A médica passou um remédio para eu usar por conta de colesterol alterado e eu já tenho um problema nos rins, né? O remédio que ela me passou, me receitou, alterava mais ainda o problema nos rins. Fui lá na internet, pesquisei e vi que tinha um efeito colateral enorme com quem já tinha problema dos rins. Então eu parei por conta própria.
2: E não é só a Cleide que enfrentou os perigos de interromper um tratamento por conta própria pelas dificuldades de ler a bula. O Imar Pereira Nunes também já buscou informações sobre sintomas, tratamentos e medicamentos na internet, mas o professor não confiou no que leu.
4: Talvez hoje seja um pouco mais fácil, mas sempre tem aquela coisa mais técnica que dificulta, né, um pouquinho o entendimento. Eu já olhei na internet e achei que ia morrer. Chegou no médico, ele desmentiu tudo.
2: Para garantir aos pacientes acesso à informação com segurança, a Agência Nacional de Vigilância Sanitária mantém uma base de dados pública e oficial, onde todas as versões aprovadas pela Anvisa estão disponíveis. Segundo Daniela Marreco Cerqueira, diretora da 2ª Diretoria da Anvisa, a ferramenta chamada de bulário eletrônico permite simplificar a leitura das bulas de maneira gratuita.
5: Ao acessar o bulário eletrônico, você consegue buscar a bula pelo nome comercial do medicamento, pelo nome da substância ativa, e ele também vai ter acesso a dois tipos diferentes de texto de bula. A gente tem o que a gente chama de bula do paciente e o que a gente chama de bula do profissional de saúde.
2: A diretora Daniela Marreco Cerqueira reforça ainda que no Brasil, medicamentos de referência, genéricos e similares utilizam bulas padronizadas com informações sobre segurança e uso. Quando há necessidade, as alterações passam por análise técnica.
5: A Anvisa vem aprimorando as bulas dos medicamentos exatamente para conseguir maior clareza nas informações, maior legibilidade, conseguir um melhor entendimento.
2: O bulário eletrônico pode ser acessado oficialmente através do portal da Anvisa no endereço consultas.anvisa.gov.br. Reportagem Gabriela Noronha.
0: Estados, municípios e o Distrito Federal já podem aderir à Política Nacional dos Direitos das Pessoas LGBTQIA+.
1: A participação é voluntária e também alcança organizações da sociedade civil, instituições de ensino e pesquisa, centros de referência e empresas.
0: O processo de adesão é digital. Feita a adesão, é realizado um plano de ação, como detalha a Secretária Nacional dos Direitos das Pessoas LGBTQIA+, Simi Lahá.
6: Esse plano de ação, ele visa identificar qual é o interesse. Então, se não tem um conselho e quer fazer um conselho, se quer implementar algum equipamento público, se quer elaborar políticas públicas, ela constrói esse plano de ação em conjunto e aí soma esforços para a execução dessa política no território.
1: O processo pode ser solicitado pelo e-mail politica.lgbtqia@mdh.gov.br. Vou repetir, hein? politica.lgbtqia@mdh.gov.br.
0: E essas foram as notícias do Governo Federal.
1: Uma realização da Secretaria de Comunicação Social da Presidência da República.
0: Com produção da empresa Brasil de Comunicação.
1: Fica agora com o Minuto do TCU e em seguida com as notícias do Poder Judiciário e do Congresso Nacional. Uma boa noite.
0: Boa noite para você e até amanhã.
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1: 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Você vai ouvir agora notícias do Poder Judiciário.
2: Presidente do STF abre evento internacional sobre independência judicial nas democracias contemporâneas.
3: TSE define critérios para caracterizar deepfake nas eleições 2026.
2: STJ identifica comando oculto em recurso para enganar sistema de inteligência artificial e determina comunicação à OAB e ao MPF.
3: Boa noite. Boa noite, eu sou Sérgio Duarte.
2: E eu sou Walter Lima.
3: O presidente do Supremo Tribunal Federal, ministro Edson Fachin, abriu nesta quarta-feira a 17ª Jornada Ítalo-Hispano-Brasileira de Direito Público, que tem como tema Resistência Democrática e Justiça Constitucional.
2: Na abertura do evento, Fachin aproveitou para fazer uma manifestação.
3: O ministro disse que é dever de todos preservar a integridade do STF, destacou a responsabilidade do cargo.
4: A elevada autoridade do cargo não confere privilégios, mas impõe deveres, limites e responsabilidades que devem ser observados com absoluto respeito à Constituição, às leis e ao Supremo Tribunal Federal. Nos próximos dias, concluída a análise necessária dos fatos e os procedimentos institucionais pertinentes, esta presidência anunciará no tempo devido e sem precipitação as medidas cabíveis e necessárias.
2: O encontro realizado no Supremo reúne até amanhã especialistas do Brasil, da Itália e da Espanha para discutir desafios das cortes constitucionais.
3: Tribunal Superior Eleitoral define critérios para caracterizar deepfake nas eleições 2026.
2: A corte também definiu que a proibição do uso de deepfake nas eleições é para conteúdo caracterizado como propaganda eleitoral. Fábio Ruas.
5: O TSE estabeleceu que deepfake é o conteúdo produzido ou manipulado por inteligência artificial que apresente grau de realismo e crie, reproduza ou altere a imagem, a voz ou a manifestação de uma pessoa viva, falecida ou até fictícia. A tese foi fixada durante julgamento em que o TSE rejeitou o pedido de multa contra o candidato Flávio Bolsonaro pelo uso de um vídeo que recriou com inteligência artificial a imagem e a voz do ex-presidente Jair Bolsonaro. No mesmo julgamento, o TSE ainda decidiu que o ato de transmitir convenção partidária pela internet não configura propaganda eleitoral antecipada, o que depende do conteúdo, da linguagem, dos destinatários e do contexto.
3: STJ identifica comando oculto em recurso com o objetivo de enganar o sistema de inteligência artificial do tribunal e beneficiar a parte recorrente.
2: Com isso, determinou a comunicação à OAB, ao MPF e para a tomada de providências. Fátima Uchoa.
6: Para o STJ, a prática conhecida como prompt injection pode representar ato atentatório à dignidade da justiça e se caracterizar como crime de fraude processual. Os advogados do caso recorreram ao STJ contra a decisão do Tribunal de Justiça da Paraíba, que considerou a absolvição de uma pessoa acusada de homicídio totalmente contrária às provas do processo. Ao classificar como gravíssimo o uso do comando oculto pelos advogados, o relator do recurso especial ministro Og Fernandes afirmou que ministro Ministros e equipes analisam processos de forma minuciosa e que as ferramentas de IA não são usadas para produzir automaticamente decisões que são apenas assinadas pelos magistrados.
3: Começa o segundo seminário de precedentes na Justiça do Trabalho.
2: Por dois dias, ministros, magistrados, pesquisadores do direito discutem a uniformização da jurisprudência trabalhista no país. Rafael Silva.
7: O encontro discute a formação e a aplicação de precedentes e de mecanismos para agilizar a análise de processos e a segurança jurídica ao uniformizar a interpretação do direito. Outro ponto é garantir a segurança no uso de ferramentas de inteligência artificial nesse processo.
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3: Uma boa noite.
2: E até amanhã.
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9: Eu sou Paula Groba.
10: Eu sou Humberto Pinheiro.
9: E estes são os destaques de hoje do Jornal do Senado, que começa agora.
10: Avança a proposta sobre o fim da escala 6x1. Texto segue para o plenário.
9: MP do fim da taxa das buzinas é aprovada em comissão mista e Câmara analisa texto.
10: Comissão de Constituição e Justiça aprova texto base da PEC da Segurança Pública.
9: Boa noite.
10: Boa noite.
9: O fim da escala 6x1 avançou no Senado. A Comissão de Constituição e Justiça aprovou a proposta que reduz a jornada para 40 horas semanais e garante 2 dias de descanso por semana.
10: Na prática, a PEC prevê a adoção da chamada escala 5x2, 5 dias de trabalho e 2 de folga. Agora, o texto será analisado pelo plenário. Repórter Rodrigo Rezende.
11: A proposta de emenda à Constituição 211 de 2019 limita a jornada de trabalho dos trabalhadores seletistas em 40 horas semanais. A PEC cria ainda a escala 5x2, com a obrigação de 2 folgas semanais ao empregado. Todas essas mudanças não podem acarretar diminuição do salário. O relator da proposta, senador Omar Aziz, do PSD do Amazonas, afirma que as mudanças vão dar qualidade à vida dos trabalhadores, principalmente das mulheres.
12: Nós temos dessas 37 milhões, mais ou menos, de trabalhadores nessa situação, mais de 57% são mulheres. Essas mulheres muitas vezes têm uma dupla jornada de trabalho.
11: Já o senador Rogério Marinho, do PL do Rio Grande do Norte, lamentou que a PEC obrigue uma forma de contrato entre patrões e empregados diferente do modelo dado pela reforma trabalhista em 2017.
13: Ele coloca uma questão uniforme de cima para baixo. Quando se fala aqui do acordo individual como se fosse um retrocesso, o acordo individual existe desde sempre, desde 1943.
11: A PEC estipula um período de transição para a nova jornada. Depois da publicação, as empresas terão até 2 meses para adaptar a jornada para 42 horas semanais. A partir daí, as empresas terão mais 1 ano para colocar a jornada em 40 horas.
9: Senadores também aprovaram na noite desta terça-feira um projeto que cria incentivos tributários para empresas que instalarem, ampliarem ou modernizarem centros de processamento de dados no país, os chamados data centers.
10: A proposta prevê a suspensão de tributos como PIS, PASEP, COFINS, Imposto de Importação e IPI para essas instalações. O texto prevê uma série de contrapartidas por parte das empresas, visando a redução do impacto ambiental. Repórter Alexandre Campos.
14: As empresas habilitadas deverão manter um percentual mínimo de seus serviços no mercado interno, usar fontes de energia renováveis ou de baixa emissão e garantir eficiência hídrica no resfriamento da infraestrutura. Ainda deverão investir em projetos de pesquisa e inovação industrial e tecnológica ligados à economia digital, o correspondente a 2% do valor dos produtos adquiridos no mercado interno ou no exterior, com benefício do regime especial, sendo que 40% dos recursos devem ser aplicados nas regiões Norte, Nordeste e Centro-Oeste. Relator do projeto, o senador Cid Gomes, do PSB do Ceará, destacou a importância dos data centers no dia a dia das pessoas.
15: Com o advento da inteligência artificial, é de que cada vez mais estruturas de bancos de dados sejam necessárias à implantação para que as informações possam estar rápida e prontamente disponíveis para o uso e consumo da população.
14: O projeto que segue para a sanção presidencial ainda prevê que as multas previstas no chamado Estatuto Digital da Criança e do Adolescente sejam direcionadas por 5 anos para o Fundo Nacional para a Criança e o Adolescente.
9: O Senado também aprovou um projeto que cria a Política Nacional de Minerais Críticos e Estratégicos. A proposta estabelece diretrizes para incentivar a pesquisa, a extração, o beneficiamento e a transformação desses minerais no Brasil.
10: A proposta também cria um Conselho Nacional para a Industrialização do Setor. Os minerais são importantes para áreas como tecnologia, transição energética e segurança nacional. A proposta segue para a sanção presidencial.
9: E seguiu para a promulgação a indicação do senador Rodrigo Pacheco, do PSB de Minas Gerais, para o cargo de ministro do Tribunal de Contas da União. O TCU é integrado por 9 ministros, indicados pelo presidente da República, pelo Senado e pela Câmara. O cargo é vitalício. Pacheco vai ocupar a vaga deixada por Bruno Dantas, que renunciou ao cargo na segunda-feira.
10: A medida provisória que acaba com a taxa de 20% sobre compras internacionais de até 50 dólares foi aprovada pela Comissão Mista de Deputados e Senadores.
9: Agora, a MP, também conhecida como Taxa das Blusinhas, segue para a votação nos plenários da Câmara e do Senado. A expectativa é que isso aconteça ainda nesta quarta-feira. Repórter Maurício De Sante.
16: O principal ponto de impasse para aprovar a medida provisória que acaba com a chamada Taxa das Blusinhas era definir quando seriam avaliados os impactos da medida. O texto põe fim à cobrança de 20% sobre as compras internacionais de até 50 dólares, hoje cerca de R$250. Pelo acordo, a primeira avaliação será feita 3 meses depois que a medida entrar em vigor. Depois, o Ministério da Fazenda fará novas análises a cada 6 meses. O Congresso também vai avaliar os impactos uma vez por ano. A relatora, senadora Leila Barros, do PDT do Distrito Federal, destacou que o governo federal poderá fazer ajustes dependendo do resultado dessa essas avaliações de impacto.
17: A gente atendeu em parte a maior preocupação do setor, que é a avaliação, dando essa autonomia ao Ministério da Fazenda, a avaliação de 6 em 6 meses e também passar pelo Executivo a avaliação do Congresso Nacional anualmente.
16: Mas o senador Alci Lucas, do PL do Distrito Federal, acredita que o prazo de avaliação de impacto a cada 6 meses é muito extenso.
18: O que nós queremos é isonomia para o produtor aqui local. Até 6 meses já quebraram as empresas todas. Se o governo fizer essa avaliação que está aqui hoje, ele já vai perceber que é inadmissível o que está acontecendo.
16: O setor produtivo pediu ainda igualdade nas regras tributárias e regulatórias. O acordo prevê critérios para avaliar os efeitos da medida e análises sobre propriedade intelectual e qualidade dos produtos. Ficaram de fora a exigência de uso dos correios para o envio dos itens comprados e a implementação de um cashback para os consumidores. Esses pontos devem ser tratados em uma futura etapa de regulamentação da reforma tributária.
10: E o Senado aprovou o projeto que permite a brasileiros que trabalham em países de língua portuguesa somar períodos de contribuição para se aposentar. O texto agora segue para promulgação.
9: No Brasil, o acordo vale para aposentadorias por idade e invalidez e pensão por morte. Repórter Patrícia Oliveira.
19: O acordo foi assinado por Brasil, Portugal, Cabo Verde, Moçambique e São Tomé e Príncipe. A ideia é evitar que o trabalhador perca contribuições por não ter cumprido o tempo mínimo exigido em apenas um dos países. No Brasil, o acordo vale para aposentadorias por idade, invalidez e pensão por morte. Para o relator da proposta, senador Carlos Viana, do PSD de Minas Gerais, representa um avanço na proteção previdenciária dos trabalhadores brasileiros.
20: Um ponto muito importante na experiência e na vida de brasileiros que optaram por morar no exterior e trabalhar no exterior, já tendo contribuído no Brasil ou estão contribuindo lá fora.
19: O benefício deverá ser concedido de forma proporcional ao período trabalhado em cada país.
10: Comissão de Constituição e Justiça aprovou o texto base da proposta que insere na Constituição o Sistema Único de Segurança Pública, também conhecida como a PEC da Segurança Pública.
9: O texto amplia as competências federais no combate ao crime organizado, permite a criação de polícias municipais e redefine o papel das forças policiais. Destaques à proposta continuam sob análise da comissão. Depois, o texto seguirá para o plenário. Os detalhes com o repórter Bruno Lourenço.
21: A proposta estrutura o Sistema Único de Segurança Pública e confere à União a competência para estabelecer diretrizes gerais para o setor. O texto permite o policiamento ostensivo de ferrovias e hidrovias federais pela Polícia Rodoviária Federal. prevê um regime especial mais rigoroso para punir chefes de organizações criminosas e admite a criação de polícias municipais de natureza civil. O relator, senador Rogério Carvalho, do PT de Sergipe, retirou mudanças dos deputados sobre o financiamento da segurança pública com recursos das empresas de apostas, depois de deduzidas as despesas de custeio.
0: Não é conveniente dar garantia constitucional às despesas de custeios das BETs, principalmente quando a metodologia de cálculo pretendida prejudica a destinação de recursos para áreas sociais como educação, segurança pública e esportes.
21: A PEC assegura para o novo modelo de segurança pública receitas vinculadas ao Fundo Nacional de Segurança Pública e ao Fundo Penitenciário Nacional, vedados os contingenciamentos, ou seja, os bloqueios orçamentários.
10: Com edição de Paula Groba e trabalhos técnicos de Eliseu Caires, o Jornal do Senado fica por aqui. Acompanhe agora as notícias da Câmara dos Deputados. Boa noite.
9: Boa noite e até amanhã.
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4: Plenário define multa para serviços mal avaliados de hospitais privados.
22: Câmara inclui testes vocacionais nos exames de avaliação da educação.
4: Deputados escolhem senador Rodrigo Pacheco como ministro do TCU.
22: Boa noite. Câmara aprova indicação do senador Rodrigo Pacheco para o TCU. Os detalhes com Ana Raquel Macedo.
23: O plenário da Câmara confirmou, com 404 votos favoráveis e 61 contrários, a indicação do senador Rodrigo Pacheco, do PSB de Minas Gerais, para uma vaga de ministro do Tribunal de Contas da União, no lugar do ex-ministro Bruno Dantas. A indicação já tinha sido aprovada pelo Senado. Rodrigo Pacheco tem 49 anos e foi deputado federal entre 2015 e 2018. Na Câmara, foi presidente da Comissão de Constituição e Justiça. Em 2018, foi eleito senador e presidiu o Senado duas vezes, entre 2021 e 2024. A indicação ao TCU foi apresentada pelo presidente do Senado, Davi Alcolumbre, e outros 19 senadores. Pacheco vai assumir uma das vagas indicadas pelo Congresso Nacional no TCU. O tribunal tem 9 ministros, sendo que o Senado, a Câmara dos Deputados e o presidente da República podem indicar 3 ministros cada, o que está previsto na Constituição. A proposta de indicação recebeu parecer favorável do relator, deputado Aécio Neves, do PSDB de Minas Gerais.
24: Com uma honra enorme como conterrâneo do senador Rodrigo Pacheco, mas como admirador da sua história, do seu trabalho, mas sobretudo como homem público, que sabe da sua importância e o quanto ele poderá ajudar o país em momentos de incertezas, como fez num passado muito recente.
23: A maioria dos líderes partidários na Câmara recomendou a aprovação da indicação de Pacheco. Falando pelo governo, o deputado Rogério Correia, do PT de Minas Gerais, destacou a qualidade técnica e política do senador para ocupar uma vaga no TCU.
25: Rodrigo Pacheco foi fundamental para a garantia do processo democrático no Brasil quando presidiu o Senado. Nós realmente corremos um sério risco de um golpe de Estado no Brasil, de um golpe que pudesse quebrar a democracia brasileira. Tanto ele, mas também o presidente Arthur Lira aqui na Câmara, foram fundamentais, tanto para reconhecer o resultado das eleições, mas também para firmar uma posição contrária a qualquer tipo de golpe.
23: O presidente da Câmara, Hugo Mota, foi na mesma linha.
26: Não temos dúvida do seu preparo técnico e político para representar o Senado Federal naquela Corte de Contas, fazendo votos que ele possa, assim como em sua passagem pelo Congresso Nacional, ter o mesmo compromisso com a sociedade brasileira, com o Congresso Nacional.
23: O Tribunal de Contas da União é o órgão encarregado de fazer o controle externo dos gastos públicos. Ele auxilia o Congresso a fiscalizar o orçamento, analisa a regularidade das contas públicas e tem o poder de multar gestores, mandar devolver dinheiro e declarar inelegíveis os responsáveis por irregularidades. Da Rádio Câmara de Brasília, com informações de Antônio Vital, Ana Raquel Macedo.
1: Justiça.
2: Chico Alencar, do PSOL do Rio de Janeiro, defende o fim do sigilo das investigações sobre o Banco Master. O deputado considera que a divulgação das informações é necessária para esclarecer possíveis relações do banco com integrantes do Judiciário, do Congresso Nacional e do Poder Executivo.
22: Chico Alencar elogia a atuação da Polícia Federal na apuração do caso. Na opinião do parlamentar, o acesso integral às informações pode evitar vazamentos parciais e permitir a identificação de eventuais responsabilidades.
2: Merlongo Solano, do PT do Piauí, defende uma investigação ampla sobre as denúncias envolvendo o Banco Master. Ele pede que sejam esclarecidos os fatos relacionados às instituições financeiras e aos recursos públicos mencionados no caso.
22: Merlongo Solano diz que é preciso garantir transparência nas apurações, com a responsabilização dos envolvidos, independentemente do cargo que ocupem. Segundo ele, a investigação é importante para preservar a credibilidade do sistema financeiro e das instituições brasileiras.
2: Rodrigo Dazaeli, do PL de Mato Grosso, defende o impeachment do ministro do STF, Alexandre de Moraes, após novos relatórios da Polícia Federal. Para o deputado, os indícios de irregularidades e conflitos de interesse exigem o afastamento imediato do magistrado.
22: Rodrigo Dazaeli também acusa o governo federal de tentar abafar as denúncias para proteger membros do STF. O parlamentar considera que a abertura do processo de impeachment é fundamental para dar uma resposta de transparência à sociedade.
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8: Previdência.
2: A Câmara aprovou um projeto que dobra o período de atividades civis que PMs e bombeiros militares podem usar para ter direito à aposentadoria. O repórter Antônio Vital acompanhou a votação.
12: A Câmara dos Deputados aprovou o projeto que amplia de 5 para 10 anos o tempo de serviço em atividades civis que policiais e bombeiros militares podem averbar para fins de aposentadoria. A proposta também altera as regras relativas ao pagamento de soldo integral para os militares depois de irem para a inatividade. Para receber o pagamento integral, os homens terão que ter 35 anos de contribuição com 25 anos de atividade militar. Já as mulheres terão que ter 32 anos de contribuição e 25 anos de atividade de natureza militar. Hoje, para receber salário integral, os militares têm que ter 35 anos de serviço, com a possibilidade de apenas 5 deles terem sido desempenhados em atividades civis. De acordo com o autor da proposta, deputado Capitão Augusto, do PL de São Paulo, reduzir de 30 para 25 anos o tempo de exercício de atividade de natureza militar e, ao mesmo tempo, permitir o aproveitamento de 10 anos de tempo civil, equipara os militares aos policiais federais. O projeto também garante igualdade de acesso entre homens e mulheres e veda restrições ou reservas de vagas sem justificativa técnica. O texto final aprovado foi apresentado pelo relator, deputado Cabo Gilberto Silva, do PL da Paraíba.
27: São 35 anos hoje que o policial trabalha, igual a qualquer um. É doença mental, é a questão da saúde. Então é importante todos vocês entenderem a magnitude desse projeto. O Estado não vai perder nada, que estamos tentando resolver o básico para que possamos avançar. Para que possamos avançar no combate ao crime organizado, nas facções criminosas.
12: O projeto também altera outras regras militares. As progressões de posto por merecimento, por exemplo, terão que ter critérios universais com prioridade para o mérito pessoal e para os militares mais antigos. O projeto que amplia de 5 para 10 anos o tempo de serviço em atividades civis que policiais e bombeiros militares podem averbar para fins de aposentadoria seguiu para análise do Senado. Da Rádio Câmara de Brasília, Antônio Vital.
8: Trabalho.
22: Benedita da Silva, do PT do Rio de Janeiro, defende o fim da escala 6x1 como forma de ampliar o tempo de descanso dos trabalhadores. Ela avalia que a mudança vai melhorar a saúde e a convivência familiar, com reflexos positivos também na produtividade.
2: Benedita da Silva pede que o Senado avance na análise das propostas sobre a redução da jornada de trabalho semanal. Segundo o parlamentar, a maior quantidade de tempo livre também beneficia quem precisa voltar mais cedo para casa ou conciliar o emprego com outras atividades.
22: Bom Gás, do PT do Rio Grande do Sul, pede o fim da escala 6x1 e a redução da jornada de trabalho de 44 para 40 horas semanais, sem redução de salário. De acordo com o deputado, a mudança vai garantir 2 dias de descanso aos trabalhadores.
6: O parlamentar alega que a redução da jornada vai permitir mais tempo para convivência com a família, estudos, lazer e outras atividades. Bongás também lembra que a Câmara já aprovou a redução para 40 horas e solicita a análise da proposta pelo Senado.
22: Glauber Braga, do PSOL do Rio de Janeiro, apoia o fim da escala de trabalho 6x1, que está prevista para ser analisada pelo Senado. O deputado diz que a mudança tem amplo apoio da população e pode melhorar as condições de trabalho.
6: Glauber Braga também defende a redução da jornada para 40 horas semanais, sem diminuição dos salários. Na visão do parlamentar, a medida garante mais tempo para descanso, convivência familiar e cuidados com a saúde.
22: De acordo com Orlando Silva, do PCdoB de São Paulo, o fim da escala 6x1 é uma conquista viabilizada pela mobilização popular e pelo engajamento do governo. O deputado argumenta que a redução da jornada gera novos postos de trabalho e garante mais qualidade de vida.
6: Segundo Orlando Silva, a medida contrapõe retrocessos trabalhistas vistos em governos liberais e reformas anteriores no Brasil. Para ele, o avanço dessa pauta fortalece a proteção da classe trabalhadora e sinaliza a necessidade de proteger os direitos e a justiça do trabalho.
11: Economia.
22: Adriana Ventura, do Novo de São Paulo, repercute críticas sobre a medida provisória que zera o imposto em compras internacionais de até 50 dólares. Ela afirma que a norma cria tratamento desigual porque o comércio brasileiro continua pagando tributos sobre mercadorias semelhantes.
6: Adriana Ventura ressalta que as entidades empresariais defendem a extensão do benefício a produtos equivalentes vendidos pelo comércio nacional, caso a isenção seja mantida. O documento alerta que a diferença de tributação prejudica principalmente os pequenos varejistas.
22: Para Luiz Carlos Raule, do Podemos do Paraná, os 18 anos de governos do PT representam um fracasso socioeconômico para o país. O deputado argumenta que os indicadores de habitação e educação pioraram no período.
6: Luiz Carlos Raule também destaca o aumento da população em situação de rua e a dependência de programas de transferência de renda. Na avaliação do parlamentar, a gestão atual falhou na criação de empregos e na autonomia dos trabalhadores.
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11: Educação.
22: A Câmara aprovou a inclusão de testes vocacionais no Enem e no Saeb. O repórter Antônio Vital acompanhou a votação.
12: Deputados e deputadas aprovaram um projeto que obriga o Instituto Nacional de Pesquisas Educacionais Anísio Teixeira, o INEP, a incluir testes vocacionais no Enem e no Saeb, o Sistema de Avaliação da Educação Básica. Os alunos que fizerem os dois exames não serão obrigados a responder as questões e o INEP terá que reservar um tempo extra para os candidatos que optarem por fazer os testes. O projeto foi apresentado pelo deputado Nicolas Ferreira, do PL de Minas Gerais, e recebeu parecer favorável do relator, deputado Mendonça Filho, do PL de Pernambuco. De acordo com a proposta, o teste será incluído nos cadernos da prova aplicada no terceiro ano do ensino médio. A justificativa é de que muitos jovens, especialmente os mais pobres, não dispõem de acesso a ferramentas de orientação vocacional, o que os deixa mais expostos a escolhas desinformadas. Entre as diretrizes previstas para a elaboração dos testes vocacionais estão a identificação das áreas de maior afinidade e das aptidões, além do mapeamento de possibilidades de empreendedorismo, de oportunidades profissionais, de cursos técnicos ou de cursos de graduação. Os resultados dos testes de aptidão deverão ser apresentados na forma de relatório e as regras deverão ser revistas, no máximo a cada 2 anos, como maneira de atualizar o conteúdo e forma do teste. Para o relator Mendonça Filho, o projeto democratiza o acesso aos testes vocacionais. Já a deputada Soraya Santos, do PL do Rio de Janeiro, disse que é cada vez mais difícil para os jovens decidir que carreira vão seguir.
15: É um direito da criança você poder medir resultados. Então, quando a gente pega e propõe provas para medir o conhecimento, é absolutamente necessário. Segundo, a gente tem que pensar nos testes vocacionais, porque cada vez está mais difícil para os jovens, diante de tanta divisão através das formações, você saber exatamente o que você quer.
12: O projeto que obriga o INEP a incluir testes vocacionais no Enem e no Saeb seguiu para análise do Senado. Da Rádio Câmara de Brasília, Antônio Vital.
8: Agricultura.
2: Luiz Couto, do PT da Paraíba, defende o fortalecimento da agricultura familiar como parte da soberania alimentar do país. O congressista ressalta que o acesso à água como política de segurança hídrica permite que produtores do Nordeste mantenham a produção de alimentos.
22: Luiz Couto reivindica mais investimentos em pesquisa e assistência técnica para apoiar quem vive da terra. O parlamentar também considera necessárias políticas permanentes de convivência com o semiárido, com infraestrutura para facilitar o escoamento da produção.
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8: Saúde.
2: A Câmara aprovou um projeto que prevê multa de até R$500 mil para hospitais privados mal avaliados. O repórter Marcelo Lascher explica a proposta.
11: O plenário da Câmara aprovou o projeto apresentado pelo ex-senador e hoje ministro do Supremo Tribunal Federal, Flávio Dino, que prevê mecanismos de avaliação de hospitais e serviços de saúde privados. A proposta cria o Programa de Avaliação dos Serviços de Saúde, com a previsão de multas que variam de R$5 mil até R$500 mil para instituições privadas que não seguirem determinados padrões de qualidade. De acordo com o projeto, esses padrões de qualidade devem ser definidos pela Agência Nacional de Vigilância Sanitária, a Anvisa. Para isso, serão levados em conta quesitos como a garantia de segurança do paciente, a oferta de atendimento de emergência e o cumprimento de normas da Agência Nacional de Saúde Suplementar, a ANS. Na Câmara, o relator, deputado Márcio Gerri, do PCdoB do Maranhão, deu parecer favorável à proposta já aprovada pelo Senado. Segundo ele, o projeto fortalece os sistemas de fiscalização e avaliação de unidades de saúde já existentes e contribui para o aumento da qualidade de assistência prestada à população. O projeto foi criticado pela deputada Adriana Ventura, do Novo de São Paulo, que apontou intromissão estatal na iniciativa privada.
14: Aqui, intervenção direta, intervenção estatal sobre o sistema privado de saúde. Privado. Tem multas altíssimas nesse projeto, que até R$500 mil. A gente está falando de rede de hospitais privados, laboratórios, consultórios, talvez médicos, clínicas privadas. E assim, simplesmente colocando multas, sanções.
11: O autor da proposta, Flávio Dino, perdeu um filho de 13 anos em 2012, após ser atendido em um hospital particular de Brasília. A justiça considerou que houve falhas e condenou o hospital a pagar uma indenização de R$1.200.000. O caso foi lembrado durante a votação. Para a deputada Maria do Rosário, do PT do Rio Grande do Sul, é dever do Estado fiscalizar os serviços de saúde, inclusive os privados.
14: Porque ainda que seja a iniciativa privada a prestar o serviço de saúde, a qualidade, a segurança na assistência à saúde, mediante o estabelecimento de padrões nacionais, avaliação de serviços, divulgação de resultados e ampliação da transparência e controle sobre a qualidade deste atendimento, tem que ser assegurada pelo Estado.
11: O projeto que prevê mecanismos de avaliação de hospitais e serviços de saúde privados seguiu para a sanção presidencial e já pode virar lei. Da Rádio Câmara de Brasília, com informações de Antônio Vital, Marcelo Larcher.
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16: Direitos Humanos.
22: Soraya Santos, do PL do Rio de Janeiro, denuncia que a coleta de material para o exame toxicológico de motoristas tem gerado abusos e violência institucional contra as mulheres. A deputada relata casos em que trabalhadoras tiveram partes do cabelo raspadas para a realização do teste.
9: Soraya Santos reforça que a legislação exige apenas a retirada de poucos fios e que o descumprimento das normas fere a dignidade das motoristas. A parlamentar anuncia que a Procuradoria da Mulher vai acionar a justiça e pedir a punição dos órgãos responsáveis pelos excessos. Homenagem.
22: André Figueiredo, do PDT do Ceará, homenageia o ex-ministro do Trabalho, Manuel Dias, que morreu aos 88 anos no dia 22 de agosto. O deputado destaca a trajetória do advogado e político catarinense e sua atuação em defesa da educação em tempo integral e da democracia.
9: Termina agora o Jornal Câmara dos Deputados, produzido pela Rádio Câmara, com trabalhos técnicos de Everson Urani e apresentação de Márcio Aquiles Sardi e José Carlos Andrade. Uma ótima noite para você.
22: A Voz do Brasil volta amanhã. Boa noite.
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1: Boa noite, corujinhas e morcegões, morceguinhas e corujões. Está no ar o Emoções.
2: Marcelo Renato.
1: Meiuca de semana, quarta-feira, 2 de setembro de 2026. 8 horas e 7 minutos. E a temperatura, Marcelo Renato? Temperatura predominante na região, 19 graus. O vento está 13 quilômetros por hora. Tá aceleradinho, hein? Umidade relativa do ar, 59%. E a probabilidade de chuva, Neca de Quitibiriba. Tem um jogo acontecendo agora do Campeonato Brasileiro Série A. Esse jogo é referente à quarta rodada. Já estamos na 25ª. É jogo atrasado. O Flamengo vai vencendo o Mirassol, 38 do primeiro tempo. E com esse resultado, ele fica a um ponto do líder Palmeiras. E por falar em Palmeiras, hoje tem Santos e Palmeiras, o jogo da volta da Copa do Brasil, valendo vaga na semifinal. O primeiro jogo foi 3-0 para o Verdão. Muito bem. E a nossa secretária já me mandou aqui, ó. Que ela mandou, Marcelo? Deixe-me ver aqui. Cadê eu aqui? Eu mandei pro zap da rádio aqui, ó. Cadê aqui? Boa noite, Marcelo. Um ótimo Emoções. Início do próximo dia 3, quinta-feira. Aniversário do senhor Wilson, equipe Curiango. Pose! Nunca manja. Ó, o seu Wilson. Um abraço, seu Wilson. Já vamos antecipando o nosso abraço aqui, né? É aniversário do Cruz também, amanhã. Do Trajano César, da Natália, filha do Adilson. E do cantor Gustavo Lima também. Olha aí, dia 3, aniversário do senhor Wilson, equipe Curiango. Nosso querido Cruz, Trajano César, que está sempre com a gente aí também. A Natália, filha do Adilson, que sempre participa com a gente, já mandou aqui, já tem recado dele ali que eu tô vendo, depois eu leio. E aniversário do Gustavo Lima também, o cantor, porque tem o Gustavo Lima que é meu primo, né? É, mas esse aqui não é o meu primo. Só 37 anos o Gustavo Lima, tá errado isso aí, hein? Tá errado, vamos ver. É, eu acho que ele nasceu naquela época que demorava para registrar, Marcelo. É, pode ser, né? Vambora que a noite é nossa.

8:19, dia branco, João Pedro e Cristiano. Meu nome é Saudade, Mato Grosso e Matias, e nunca mais vou te esquecer. Mais uma gravação, hein, Mike Leandro.

0: A gente de montão, que maravilha, hein? Então, o Flamengo fez o segundo antes do intervalo. Agora tá no recreio, 2-0 para o Flamengo. Lucas Paquetá marcou o segundo aos 42. Bom, vamos nos preocupar com a Copa do Brasil por enquanto, né, Fino? Vamos lá, então, nosso querido Ricardo da Fazenda Santo Inácio e Santista. Fala comigo, Ricardo, o homem da malmita.
1: Boa noite, Marcelo Arnato, beleza?
0: Beleza.
1: Toca pra nós, Huberto e Ronaldo, dois loucos de amor.
0: Ok.
1: Você pra todo mundo escuteiro aí, com a esposa Marta, pessoal da Santista aqui, Santo Inácio, e pra todo mundo escuteiro aí. Rádio Carinho.
0: Rádio Amor, obrigado, meu querido. A outra canção vai ser o pedido da Creuza com R. Boa noite, Marcelo. Hoje eu quero ouvir o Jorge Mateus. A hora é agora. O preço pro Marcelão, que vai trabalhar até as 10. E tá na escuta. Ô, Marcelão, um abraço. Tá lá no salão. É ele que corta o cabelo do Guilherme. Marcelão, um abraço pra você. Obrigado, ô Creuza. Daqui a pouco a gente rola essa moda aí. Ó, o Carlão. Eu quero ouvir o Carlão falando. É o Carlão do Escorgo.
2: Aí, o Marcelo Renato, boa noite.
0: Boa noite.
2: É o Carlão aqui do Dois Corgos.
0: Tá com uma moda. Não, peraí, chama o VAR.
2: Boa noite. Que é o Carlão aqui do Dois Corgos.
0: Marcelo
2: Renato, boa noite. Que é o Carlão aqui do Dois Corgos. Tá com uma moda bonita aí pra nós aí, ó. Cabecinha no ombro.
0: Cabecinha no ombro.
2: Oferece aqui pro tio do Rick Baba, pro Rick Baba. Todo o pessoal aqui de Dois Corgos, né? E todos ouvintes seu, né, Marcelo? É, seu programa é 10, só modão. Rádio BBC, Rádio Carinho.
0: Rádio Amor, obrigado, Carlão. E o Rick já tá dando troco aqui. Antes do Rick, eu vou pôr o Renatinho. Renatinho mandou 3 áudios aqui. Ele tá ansioso, ele já me mandou o vídeo aqui com o fone de ouvido. Ele tá com o boné da DBC, fone de ouvido, microfone. Ele fez lá um estúdio igualzinho da DBC na casa dele.
3: Fala, Marcelo Renato, tô na escuteira aqui já, DBC FM, Rádio Carinho.
0: Rádio Amor.
3: Chama o Rick Baba. Ó, se eu tiver pra Juju, ó.
0: Cadê?
3: O pino da granada.
0: O pino da granada?
3: Ó.
0: Cadê? Ah...
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0: Rádio Amor, já tirou o pino da granada lá. Opa, o Rick mandou hoje aqui primeiro bilhete do tio, né? Anotado e escrito à mão com esferográfica. Marcelo Renato, é o tio. Toca pra nós, Paloma, João Paulo e Daniel. Gusto Pavão, agora ele assinou assim, apelido Rádio Carinho, Rádio Amor. E hoje o que está segurando o bilhete é um óculos de sol. Esse óculos de sol é do tio? Me compromete um pouco esse óculos de sol do tio aí, não sei não, hein? Ô, Rick Baba, fala comigo.
2: É o Carlão aqui do Dois Corgos. Tá com uma moda bonita aí, uma nóia aí,
4: ó. Alô, Marcelo Renato. Boa noite, eu vi. Aqui é o Rick Baba, Dois Corgos. Ô, Carlão. Tá sempre na escuta também. Ei, lasqueira. Cadê o Marcelinho? Renatinho, o Guinho, Zezinho, Robertinho, Carlos, já chegou? Ou ainda não?
2: O Henrique já tá.
4: Já tá no QAP plantão aí? Vai tá na escuta, hein? Na melhor, BBC FM, Rádio Carinho, Rádio Amor.
0: Obrigado, meu querido. Valeu, Rick. Alô, tio Pavan, um abraço, hein? O tio Pavan tava. Recebeu o alô do Rick, recebeu o alô do Carlão, um mandou alô pro outro, olha que entrosamento, Renatinho pro Rick, o Rick pro Renatinho, Renatinho pro Carlão, Carlão pro tio Pavan, rapaz, só falta o que tem pra ficar bem melhor, Marcelo, o que tem pra ficar bem melhor, tem Belchior.

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1: Agora 8h37, no balanço das horas, tudo pode mudar, já mudou a temperatura e a velocidade do vento, hein? De 19 para 18 graus e de 13 para 14 quilômetros por hora. E começou o segundo tempo de Flamengo, por enquanto 2, Mirassol 0 e 9:30 tem Santos e Palmeiras. E agora, Marcelo, agora tem mais participações aqui. Quero mandar um beijo para a Giane, está ouvindo a gente também. Obrigado, Giane, um carinho grande para você. Nosso querido Moça também, né, Moça? Bom trabalho. É, a Dilma e a Nena também, né, repetindo aqui o alô delas, a hora que tocar a cabecinha no ombro, vai pra vocês aí, é a Roberta Miranda com o Fagner, é isso? Deixa-me ver aqui, isso mesmo, Roberta Miranda e Fagner, vai tocar depois, tá bom? Maria Aparecida, Vila Prado, boa noite.
2: Boa noite, Marcelo, toca pra mim, Joaquim Manuel, nossa música, beijo no seu coração. Maria Aparecida da Vila Prado, Rádio Carinho.
1: Rádio Amor, eu acho que é minha música, né? Depois a gente manda, com o maior prazer, obrigado, minha querida. E o Theo ficou com ciúmes, latindo. É, de vez em quando ele percebe que a Maria Aparecida tá mandando um recado pra nós aqui. Ele é ciumento, o doguinho dela. Lupércio de Brotas, boa noite, meu querido. Pra você também, uma noite maravilhosa. Obrigado, viu? Zé Roberto de Cravinhos, boa noite.
3: Olá, Marcelão, boa noite. Estamos na área aqui, na escuteira aqui. Opa. Da 106.3. Beleza, meu amigo?
1: Beleza.
3: Toca pra nós hoje aí, o Marcelo Aguiar, Lágrimas. Falou? Ah.
1: Beleza.
3: Vai pra toda a galera te ouvindo aí, pessoal aqui de Cravis que te ouve sempre. A Maria Dunin falou? Um abraço, Maria. Marcelo, valeu, obrigado. DBCFM, Rádio Carinho.
1: Rádio Amor, a Suzana tá com a gente, o Ivaí esperando o Leonardo, o Adilson mandando um alô pra esposa Nilza, a filha Natália, o Zezinho, também o Sabá, Zé Brilhante, Osmar Ângelo, bom serviço. Amanhã é aniversário da sua filha, hein, Adilson? É, amanhã é aniversário da sua filha, hein? A minha secretária já avisou aqui. Sabe mais que o pai, né, Marcelo? Ó, o Wilson aí, amanhã é aniversário dele também. O Wilson da equipe Curiango deu um poser ali. Ô, meu querido, já antecipamos aqui o seu aniversário, hein? Você é uma pessoa especial. Poser? Nunca manja. Ok, vamos ouvir agora o Roupa Nova. É, o casal Letras Invertidas, né? Pediu aí, o Marcelo, toca pra nós o Roupa Nova. É, escolha uma aí. Ok, muito bem. Então, e eu gosto de setembro, porque setembro é quando chega a minha prima preferida, minha prima amada, querida, minha prima que eu tenho paixão. Dia 22 de setembro a prima chega, Marcelo. Pois é, rapaz, é a minha estação preferida.

0: Agora 13 para as 9, que bom, hein, ter você com a gente aí curtindo de montão a DBC. Eu quero mandar um beijo também para Cleusa Boldrin, a sobrinha do Rolando Boldrin, a Cleuzinha, né, Calão? Calão tá sempre recebendo a Cleuzinha e toda a turma lá para cantar, né? Muito bem, tem muitas participações aqui, hein? Aonde que eu vou? QR Abicudo. Fala comigo, QR Abicudo.
1: Boa noite, MR, que é o QR Abicudo e Brota. Se der, mó na moda pra nós aí, do Milionário Zé Rico, Paraná querido. Tá eu e meu amigão Leandro Amorim aqui no caminhão, que acompanhando o Thiago aqui no Ávila, aqui da turma da Baldan. Né? Manda a música aí pra nós aí, lá pro meu tio Wilson Curiano, que aniversário dele é amanhã, hein? Tamo aqui no trampo aqui, hein? DBC, Rádio Carinho, Rádio Amor.
0: Ok, muito bem. Ó, o irmão do Natalino do Saltão, fala comigo.
2: Boa noite, Marcelo. Ronaldo, irmão do Natalino do Saltão. Manda a rede prata pra nós. Manda pra todo mundo de A a Z. Aí manda pra todo mundo que tá ouvindo, minha mamãe, dona Lazinha, Natalino, pra todo mundo que tá ouvindo. Rádio Carinho.
0: Rádio Amor, quem tá com a gente também é o Luiz Fernando. Boa noite, MR. É o Fernando de Araraquara, primo do nosso grandioso irmão, amigo e primo. Quero ouvir uma música Estrelinha, da Marília Mendonça. Ele gostava muito de você. Rádio Carinho, Rádio Amor, obrigado, ofereço pra todos os amigos. É, nosso querido Ferrari, né? É, meu querido, eu pensei em você quando eu recebi a notícia, né? É, lamentável. É, fiz até uma homenagem a ele aqui, viu? Um abraço, meu querido. Depois a gente manda. Carçola, fala, Carçola.
3: Oi, Marcelo, aqui é seu amigo João Carçola, filho. Manda uma do Christian Ralph pra nós aí, qualquer uma tá bom, velho. Um abraço pra você. De coração mesmo, Rádio Carinho, Rádio Amor.
0: Obrigado, Carçola. Pablo Gesso com a gente, Dolores Oliveira também, o nosso querido Fino. Boa noite, querido MR Poser, tudo bom? Julinho Botelho Fino, hoje é noite de DBC e olho na TV, hein? Manda um abraço pra galera de sempre e nosso grupo Avante Palestra, é nós, meu querido. Mari Mendes, a prima da Simone Mendes, está com a gente também. Ah, boa noite, Marcelo, ótimo, emoções para todos nós, valeu. Ok, já já eu volto. Vamos ouvir agora o Bruto, Amor de Outras Vidas. Depois tem Humberto e Ronaldo, dois loucos de amor. Se der tempo, a gente já toca a cabecinha no ombro para encerrar a hora também. E vai dar tempo, hein? Então são três músicas.